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17: Atenção, P-I-J-A-M-A, show, pijama show na Atlântida Santa Catarina, com Everton Cunha, Or Simple the Best, Mr. Piri Pijama. Vamos aproveitar estas duas horas que temos a partir de agora, para que a gente encerre bem as 24 horas de programação da Rede Atlântida. E o pijama? O pijama, ele não se atém a uma época específica, uma década, um estilo único. Agora, o fato é que preferencialmente clássicas. Aí a gente viaja para os anos 70, anos 80, 90, 2000, alguma coisa atual também aparece por aqui, porque tem canções que a gente sabe, aparecem e ficam para todo e sempre. Vamos com as clássicas, duas horas somente de consagradas a partir desse momento. Fique por aí, privilégio aqui na Atlântida, é o Pijama Show, aí está, assim começamos nós.
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0: 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Encerramos aqui a primeira hora do pijama. Intervalo e depois teremos a segunda metade.
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0: C5 Sim, vamos com a identificação oficial e tradicional do programa que está no ar. Opa! B-I-J-A-M-A, show! Pijama Show na Atlântida Santa Catarina com Everton Cunha. Or Simple the Best, Mr. Piri Pijama. O pijama, consagrado, clássico. Aqui, definitivamente, toca a trilha sonora da sua vida, das nossas vidas, como Atlântida, é claro. Vamos com outra hora, até a meia-noite, portanto. Próxima sequência inicia assim.
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1: Encerramos aqui o Pijama de hoje, às 24 horas de programação da Rede Atlântida. Porém, siga, tem muita coisa boa durante a madrugada e no amanhecer a partir de logo mais. Boa sequência de noite aí, está.
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3: Fala galera, bom dia, tá começando o nosso Cafezão na Atlântida, melhor vibe do FM, agora 7:06 e é sexta-feira, né gente? Vamos juntos aí pra mais um dia, pra muitos dias de luta, para outros dias de glória, porque tem uma folguinha aí, tem um feriadão, mas no meio do feriadão também tem gente trabalhando, né? Assim como eu e Mati Grabowski. Bom dia, Matheus.
4: Oi, Ju, bom dia para você, bom dia para todo mundo. Realmente, assim, uma sexta-feira com aquela cara de segunda, mas logo você lembra que daqui a pouquinho você já vai estar no fim de semana de novo? Então,
3: coisa
4: assim,
3: boa.
4: Ó, vamos cumprir com o que tá acordado e daí para frente todo mundo é feliz. E a gente, claro, joga toda a responsa que cair no nosso colo hoje para resolver na semana que vem, né?
3: Muito bem lembrado, Matheus. Agora 7:07. Um super bom dia. Hoje é dia 5 de junho de 2026, sexta-feira. 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Dado o recado aí dos nossos apoiadores, agora sim vamos direto aos destaques do sextou, Matheus.
4: Julie do céu, gente, a recepção, o clima esquentou nos bastidores da Chapecoense e depois da derrota pro Avaí, a delegação desembarcou ontem à noite no aeroporto aqui em Chapecó, sob fortes vaias, xingamentos e também um forte esquema de policiamento. A gente vai falar sobre os preparativos finais para a Copa do Mundo, curiosidades dos nossos países e também a febre da troca de figurinha, que vou te contar, movimentou a quinta-feira de feriado aqui na região. Tá? Então gruda na Atlântida, que hoje com certeza a gente começa o seu final de semana juntinho com você. São 10 graus no amanhecer em Chapecó nesse momento, com a presença de neblina isolada em alguns locais, mas a maior parte já recebe o céu limpo. Uma dica de hoje, casaco pesado continua sendo obrigatório para sair de casa e o sol sim vai aparecer entre nuvens antes mesmo do meio-dia. Só que aquele vento geladinho de junho já tá marcando presença e não vai dar trégua, tá? Então fica aí a dica, já engatei até uma previsão do tempo para todo mundo começar o dia muito feliz, Ju.
3: Boa, Matheus, 7:08, sextou na Atlântida. Hoje a gente libera ingressos pro cinema, oferecimento do Grupo Cine. Tá? Então participe, concorra. Hoje também é dia de evento, vai ter encontro de gigantes logo mais com o show do Armandinho, mas os ingressos já foram todos liberados, tá, galera? Pra dar tempo de todo mundo que faturou passar aqui na Atlântida retirar. Então hoje a gente tem realmente a promo dos ingressos pro cinema e só torcendo muito aí pra dar tudo certo, pra ser um showzaço hoje à noite com o Armandinho no encontro de gigantes. Então é isso, vamos ao alô da audiência. O Rodrigo mandou bom dia, melhor duplinha, sextou, manda e se. Eu cheguei aqui na rádio com o AC/DC tocando no Discorama, né? Então, daqui a pouco, um pouquinho mais tarde, Rodrigo, a gente roda novamente, tá? O Paulo Mazetti mandou assim, ó. Bom dia, sugiro uma campanha para os motociclistas. Impressionante o número de motos que rodam com faróis e lanternas queimadas em Chapecó, inclusive à noite. Na maioria, entregadores. Às vezes, a PM e a guarda passam por eles e não fazem nada. Motociclista, sua vida vale mais que uma lâmpada, disse o Paulo. Pois é, preocupado aí com a situação. Eita, lasqueira, bom dia pra você. O Marcão mandou bom dia até que enfim sexta-feira, não aguentava mais beber durante a semana.
4: Meu Deus!
3: Já é sexta, né, Marcão? Bom dia pra você. E o Renato que escreveu: agradecemos a divulgação aí da nossa exposição de multicolecionadores. Amanhã rola na praça, às 14h. Abraço do grupo Hot Wheels Brasil. Além da troca de mini carrinhos, também vai rolar troca de figurinhas,
4: legal,
3: hein?
4: Legal demais, legal demais.
3: Fica a dica pra galera. Vamos pra música, Matheus?
4: Vamos lá, gente. Daqui a pouco já colamos aqui com as primeiras informações da nossa sexta-feira. A gente não pode esquecer que hoje é sexta. Ô, Glórias!
3: Coisa boa, né? Bom dia, galera!

0: Muito bem, estamos de volta para começar o nosso cafezão de uma vez por todas. Agora 7 horas mais 21 minutos. Matheus separou a primeira notícia do dia pra gente, então qual é, Mate?
1: Gente, vamos lá então, né? Porque eu vou trazer o detalhe mesmo do jeitinho que foi. Um climinha de muita pressão lá no Verdão do Oeste, tá? Após a dura derrota por 3-0 contra o Avaí na Ressacada no jogo de ida da final Copa Sul-Sudeste, a delegação da Chapecoense foi recebida ontem à noite no aeroporto de Chapecó sobre intensas vaias, xingamentos e forte protesto de torcedores. A polícia militar precisou montar ali um forte cerco de segurança para garantir a saída do ônibus do elenco. Tchule do céu, se você ainda não viu, dá tempo. São palavras acaloradas, tudo que uma pessoa precisa ouvir num momento da vida. Realmente um negócio bastante intenso e vale a pena. Com certeza o Ander vai repercutir isso tudo junto com a gente aqui na programação, tá?
0: Olha, Matheus, acho que nada justifica o clima de hostilidade, né, que os vídeos mostram pra gente, né? Você, como torcedor, cobrar, beleza, mas já ser aquele clima hostil, assim, já não é legal. Já vai pra uma parte, assim, do futebol que a gente sabe que não é bacana. Mas tem todo o direito de cobrar o torcedor. É, a gente falava aí da situação da Chape lá na Série A, né? E aí da última esperança, fio de esperança, seria esse título, né? Da Copa Sul-Sudeste, foi lá, perdeu pro Avaí. Avaí que é lanterna também da Série B, imaginem só. Então a gente realmente acompanha essa situação caótica, né? Do Verdão do Oeste. Agora 7h22, daqui a pouquinho a gente volta com outras informações. O alô da nossa audiência segue por aqui, vamos ver quem tá com a gente. Tem áudio, bom dia!
2: Oi, Matheus, meu nome é Maria e eu tô indo pra escola. Tá com uma música aí do Metallica.
0: Amei, Metallica. Um beijo, tá, Maria Luísa? Uma boa aulinha pra você. Bom dia, Ju e Matheus. Ligada na Atlântida já, céu limpo entre Xaxim e Xanxerê. Beijos da Madu. Gente, lindo amanhecer registrado por ela. O céu realmente estava muito bonito minutinhos atrás. Bom dia, Ju e Matheus. Toca Bruno Mars e Lady Gaga pra eu dançar com o meu pequeno que madrugou e tá com a corda toda. Beijos e ótimo fim de pra vocês. A minha xará lá de Frederico Westphalen. Beijo, Ju, pra você e pro teu pequeno. Obrigada por estar sempre ligadinha com a gente aqui, tá bom? E o Remison, bom dia, meus lindos. Toca Better Man do Pure Jam e me coloca no sorteio do cinema pra eu levar a Cremosa, assistir Todo Mundo em Pânico esse fim.
1: Nossa, é o filme que tá na minha lista. Eu tive tanta coisa pra fazer ontem. Não consegui ir ao cinema, mas estou numa expectativa gigantesca para ver esse filme, hein?
0: É, e a pergunta que ele fez é exatamente essa. Já assistiu, meu amigo Chulé de Tamango?
1: Cara, ainda não, mas assim, ó, hoje eu acho que sai, entendeu?
0: Ai, ai, ok, gente. Ó, para quem chegou agora, hoje a gente libera ingressos pro cinema, oferecimento do Grupo Cine. E em relação ao encontro de gigantes, hoje é dia de organização, tá? Então não tem mais ingressos, a gente liberou todos. Hoje a gente entra em contato com os ouvintes que ganharam camarim para organizar a entrada de todos lá. É o último dia para a galera vir aqui na Atlântida retirar os ingressos também. Então, hoje é mais um dia de organização mesmo, tá bom? 7h24, Matheus, bora voltar para
1: a
0: música?
1: Vamos lá, gente. Sonzeira chegando. E daqui a pouquinho a gente já volta com muito mais. Bom dia.

0: Atlântida, a melhor vibe do FM. É o cafezão que tá só começando, então ainda tem muita música boa pra rolar, assim como essas que você já ouviu aqui no primeiro bloco. A gente faz uma pausa que é rápida, Matheus, e depois o que falamos?
1: Com certeza, ainda falamos de seleção brasileira, dos compromissos da Copa do Mundo e outras atualizações importantes para o nosso sextou, Ju.
0: Boa, Matheus, agora 29 para as 8, oferecimento Passarela Supermercados, diferente para você.
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9: Olá, pessoal. Aqui é o Teco Padarazzi e esse é o Toque do Teco na Atlântida.
10: Hoje eu vou compartilhar com vocês como aprendi sobre a disciplina. Afinal, me dedicando aos esportes desde cedo, fui obrigado a aprender que tudo começa nos pequenos detalhes. Arrumar a cama, lavar a louça, varrer a sala, estudar para desafios maiores, se preparar física e mentalmente para o que der e vier. Isso exige muita entrega. A preguiça é muito engraçado porque some a partir do momento em que você se joga numa missão. Ou seja, ela só age para impedir o início, pois o processo, depois que começa, não dá mais espaço para pensamentos negativos e a sua energia prontamente

0: volta à tona. Conclusão? Inicie o processo, depois pense no assunto. Aloha!
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3: Cafezão está de volta, 25 para as 8. Galera, que lindo amanhecer, pelo menos aqui hoje. Assim, é um espetáculo esse sol maravilhoso, brindando o nosso sextou, né? Parece segunda, mas é sexta-feira. 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
4: Muito bem, gente. Olha aí que recadão importante, tá? Hoje, Ju, inclusive, um dia bom pra tomar um café da manhã, vendo o nascer do sol, né? Numa daquelas cabanas chiques, né?
3: Gosto.
4: Se a gente tivesse
3: muito
4: mais, como não temos, cá estamos, né?
3: Vamos lá,
4: gente. Seguindo por aqui, daqui a pouquinho tem informação direto das ruas de Chapecó com a repórter Franciele de Moraes. Mas enquanto isso não acontece, a gente fala do feriadão de Corpus Christi, Ju, que registrou uma movimentação impressionante de muitas famílias e colecionadores em vários pontos de Chapecó. Teve supermercado, teve praça, teve shopping, pontos tradicionais ficaram lotadaços e, gente, é uma galera com um único objetivo, tá? Completar, então, e trocar figurinhas da Copa do Mundo. Ontem eu fui com a minha listinha de papel, né? Toda anotadinha, bonitinha. Mas eu cheguei lá e percebi que eu era ultrapassado, né?
3: Uhum.
4: Porque existe um jeito de negociar, existe uma agilidade sensacional para encontrar figurinha faltante. E ontem eu aprendi. Então já atualizei o meu modelo de operação para testar na próxima troca de figurinha, porque vale muito a pena, tá? Eu tinha cento e poucas figurinhas repetidas, eu fui lá e troquei por cento e poucas figurinhas novas que completaram
3: Legal.
4: No meu álbum. Então acaba dando uma economizada, você conhece muita gente. Inclusive encontrei muitos ouvintes que fizeram brique de figurinha junto comigo.
3: Legal.
4: Então um abraço para todo mundo, deu super certo. E no sábado estarei lá, que tenho aí outros stickers para serem trocados, né?
3: Que legal, Matheus. Muita gente mesmo, né, entrou nessa onda.
4: Não, as pessoas sentadas no chão. Eu fui no shopping, né? Sentadas no chão do shopping. As crianças conversando. Tem figurinha pra trocar? Daí tu tem que entender
3: que
4: a linguagem das crianças com menos de 3 anos
3: oh,
4: com a linguagem das crianças que tem 50 e poucos, 60, né? Porque mistura tudo. Mas como eu bem disse, é muito mais pai e crianças dos anos 90 do que efetivamente a criançada que tá focada na Copa do Mundo, tá?
3: Que bacana, gente. Falando nisso, né, logo a gente fala de seleção brasileira também, que se prepara para mais um amistoso, o último antes da Copa. Faltam pouquíssimos dias pro início da Copa do Mundo, né? É no dia 11 a abertura oficial, então tá aí, gente, tá aí. É o clima, não adianta. Fiquei muito feliz em ver aí que teve uma rua lá no bairro Passo dos Fortes, né, a Rua Israel, que uma galera se uniu e pintou a rua, ficou coisa mais linda. O que era pra ser só uma ação entre dois, três vizinhos, virou uma ação entre muitas pessoas, doação de tinta. Ontem, no feriado, o pessoal tava lá pintando a rua. Que legal, gente, que
4: legal. Gostei bastante também.
3: Muito bom ver esse clima chegando, pelo menos de pouquinho em pouquinho, né? Acho que vai abraçando aí boa parte da galera. 22 para as 8, quero mandar alô para Ale Paz, que mandou bom dia, pessoal. Me coloca no sorteio do cinema, dia 17 é meu aniversário, quero comemorar no cine com o gatinho, tá concorrendo. Também o Bruno, bom dia, duplinha, tudo bem? Bruno por aqui, toca a música Like a Stone aí só para curtir de boa. E eu assisti o filme, hein? É muito top. A gente comentava sobre o filme antes, o Pânico.
4: Cara, eu tô fugindo de qualquer spoiler, porque o filme entrou em cartaz anteontem à noite, então eu já perdi duas sessões, teoricamente. E na internet tem muita gente falando do filme, falando bem do filme, mas eu não quero ver nada de spoiler. Então, quando aparece alguma coisa, eu já passo o dedo. Acho que vou ter que ir ao cinema hoje à tarde, né?
3: Hoje mesmo, né? Bom dia, Ju e Matheus. Quero ingresso pro cinema, me coloca no sorteio. É a Sandra Quadri aqui. Kathleen Fortes também com a gente, tá querendo curtir um cinema com o maridão. Beijo pra ela e pra família. Bom dia, Ju e Matheus. Lucas por aqui. Me coloca no sorteio do cinema aí. Boa sexta pra vocês. Temos áudios também. Alô, e...
5: Bom dia, turma.
2: turminha do bem, vamos lá, sextou.
3: Bora.
2: Vamos dar-lhe pra não tomar-lhe.
3: Isso aí.
2: Já que nós não somos herdeiros e não temos feriadão, né? Vamos ter que trabalhar, não tem muito o que fazer. Mas é aquela história, como diz o Matheus, né? Não me dê na sexta, não. Que eu vou fazer só na segunda.
4: Óbvio.
3: Ainda mais numa sexta pós-feriado, gente. Pelo amor de Deus, né? Não, não rola mesmo. Quem mais? João Maurício, bom dia.
5: Bom dia, Ju. Bom dia, Matheus. Ótima sexta a todos. Ju, se puder tocar um Billy Idol pra nós aí.
3: Boa.
5: A Dancing With Myself. Agradeço. Valeu.
3: Valeu.
5: Um ótimo final de semana pra todos.
3: Igualmente. Gostei da energia do pessoal hoje, hein? O pessoal tá realmente animado. Vamos pra música então, Matheus?
4: Vamos lá, gente. Play na sonzeira. Daqui a pouco, ó, tem muito mais.
3: Rock set pra vocês. Foi. Foi.

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3: Muito bem, estamos de volta agora, 12 para as 8, hora de chamar a Fran, né, Matheus?
4: Com certeza, vamos lá, a repórter Franciele de Moraes já tem muitas atualizações para a gente. Fran, bom dia.
5: Bom dia, Matheus e Ju, bom dia para todo mundo que está ligado no Cafezão. A gente começa a sexta-feira hoje trazendo um alerta do Detran, porque tem golpe novo na praça. Segundo o Detran, golpistas estão utilizando páginas falsas na internet para simular os canais oficiais de consulta e pagamento do IPVA. O objetivo é induzir os contribuintes a realizarem pagamentos indevidos para contas fraudulentas. A orientação do Detran é que os motoristas consultem débitos e emitam guias de pagamento exclusivamente pelos canais oficiais do Detran e do Governo do Estado. Quais que são esses canais? O portal do Detran, que é o detran.sc.gov.br, o aplicativo Detran Digital ou ainda a assistente virtual Catarina, que está disponível pelo WhatsApp no número código 48-3664-1800. Outra orientação é que antes de efetuar qualquer pagamento, é fundamental verificar se o endereço eletrônico acessado é realmente o oficial e conferir os dados do beneficiário da transação, ou seja, para quem está sendo depositado esse valor. Nos pagamentos legítimos, o destinatário deve estar vinculado ao governo de Santa Catarina ou identificado como Secretaria de Estado da Fazenda. O Detran também reforça a atenção aos detalhes, porque essa é a principal forma de evitar fraudes e prejuízos financeiros. Em caso de dúvida, o cidadão deve interromper o procedimento e buscar informações pelos canais oficiais do órgão. Outra recomendação também é redobrar os cuidados e não acessar links recebidos por mensagens, por e-mails ou redes sociais, priorizando sempre os meios oficiais para consulta de débitos e emissão de documentos relacionados ao veículo. São medidas simples de verificação, mas que só assim, com essas medidas, é que é possível evitar golpes e garantir mais segurança nas transações digitais. Então, todo mundo fique aí muito atento para não cair nesse golpe. A gente traz mais informações do Grande Oeste no Jornal do Almoço às 11h45. Já deixo o convite, um ótimo fim de semana e até segunda-feira.
4: Muito bem, gente. Tá aí, então, um recado importantíssimo, aquela história, né? O golpe tá aí, cai quem quer, mas às vezes a gente mesmo é o próprio golpe, né? Então tem que tomar um cuidado, Ju, para evitar que as pessoas caiam nessas falácias, né? E percam dinheiro e tragam muito incômodo para as pessoas.
3: Pois é, todo dia um golpe novo. Tem que ficar realmente muito atento, principalmente aos links aí que a gente recebe, tá bom? Vamos lá, gente. Vamos para a música. Daqui a pouquinho tem mais.
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0: Você tá na Atlântida, Rádio da Sua Vida, e o cafezão entregando aí o nosso compromisso de toda sexta-feira, que é um som do AC/DC, né, gente? Vamos nessa, vamos pro show do intervalo, Matheus, e depois o que temos?
1: Gente, daqui a pouco voltamos ainda com detalhes importantes pra você que, obviamente, quer saber mais sobre a Copa do Mundo, curiosidades de hotéis, de delegações que já estão chegando, e a gente, claro, vai juntar tudo e trazer pra você mais uma previsão do tempo pra organizar não só hoje, como também o fim de semana, Ju.
0: Boa, Matheus, olha a hora, 8 horas em ponto, oferecimento Passarela Supermercados diferente para você.
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8: Cafezão de volta na Atlântida, melhor vibe do FM. Gente, 8 horas mais 5 minutos. O sol reinando absoluto no sextou. E Atlântida na vibe das músicas boas. Deste feriadão, né, pra muitas pessoas. Feriadinho, no nosso caso, né, que folgamos ontem. Mas hoje estamos aqui trabalhando. E pra tantos outros, semana normal, né, com muito trabalho. 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
9: Muito bem, gente. Vamos lá. Seguindo por aqui, a gente ainda tem um montão de informação para nossa querida audiência. Eu falo de Copa do Mundo, tá? A FIFA confirmou que as 32 seleções participantes já finalizaram o envio das listas de convocados definitivas. A contagem regressiva para a abertura oficial do Mundial entra em reta final e a entidade máxima do futebol iniciou a distribuição dos lotes de ingressos digitais de segurança máxima nos aplicativos oficiais dos torcedores. Na verdade, não são 32, são 48 seleções.
8: Isso.
9: Fora isso, a gente tá aqui de olho acompanhando pra torcer bastante. Eu não vejo a hora que comece. Tô muito empolgado. Semana que vem é semana de Copa. Os jogos vão ser ali na finaleira da tarde, noite adentro. Isso é muito bom porque a maior parte das pessoas vai poder acompanhar de casa, né, Ju?
8: Matheus, eu tava olhando agora há pouco a reportagem. A Fran tava ao vivo mostrando aquela rua que a gente mencionou pra vocês, que tá toda decorada. E me deu muita vontade de colocar uma bandeira também ali no portão da minha casa, tá? Então acho.
9: Então faça isso.
8: Que é o que eu vou fazer, tá? E vocês aí do outro lado também, quem sabe, né, se inspirarem aí nas pessoas que já estão no clima para colocar uma bandeirinha aí na porta de casa, até no apartamento, né, se for o seu caso, na sacada, não sei, mas pra gente enfeitar mesmo e tentar empurrar o Brasil pra esse ex. Agora, 8h07 da manhã, já tem alô da nossa audiência. Vamos pro pro Leandro aqui. Ele disse, bom dia, Ju e Matheus, tudo bem? Matheus, por que você não se inscreve para o próximo Big Brother? Me coloca no sorteio, disse ele. E aí, Matheus?
9: Ah, gente, assim, não está nos planos, de verdade mesmo. Acho que eu tenho que parar de tomar muito remédio para eles tentarem me selecionar, né, Ju?
8: Minha nossa, gente. Alô pro nosso ouvinte que escreveu, bom dia, Ju, bom dia, Matheus, bom dia para a dupla mais linda desta sexta-feira. Já pensou? É o Matheus também que tá falando com a gente. Ele disse, hoje o salve vai para todo mundo que, assim como eu, foi dormir tranquilo ontem à noite, esqueceu completamente de ligar o despertador e acordou hoje no susto, no pulo da cama, atrasado e na correria pra pegar a estrada e ir trabalhar. Gente, quase aconteceu isso comigo, tá? Acordei super atrasada hoje. Ele disse, se der, toca Caminhador da Anitta. Aliás, esse álbum Equilibrium tá um verdadeiro babado, viu? Não sai da minha playlist. Aí já aproveito pra deixar meu nome pro sorteio dos ingressos do cinema. Tô animadíssimo pra assistir Todo Mundo em Pânico e dar boas risadas.
9: Então, tô nessa também. Tô na expectativa geral e, como eu bem disse, vou pro cinema hoje. Que à noite nós temos compromisso, então vou ter que ir durante a tarde para acompanhar esse filme, Ju.
8: Muito bem, a Drivânia com a gente também, querendo ingressos pro cinema. Bom dia, Mati, Ju, me coloca no sorteio. É a Suelen. Quem mais? Bom dia, me coloca também no sorteio, pois, afinal, vai que eu encontro o grande Matheus no cinema, porque eu não aguento mais ver ele no rádio e na TV, tá muito famoso. Rudimar mandou pra gente.
9: Ô, Glórias, e que assim continue.
8: Bom dia, galera, hoje eu não vou pedir música, já saiu The Best, portanto, só falta ingresso pro Armandinho. Valeu, Pedrinho, beijo pra ti, hoje só ingressos pro cinema, tá? Aline mandou bom dia também, querendo ingressos pra curtir uma telona. Rafaela mandou uma foto, gente, do amanhecer lindíssimo, não sei onde é, Rafa, mas olha, sensacional. Bom dia pra você. O Jordan mandou uma foto de uma lareira com pinhão e umas bergas também ali. E aí o Pedro mandou esse recado aqui, ó.
4: Bom dia, Edilene Matheus, tudo bem? Hoje a paisagem tá diferente.
8: Tá diferente, mas muito bacana, né? Um beijo pra vocês, obrigada pelo carinho. A Daniela falou que a minha voz tá diferente, consegue tocar a Adele? Daí expliquei pra ela que eu estou com sinusite já faz dias, né, gente? Eu tenho sinusite crônica. Então tem dias que a minha voz tá maravilhosa, tem dias que tá isso aqui, ó, esse cocô,
9: né? Mas não tem problema, a gente tá aqui
8: terrível,
9: igual.
8: Terrível.
9: É o que temos.
8: É o que temos pra hoje, Dani, um beijo. Inclusive, esse mês eu vou me afastar, vou ficar uns dias fora, o Matheus vai ter que se virar sozinho pra resolver essa questão da voz e voltar, assim, a mil, tá, galera? Mas vamos lá, 8h10 da manhã, bora pra música, daqui a pouquinho tem mais. Fui.

0: Estamos de volta, tá aí o som do Detonautas, que amanhã faz show em Chapecó, gente. O Encontro de Gigantes, que começa hoje com Armandinho, amanhã entrega também Detonautas e Anjos do Hangar, tá? Sensacional! 8h19, vamos falar de café. 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
1: Vamos, Matheus, lá, gente. Eu tenho uma curiosidade que está tomando conta e chamando a atenção do turismo mundial e vem adivinhem do Japão. Visando a Copa do Mundo, o país inaugurou uma rede de hotéis totalmente operados por inteligência artificial e robôs dinossauros bilíngues. Nessa recepção, o formato tecnológico visa agilizar o atendimento em massa de estrangeiros e já virou uma atração turística. Eita, eu não sei se eu teria coragem de ficar no hotel e do nada acordar com um ciborgue dizendo Matheus, bondinha. Mas, né? Tudo bem. Eu acho que se a tecnologia vem aí para ajudar, para facilitar, tô junto. Acho que é uma experiência válida, Ju.
0: É, o Japão geralmente lança, né, essas coisas inovadoras em relação a robôs e tudo mais. Tem coisas que dão certo, outras não. Vamos realmente aguardar, né, gente? Tá aí, 8h20 da manhã. Muitos alôs por aqui. Vou começar com a Ingrid. Bom dia, duplinha. Lindo dia aqui no Borman. Quero participar dos ingressos pro cinema. Bom dia, sexta-feira. O Alexandre, bom dia, Ju. Alexandre de Xanxerê, hoje pela manhã, vi a participação do Matheus no jornal. Mandou um abraço para todos os vendedores da Milho. Um excelente dia a todos nós, viu? Tá famoso, Matheus.
1: Tô famoso, gente. Hoje já falei com Santa Catarina inteira. E agora daqui é só sucesso, entendeu?
0: Ele tava no Bom Dia Santa Catarina falando do Encontro de Gigantes, né, galera? Quero mandar bom dia pra Itá, gente. Bom dia, Michel aqui. Mandem o sol pra Itá, muita neblina. Mandou fotos pra gente, realmente. Neblina tomando conta lá de Itá. Imagino que em outras regiões também temos neblina. Bom dia, chegou o dia do show. Quero ouvir a música do Armandinho, reggae das Tramandas. Vocês vão estar no show também? Gostaria de tirar uma foto com vocês, porque lá em casa, eu e meu marido e minha filha ganhamos o ingresso da Atlântida. Somos super fãs. Beijos, Cris. Um beijo pra você. Estaremos por lá sim, né? Tem também a galera que vai pro camarim. Enfim, vai ser muito bacana. Um beijo pra ti. Vamos tocar Armandinho no próximo bloco, tá? Fica tranquila que vai rolar. Maura Beza escreveu, bom dia, piazada. Hoje em casa, descanso merecido para professoras. Só pra variar, toca Guns. Bom trabalho.
1: Meu que Deus, tal, né? Imagina ela em casa, toda assim, acordando. Um rockzão, né?
0: Ela quer, né? Mãe, tá com o fogão a lenha funcionando
1: com
0: hoje?
1: Com certeza.
0: Como
1: com
0: é que
1: certeza,
0: tá aí? Imagino tá... que sim, né? Quem mais? Karen mandou pra gente. Beijos, mãe. Karen escreveu, bom dia, tudo bem? Uma boa sexta-feira a todos. Hoje estamos trabalhando e ouvindo vocês. Me coloca no sorteio pra aproveitar com o Love. Quero ouvir Sugar, do Maroon 5. Beijos. Daniel também com a gente pediu Charlie Brown. Vamos tocar. Próxima música, inclusive. Tatiane da Silva, vovó Lourdes Rebelato, mandou pra gente aqui, ó. Os ingressos da Festa de Comunidade Nossa Senhora Imaculada Conceição, aqui do bairro Universitário Chapecó, e mandou um áudio. Vamos escutar. Bom dia!
2: Bom dia, Ju e Matheus. Tudo bem com vocês? Eu tô bem. Viu? Eu tô convidando vocês. Venham passar domingo com nós na nossa Festa da Comunidade.
0: Amei!
2: Eu vou mandar os ingressos aqui no celular, né?
0: Vovó Lourdes é sensacional, amei, tá? Um beijo, Vovó Lourdes, tudo de bom. E vamos pra música, Matheus?
1: Vamos pra música, gente, ó, que o dia tá bonitão. Quem olhar agora pro horizonte, Jô, vai ver uma espécie de um avião supersônico fazendo um desenho no céu.
0: ETs?
1: Será que eles estão vindo ver os ETs? Oh. Meu Deus!

0: Fechamos mais um bloco. Depois do show do intervalo, seguimos, Matheus.
1: Com toda certeza. Vamos lá, rapidinho. Sol tá bonito, dia tá lindão e a gente volta daqui a pouco com mais um cafezão.
0: Boa, Matheus. Olha a hora, 8:30. 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
8: Cafezão está de volta, agora 27 para as 9. Vamos nessa, galera, direto aí para os recadinhos da manhã desta sexta-feira, com cara de segunda, né? 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
9: Muito bem, gente, vamos lá então que eu tenho um recado. Os motoristas que estão retornando do feriadão pelas rodovias federais e estaduais aqui de Santa Catarina devem redobrar atenção. A Polícia Rodoviária Federal mantém os pontos de fiscalização e o alerta é que o fluxo de veículos nessas estradas da região do Grande Oeste deve permanecer intenso e com pontos de lentidão até o final da noite de hoje. Tá? Lembrando que isso volta a acontecer no domingo, quando aí sim é a grande volta, né? O comeback do pessoal voltando para casa depois de um feriadão caprichado, né, Ju?
8: Exato, Matheus. Lembrando que é um feriadinho, né? Porque foi ontem, hoje ainda é sexta, muita gente volta só no domingo. Então fica aí a dica para você. 26 para as 9 horas do cafezão em dose dupla. Adivinha o que eu separei pra hoje?
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8: Hoje tem Armandinho, galera. Sem mais delongas, hoje o showzaço às 23 horas lá no Centro de Eventos pra brindar e iniciar o encontro de gigantes. Bora curtir, Matheus?
9: Vamos lá, gente. Pra entrar no ritmo, né, Ju? Já começar a decorar as músicas pra cantar hoje.

0: 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Dado o recado, Matheus, o que temos agora?
1: Vamos agora para a previsão do tempo, né? Importante também que a galera se organiza já para saber que vai fazer sol ao longo do dia, Ju.
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1: Vamos lá, previsão do tempo, parte 2. A tarde em Chapecó seguirá com aberturas de sol entre nuvens e a temperatura máxima deve atingir os agradáveis 20 graus. Porém, preparem-se os cobertores, tá? Assim que a noite chegar, uma nova massa de ar polar ganha força no estado e os termômetros despencam rápido para casa dos 10. O plano perfeito para o início do fim de semana é garantir uma janta bem quentinha, né, Ju?
0: Boa, Matheus, fica a dica, então. 18 faltando para as 9, daqui a pouco a gente tem Atlântida Hits e muitas participações ainda concorrendo aos ingressos pro cinema, oferecimento do Grupo Cine, tá? Vamos pra música, já já a gente volta com mais.

0: 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Cafezão fica por aqui, galera. Agora 9:02. Daqui a pouquinho tem Atlântida Hits. Depois tem Top 15. E eu e o Matheus voltamos ao vivo às 11:00 da manhã no @ATL, tá bom? Então um beijo, fiquem bem, aproveitem a manhã do sextou com muita música e até depois.
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2: Pedalar é uma atividade que exige bastante do corpo, então cuidar da hidratação é fundamental em qualquer trajeto. O ideal é começar a se hidratar antes mesmo de você sair de casa, tá? Durante o pedal também, leva sempre uma garrafinha de água, viu? Vai bebendo aos poucos, mesmo que não esteja com sede. Isso ajuda a manter o rendimento e evita cansaço precoce. Outro ponto muito importante é respeitar o seu ritmo. Não adianta querer acelerar demais ou tentar acompanhar ciclistas mais experientes logo de início. O ideal é manter uma velocidade confortável, tá? Que permita controlar bem a respiração e aproveitar o percurso. Com o tempo, o seu condicionamento melhora naturalmente. O segredo tá na constância mesmo, sem exageros. Assim o ciclismo se torna um hábito fácil de manter.
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6: Fala galera, bom dia, bom dia. Está começando Arroba ATL aqui na Atlântida, melhor vibe do FM, 11 horas mais 3 minutos. Espero que aí do outro lado vocês estejam bem, que esteja tudo certo nesta sexta-feira, 5 de junho, iluminada, ensolarada. Dia muito bonito, né, Matheus?
7: Bom dia. Com toda certeza. Super bom dia, Ju, pra você, pra nossa audiência e pra todo mundo que tá junto com a gente nesta sexta-feira. Hashtag graças a Deus, estamos muito animados porque a gente já tá na expectativa pro encontro de gigantes e aqui no off a gente tá organizando tudo para que se tudo correr bem, daqui a pouquinho a gente bater um papo bem especial ao vivo, né, Ju?
6: Exatamente, Matheus. 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E o Unoesc, fazendo parte da sua vida. 11:03 da manhã, a gente toca a primeira música do programa e daqui a pouquinho a gente volta ao vivo aí com muitas novidades sobre o encontro de gigantes. Bom dia!

0: Agora sim, estamos de volta na programação da Rádio das Nossas Vidas, 11 horas, 19 minutos. Bora dar o tom pra esse arroba ATL, Matheus?
1: Com toda certeza absoluta, e como a gente já tem falado e muito nos últimos dias sobre o encontro de gigantes, chegou o momento de nós entrevistarmos uma das bandas que vão marcar presença nesse grandioso evento que começa hoje. A gente tem falado a respeito há muito tempo, estamos muito na expectativa e, Ju, finalmente o grande dia chegou, não é?
0: Isso, o Encontro de Gigantes começa hoje. Hoje à noite vai rolar o show com Armandinho, tá? Grande expectativa pra hoje à noite. E amanhã, sábado, o Encontro de Gigantes continua com Detonautas e Anjos do Hangar. Falando em Anjos do Hangar, a nostalgia é grande quando a gente fala sobre eles. E é por isso que agora a gente fala com o Rodrigo Zorda, né, Matheus?
1: Exatamente. Rodrigo, super bom dia. Eu sei, não é a primeira vez que vocês cantam em Chapecó e nem na região. Falo porque já fui em show de vocês e também aí tô na expectativa e quero saber sobre o Encontro de Gigantes, que tem uma programação dupla hoje com o Armandinho, amanhã com vocês, tá? O que, que a galera pode esperar dessa apresentação? Super bom dia, você tá ao vivo pra Atlântida e pra todo o Grande Oeste de Santa Catarina.
2: Bom dia, Juliana. Bom dia, Matheus. Primeiro dizer que estou muito feliz em retornar a Chapecó, né? Chapecó faz parte da história do Anjo do Hangar. E eu não estou sozinho aqui, estou com meus companheiros de banda, né?
0: Que legal. Estão
2: aqui na sala. Dá um oi, gurizada.
0: Oh! Ah, melhor ainda.
2: E Chapecó é uma cidade muito especial para a gente, então a gente tem momentos lindos na nossa trajetória. E a gente fica feliz de estar celebrando, né, esses 25 anos de banda, de história, e sabendo da responsabilidade que é carregar a trilha sonora de muito relacionamento e de muita vida, que, vida adulta, né? Há 25 anos atrás, a galera estava vivendo a efervescência da juventude, né, aquela loucura dos anos 2000, e hoje poder estar celebrando esse momento bonito é especial para a gente também.
1: Gente, agora eu cheguei a uma conclusão, fiz contas e eu entendi que eu acompanho a banda desde o início.
0: Que legal, né,
1: e que
0: gente?
1: Eu tenho, nossa, 25 anos de história, então, com o Anjos do Hangar. E, Rodrigo, me conta uma coisa, amanhã, é claro, né, o pessoal vai poder cantar em plenos pulmões todos os grandes hits. Afinal, vocês têm uma lista imensa de grandes sucessos, não é?
2: Sim, a gente preparou um repertório aí que vai passear por essas décadas, né? Então a gente está na terceira década, isso começa a entregar a nossa idade um pouco também, não é? Mas a gente procura contar cada ano, né? Cada período que a gente atravessou é marcado por alguma música, algum hit que foi sucesso, às vezes em uma região mais do que a outra, né? Mas a gente sempre dá uma adaptada para atender aquilo que a região consumiu ao longo desse tempo.
0: Rodrigo, e me conta aí, vocês têm uma música preferida, assim, que quando vocês cantam, marca também a trajetória de vocês, sei lá, a primeira música que estourou? Me conta um pouco disso.
2: Ah, eu tenho alguns momentos, assim, tá dando um delay na voz agora. Eu acho que é o mesmo da Alcione.
0: Muito bom. Então
1: canta o hino nacional.
2: Momentos, durante assim a minha vida, que eu vou mudando a música preferida. Eu acho que tem a ver com o mood, né, do dia.
0: Entendi.
2: Mas uma que acaba sempre ficando é a Trilha do Sol.
1: Amo.
0: Nossa, linda. Eu particularmente amo Estrela Guia. Eu acho que quando fala um Anjos do Hangar, essa música me vem na cabeça, né? Mas, enfim, amanhã, então, o que a galera pode esperar desse momento? Muita nostalgia, muitos hits, e vocês se sentem preparados aí pra voltar pra Chapecó?
2: A gente tá ansioso pra estar em Chapecó, né? E sim, o pessoal pode estar preparado pra cantar. Eu vou conversar com o pessoal aqui se Estrela Guia entra no repertório hoje, tá? Eu vou garantir a minha preferida no repertório. Então a gente vai ver se...
1: Viu? Sabe o primeiro CD? Garante todas que tá ótimo, que de lá pra frente a gente toca o baile com vocês.
2: Tá certo, então, anotado.
0: Ai, ai, Rodrigo, muito obrigada. Fala aí pra toda a banda que a gente também está na expectativa e também estamos ansiosos, tá? Então vai ser realmente um encontro incrível. E aqui no nosso WhatsApp da Atlântida, quando a gente anunciou o show de vocês, o pessoal foi à loucura. Então podem esperar um público acalorado também para receber vocês de coração aberto, tá bom?
2: Muito obrigado pelo carinho, pela oportunidade de estar com vocês mais este ano, né? E vocês podem ter certeza que a gente vai entregar o melhor que temos para entregar de Anjos do Hangar.
1: Que legal, que legal. Tá certo então, muitíssimo obrigado. A gente agradece ao Rodrigo e a todos os meninos aí que já estão de mala pronta, eu diria, né, para vir a Chapecó, para organizar tudo para amanhã, e desejamos uma ótima viagem até aqui. Claro, amanhã a gente se encontra, né, Ju?
0: Fechou. Rodrigo, obrigada. Meninos, um abraço para
2: vocês. Obrigado, Juliana. Obrigado, Matheus.
0: Valeu, gente, que bacana. Valeu. Conversamos então com o Rodrigo Zori e também os outros integrantes aí de Anjos do Hangar, preparados já, né? Já deu pra sentir aí toda essa nostalgia. 11h25, eu vou tocar um som, daqui a pouco a gente volta então com mais pra vocês.

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1: 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Doutor Jairo Bauer.
2: E olha só a dúvida do João Lucas. Doutor, tinha fimose que cobria toda a cabeça e durante 2 meses fiquei puxando cada semana um pouquinho. A pele descia, dando pra ver a cabeça, só que aparecia a cabeça e voltava pra dentro. Hoje, ela saiu toda e a pele não voltou, só que parece que tem um excesso de pele logo atrás da cabeça. E agora, o que eu faço? Tá sensível a pele e tá ficando meio vermelho. Olha só, o que acontece? Você possivelmente tinha algum grau de fimose, seria importante consultar um urologista para fazer uma avaliação e eventualmente pensar em alguma forma de tratamento. Essas manipulações podem acontecer, eventualmente ele até pode prescrever essas manipulações, muitas vezes feitas com a ajuda de um lubrificante para facilitar um pouquinho essa manobra, mas no seu caso parece que a glande saiu e você não está conseguindo colocar ela para dentro de novo, o que pode caracterizar uma situação que a gente chama de parafimose. Então a glande fica presa pelo prepúcio, pelo excesso de pele, e existe uma dificuldade para você colocar ela para dentro do prepúcio de novo, e também pode haver um prejuízo da irrigação de sangue para sua glande. Então, muito cuidado com essas manipulações e eu recomendo fortemente que você visite um urologista. Tem dúvidas? Escreve pra gente no @JairoBauerOficial.
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3: Estamos de volta, 23 minutos nos separam do meio-dia. Galera, vamos nessa, no ritmo do sextou na Atlântida, a rádio da sua vida.

0: Nossa, muita coisa rolando no off por aqui. Estava agora comunicando quem faturou os ingressos para o cinema, tá? Então, dá uma olhadinha aí no seu WhatsApp, pode ser você, tá bom? Enquanto isso, é hora do Anota Aí. Então, roda a vinheta.
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0: 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Aproveite, hein, Matheus?
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0: 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E ainda falando na campanha da NSC, Termômetro Solidário, que precisa de você, doe agasalhos e cobertores e aqueça quem mais precisa. Pontos de arrecadação Forte Atacadista da Avenida São Pedro e também aqui na NSC TV, né,
4: tá,
0: Matheus?
4: Tá dado o recado, fechamos então o Anota Aí, já vamos direto pro resultado dos sorteios, né, Ju?
0: Olha, quem faturou o primeiro par de ingressos pro cinema, oferecimento do Grupo Cine, foi o Matheus Gracel. E o outro par saindo para Alessandra Paz da Silva. Beijo pros dois, aproveitem muito e semana que vem tem mais, né?
4: Beijos! E ó, lembrando, hoje à noite então tem encontro de gigantes e daqui a pouquinho também tem Jornal do Almoço. A gente vai falar a respeito desse grandioso evento, vai reforçar os horários, enfim, vai trazer as informações necessárias e também deseja que na segunda-feira a gente volte muito bem e vigorado, né, Ju? Que a gente não pegue aragem na cabeça esse final de semana, porque senão a nossa voz é que vai pedir socorro na segunda. Mas até lá ainda tem água pra rolar, né?
0: É isso aí, gente. Um beijo, bom fim de semana a todos. Aproveitem muito e, claro, até mais.

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1: Vamos, segunda-feira!
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1: Vai começar a viagem. Salve a tarde da sexta-feira. Boa tarde, bom início de fim de semana. Bom feriadão pra quem tá curtindo desde quarta de noite. Tá começando o Discorama com este amigo Alexandre Fetter, arroba Real Fetter no Insta. Chama aí, pede

Don't Stop. Eu não lembro desse disco. Não vou lembrar. Também não vou, tô com preguiça de procurar no Google agora. Tem um negócio mais legal pra falar. Meio dia 19. Semana passada, retrasada, eu falei sobre a letra da música deste som aqui dos Smiths. There is a light that never goes out. Daqui a pouco eu conto.

falar no início da música é que duas semanas atrás, mais ou menos, eu falei um pouquinho da letra dessa música dos Smiths, que fala, pô, ser atropelado por um ônibus vermelho de dois andares e morrer ao teu lado é um privilégio. E agora a audiência da rádio pediu pra ouvir, pô, Peter, toca aquela música do ônibus vermelho que atropela o cara e tal. Ah, é demais isso, cara. A rádio é sensacional, especialmente com essa mistura, esse aliado, que é o Instagram, especialmente, as redes sociais, mas eu vibro mais com a audiência da Atlântida ali no Insta. Tamo junto, arroba Real Fetter. Meio-dia, 22 minutos. Segue a viagem no Discorama pro Sicredi. 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Seguimos nos anos 80.

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1: Well, Judge Michael, no disco da mais. Já voltamos pra mais.
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3: 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Segue a viagem, 26 minutos para uma da tarde. 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

Início dos anos 90, essa música tocava demais na programação da Atlântida. E a Marina Lima, o nome da faixa é Criança. 21 minutos para uma da tarde. Aliás, estas duas músicas, a da Marina, Criança, e essa aqui do John Secada, Just Another Day, tocavam juntas na programação da Atlântida. Muito tempo atrás.

inglesa do início dos anos 80 e o seu grande hit, não só dos anos 90, mas como creio da carreira da banda. Everything But The Girl, uma dupla, na verdade, com músicos de apoio. O nome da faixa é Missing. 13 minutos para uma da tarde, seguimos nos anos 90. Always of Base.

sueca de enorme sucesso nos anos 90 e um dos seus hits, deve ser uns 4 ou 5, Don't Turn Around, no Discorama da Atlântida. 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

Can It Be Now? Metal to Work, que lotou duas noites em Porto Alegre. Tocando no Discorama, 6 minutos para 1 da tarde. Logo mais a 1 tem o Pretinho Básico, a maior audiência do rádio no sul do Brasil. E o podcast de humor mais consumido no país.

0: Os Paralamas do Sucesso. Agora imagina tu ter 16, 17 anos de idade e ouvir isso pela primeira vez no rádio. Banda brasileira. Que tempo delicioso. Vital e sua moto para fechar o Discorama. 3 minutos para 1 da tarde. Deixa eu dar um toque aqui. 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Deixa eu confirmar aqui. Sim, hoje é dia 5 de junho. Espera aí só um pouquinho. Deixa eu tirar a música aqui. Eu fico vibrando na vibe da música e não falo o que eu tenho que falar. Tá aqui, ó. Pronto. 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
0: Olá, muito boa tarde, amigo e amiga ligados na programação da Atlântida. 1h05, estamos chegando para mais um Pretinho Básico formidável. Nesta tarde de sexta-feira, que para muita gente parece segunda, mas também para muita gente parece sexta de feriadão, meu. Uma galera curtindo, aproveitando a cidade, chega a estar até mais tranquila no trânsito. Então, um abraço a você e obrigado pela parceria. 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
1: É original.
3: Eu adoro uma pacoteira.
0: Gosta de uma pacoteira?
3: Adoro.
0: Então vem comigo que eu te entrego algumas. Muito boa tarde, Léo Oliveira.
1: E aí, Leandro?
0: Agora eu olho pro Léo Oliveira e fico pensando, o que eu falo? Falo da pena, falo palhaço maionese, eu falo Ivan, o que eu falo? Falo Léo Oliveira, e aí, Léo Oliveira?
1: E aí, jovem? Como
0: tudo
1: é
0: bem,
1: tá?
0: Irmão?
1: Foi incrível.
0: Coisa linda. 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Rafinha Menegaz, boa tarde.
1: Boa tarde, Alexandre.
0: Creatina,
1: ótima tarde,
0: né?
1: Pra
0: muita
1: nós.
0: Muita creatina.
1: Muita creatina é café, né?
0: Creatina, putz, cara, café hoje, né? Hoje abusei do café. 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Muito boa tarde ao querido Porazinho, que está em Floripa. E aí, Porazinho?
4: Boa tarde, seu Alexandre e amigos da mesa.
0: Coisa boa, tudo bem contigo?
4: Tá tudo bem, cara.
0: Coisa boa. 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Muito boa tarde para a Estrela Móvel Rodaica. E aí, Rodaiquinha, tudo bem?
13: E aí, tudo?
0: Peraí, deixa eu melhorar teu mic aí. Fala de novo.
13: Alô, testando.
0: Agora sim, agora sim, muito bem, estamos te ouvindo bem. Tudo bem contigo?
13: Tudo bem comigo.
0: Tudo lindo, então. 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Rafael Gomes, muito boa tarde.
3: Fala, Alexandre, boa tarde.
0: Como é que tá esse amigão aí, tudo bem?
3: Melhor agora.
0: Oh, coisa boa, cara. Também tô felizão de a gente estar aqui na sexta-feira e não ter optado pelo feriadão. Né?
3: É, e o principal, né?
4: O feriadão não era a opção.
3: A cidade tá vazia.
4: Alexandre.
0: Não, era a opção sim.
1: Não era, não.
0: Era sim.
1: Não era
0: a opção. Era. Pra mim era.
1: Não, pra ti sim.
0: Pra mim era.
1: Pra gente que é menos mortal. Não, boa noite, todo mundo.
4: Não, eu vou dizer mais. Hoje eu tava um pouco atrasado pra chegar no morro, porque hoje eu tô fazendo modo meio feriado, né, Alexandre? Vim para os programas.
0: Que bom, tá bem,
4: e aí eu liguei na Atlântida.
1: Que privilégio!
4: Liguei na Atlântida e pensei, eu vou botar na rádio, porque eu tava um pouco atrasado, eu vou botar na rádio, vou ouvir o som que tá tocando. Pelo som, eu vou saber se é o Rafinha ou se é o Pedro.
1: Daí tu ouviu o John Secada, né?
4: E aí? Se for o Rafinha, vai atrasar. Se não for o Rafinha, não vai atrasar. Botei e tava dando John Secada, é o Pedro. E aí eu dei uma aceleradinha, porque não ia atrasar o programa.
1: Se o Rafinha toca John Secada, a gente invade tudo.
0: Não, nada nessa praia, Rafinha, praia. Ele é menos pop que isso.
1: Tocasse Menatwork, né,
0: também,
1: Alexandre?
0: Também,
1: mas
0: é
1: legal, toquei. Bem melhor que...
0: Que o quê?
1: Eu não falei nada.
3: Eu prefiro o John Secada.
0: Pra mim, as duas músicas, elas estão na mesma prateleira. Não tem diferenciação entre elas.
3: John Secada é maior.
0: Vamos dar-lhe aqui. Não começa. Não começa com a discussão quem é maior. John Secada ou Man at Work? Não tem comparação. Exato, Rafinha.
4: Man at Work é muito maior. Mas eu acho que o Man at Work é maior.
3: Vocês não entendem nada de música.
4: Não, o Man at Work e o John Secada fizeram muito sucesso. Ambos os artistas.
1: John Secada não lota 2-0.
0: Claro, lota.
3: Não, claro que lota.
0: Claro que lota.
3: E toca mais
4: só se for o John Secada.
3: Toca mais no sucesso que o Man at Work, que cantou só lado B.
1: Talvez o Man at Work tenha mais músicas, né?
0: Vamos ver aqui, ó. John Secada, quantos plays por mês no Spotify?
4: Eu acho que o de Secada é mais popular.
0: 5 milhões.
1: O público dele não ouve Spotify também.
0: Vamos ver Man at Work, quantos plays por mês no Spotify? 19 milhões.
1: Acabou.
0: Acabou a discussão.
1: Não, mas vamos defender.
4: Contra números não há argumentos.
1: Não há, não há. Quanto John Secada, eles não usam Spotify.
4: Mas da onde?
1: Eles colocam
4: quem
1: um CDzinho, fita, vinil.
4: Mas os caras são
1: DVD.
4: São de idade,
1: DVD,
4: são contemporâneos.
1: DVD. John Secada e DVD, que ele comprou na
4: Amazon. Mas o Colin Hay tem mais de 60 anos, não viaja.
0: Tá bem, olha só, vamos dar aqui nos destaques do Pretinho no dia de hoje. Aí dá pena, muito boa tarde.
1: Boa tarde, Alemão.
0: Tudo bem contigo aí?
1: Incrível.
0: Incrível, velho. E o Ivan também, tá Ivan?
1: Eu tô
0: obrigado
1: ótimo.
0: Obrigado por estar aqui com a gente. Não foi viajar, né?
1: Boa tarde. Quem não foi viajar?
0: Eu vou ir. Não foi viajar.
1: Vou ir amanhã.
0: Não, ok, mas hoje tu não foi, tu tá aqui.
1: Não, hoje eu tenho show, não posso ir.
0: Tem show onde?
1: Show do Pretinho.com. Últimos 10 ingressos.
0: Onde?
1: Boteco Comedy de Canoas.
0: Coisa boa.
1: Duas sessões do Pretinho hoje. E olha que legal. E no Dia dos Namorados... Temos um show também, parabéns pra nossa posição.
0: Legal,
1: arranjou,
0: hein?
1: Arranjou um
0: show no dia.
1: Vai quem estiver aí, né? Deu um rabo aí.
3: E aí tem dois na Copa. Adivinha quem são os quatro que sobraram?
0: Só quero saber.
1: Os quatro, três se enredaram.
0: Eu só quero saber se as namoradas estarão na plateia nesse
3: claro
0: dia.
3: Claro que sim. Claro que sim.
0: E as esposas estarão.
1: Em casa. Fazendo.
5: Imagina que baita vídeo, né? Ah, os namorados vieram.
0: Cadê o Porã, cara? O Porã sumiu. Abduziram o Porã. Aliás, só se fala nisso. Abduziram o Porã.
5: Pra mim, isso aí é uma base. Dá amarelo. Porã, podia ter ficado em casa, Porã.
3: Ele não faz isso nos programados.
0: Amarelinho pro Porã não pode sair do posto, né, Porã?
5: Claro que não.
0: Não pode.
1: Não tem.
5: Tu tá no ar, cara.
1: Tá no ar,
4: cara. Tem esse ID de identificação aqui da porta do estúdio.
5: Ah, vai te cagar.
4: O filho João Pedro estava do lado de fora, o João Pedro que veio passar a semana comigo.
0: Peraí,
5: mas ele não veio contigo, ele veio de carro. Não, para.
0: Porã, tô retirando o cartão, Porã.
3: Não, para. O João Pedro não chegou agora.
1: Ele tava no carro.
3: João Pedro foi no banheiro, tava no carro, foi comprar o guri.
0: O guri não conseguia entrar.
6: A cara dele não funciona, não reconhece.
0: Não conseguia entrar.
5: Ele não é parecido contigo mesmo.
0: Pode tirar. Olha que bonito que tá esse guri.
4: Valeu.
0: Aí.
4: Senta lá.
0: Tá bem, Porazinho.
1: Filho de número um, né?
0: Hoje é dia do meio ambiente.
1: Isso aí, nós trabalhamos pelo meio ambiente.
0: Bom, né, óbvio, nós trabalhamos.
1: Quem? Eu, Alejandro? Nós somos do meio ambiente.
4: Por quê?
1: O
0: Ivan me ajuda lá no meu jardim.
1: Na reciclagem, né, Ivan? Reciclamos, né?
0: Reciclamos.
1: Isso. Tu também? Reciclamos, né, Porã? Tudo que a gente vê de matinha, a gente queima e bota isso aí.
0: Não.
1: Como assim?
0: Não. A gente não queima planta.
1: Queimamos lixo, isso aí.
0: Queima o quê?
1: Não queimamos lixo, cara. Como não?
0: Não se queima lixo, cara.
1: Tu me deu um roupeiro velho na tua casa, quando eu resolve. Fui pro meio do mato ali, alvorada, botei fogo.
0: E tacou ali fogo.
1: Isso.
0: Ah, tá maluco. Mas olha só. Petinho, não começa a enredar desde o início.
1: Mas por que é dia do meio ambiente?
0: Gomes?
3: Porque em 72 a ONU decidiu que deveria existir um dia mundial para incentivar a preservação do meio ambiente.
1: Baita resposta.
0: E o dia é hoje, então?
3: Hoje.
5: Boa. Não. Vai ser amanhã, mas a gente trouxe o dia hoje.
1: Antecipamos, né? Que amanhã não tem programa.
0: O nosso Petinho Básico de hoje. Não entrou o patrocinador do Petinho Básico ainda?
3: Ainda não.
0: O que tá faltando?
4: Não tem API na
0: já
4: casa.
0: Já está vendida, já feriadão, está tudo certo. Ah, ok.
4: API não tá na casa?
0: O Petinho Básico de hoje é o Ozzy Baconzitos. Ah, olha que coisa mais linda.
5: Que dog bonito. Ah,
1: que olhos, hein?
0: É um American Bully anão de um aninho da família Correia Vargas.
4: Olha só, hein?
1: O nome ele sofre bullying.
0: Não temos a cidade.
5: Não temos a cidade.
0: Gostei do trocadilho. Já no nome ele sofre bullying. American Bully anão.
1: Que é o bully, né? Que é pra tomar café ali.
0: O nosso ouvinte aniversariante é Ederson Pereira. Ele é consultor consular e especialista em visto americano. Tá fazendo 45 anos hoje. O Ederson Pereira, ele é de Canoas.
1: Muito legal o consulado.
4: Canoas.
0: Né? Já foi no consulado? Não tem consulado em Canoas. O consulado é em Porto Alegre.
1: Eu sei.
0: Sim.
1: Eu já dormi ali na frente. Muito bonito. Mas é muito sério, pessoal, lá.
0: Pessoal sério.
1: Pô, lá não pode, tu não pode dar uma risada lá dentro.
0: Não pode.
1: Lá é perigoso.
0: É, ali o troço é... Ali é sério o troço.
1: Nada pior que ver a pessoa na fila que vai na cabininha e toma não. E ela volta triste.
0: Ah, desenxabido.
4: Isso é ruim.
1: Visto hoje, não, pra ti.
0: Que situação. Aniversariantes famosos do dia de hoje, começando... com o ex-cantor e ator Mark Mark, conhecido como Mark Wahlberg. Esse aí é a pica.
1: Pô, ele é bom.
5: Como ator, é bom.
1: O filme dele com o Ted é legal pra caramba.
0: O que ele ganhou de dinheiro com Good Vibrations, tu vai viver 10 vidas e não vai ganhar.
5: Mas não é essa a discussão. Como ator, ele é bom. Como músico, ele é muito ruim.
0: Ok.
4: Uma avaliação do programador da Rádio Atlântica.
3: Eu gostei da coragem. Eu gosto
5: e ele fez Two Guns, um filme com o Denzel Washington. Muito bom.
0: Ah, importante.
5: Muito bom esse filme.
4: Filme é bom.
5: Cara, isso é um Quatro Irmãos também ele fez. Ele é um bom ator.
4: Four Brothers.
1: Isso é um talento que vocês não valorizam no Rafael Menegas.
0: Qual?
1: Ele consegue, em qualquer palavra,
0: introduzir o Denzel Washington.
1: Isso é um talento,
5: cara,
1: meu.
5: Eu sou um cara que assisto muito série.
0: Como eu queria que tu fizesse isso?
5: Não, me dá essa.
0: não vou dar.
5: Tá. É, isso aí.
0: Sandra Annenberg, a jornalista Sandra... Saúde. Sandra Annenberg fazendo 58 hoje.
1: Era atriz também.
0: Maravilhosa. É atriz também?
1: Ela não sabia. Foi. Ela fez...
7: Bem no início da carreira.
1: Ela fez o Bronco na Band com o Golias.
0: Tá brincando.
5: E agora ela faz o Globo Repórter, né?
3: É,
5: e
0: com no, o Bonner.
3: E no novo programa da Tata Werneck, a Tata imita ela
0: coisa
3: maravilhosamente.
0: Aliás, que baita programa, né?
5: Que é muito engraçado.
7: É muito bom.
1: Muito bom. É genial.
3: Genial.
7: É genial.
0: O cantor, aliás, ele não é cantor, ele é saxofonista, o Kenny G, tá fazendo 70 anos hoje.
4: Ó, o Kenny G que teve seu momento, né?
0: Teve, claro.
4: Teve seu momento na música de elevador.
5: Não, mas sempre tem no, não, segue, no consultório dentista.
0: Ô, me tira uma dúvida. Aquele, o tema de amor do Blade Runner não é do Kenny, não é o Kenny G que faz? Que
3: não, toca, é não. Do índio de cocar aquele.
4: Não, não é. Não, não é. Não, o índio é da, índio da banda Dublê.
5: E não é mais Dublê, né?
4: O Vini, ex-Dublê. Ainda existe a banda Dublê?
1: Se tu quiser.
5: Não, não sei, porra. Não
4: sai
5: sei.
4: Da pergunta do...
3: Agora nós temos uma banda Dublê que faz Dublê da banda
4: Dublê. Mas aquele tema... Aquilo lá é o Vangelis, Alessandro.
0: Ah,
4: aquela trilha.
0: Verdade, é o Vangelis.
4: Aquela trilha do Blade Runner maravilhosa.
0: Ah, maravilhosa. Aliás,
4: né? Aquilo maravilha. Lá, aquele filme, tem todos os elementos de um grande filme.
0: Ah, verdade. E, aliás, muito, muito atual, né? A temática do verdade, filme, né, cara? É que verdade. Loucura.
5: E pra quem não lembra, é legal vocês trazerem um pouquinho do filme, né?
4: Porque o Blade tá Runner do Ridley Scott com... O Harrison Ford como ator principal. Tá,
5: falou os atores, eu quero saber o filme, o que que se trata.
0: É uma ficção científica, é um filme exato. Que se passa, é um caso de uma história de amor que se passa no futuro.
4: No futuro, onde as máquinas tá. E os humanos isso. Estão se misturando.
0: Interagiam.
5: Bem atual, então.
0: Bem atual.
4: Muito atual.
0: E é dos anos 80.
1: Desse filme contemporâneo, né? Filme contemporâneo.
4: Não, isso é eterno, né? Isso é eterno, não é nem contemporâneo. Isso aí, pra quem não viu, que assista.
1: Como é que é o nome do filme?
4: Blade Runner, o caçador de androides. Inclusive, o nome da banda Os Replicantes vem desse filme.
0: Isso é mesmo, pô, é verdade.
4: Porque Wesley os replicantes Snipes, né? Eram os androides, né, do filme.
5: Não tem Wesley Snipes?
1: Não tem o Wesley Snipes?
4: Não tem.
1: É meu ator favorito, é o Wesley Snipes.
5: Ele tá preso, né?
4: Olha aqui, não, ele já saiu.
5: Já saiu, mano, ele foi preso.
4: Wesley Snipes já saiu. E o Wesley Snipes está num filme com o Denzel, maravilhoso.
5: Qual?
4: Maravilhoso filme. Filme com o Denzel,
5: qual?
4: Do Spike Lee,
5: qual?
4: Mais e Melhores Blues.
5: É,
4: com o Denzel
5: mais ou
4: e
5: menos.
4: Com o.
1: Puta, minha puta vida de filme. Filme.
0: Nós vamos fazer um programa na TLTV pra indicar filme. Fiquem tranquilos.
5: Já tem.
0: Escolhe
5: o filme, né?
0: Vanderleia, a cantora Vanderleia. Tá a jovem guarda,
5: tá
0: né?
5: Tá viva?
0: Tá fazendo 82 anos hoje.
1: Sim, vai estar em Porto Alegre. Em
0: e olha tá a coincidência. Sabe quem Erasmo. É que tá de aniversário? Erasmo Carlos também estaria de aniversário hoje, fazendo 85 anos.
4: E por que que eu sei, Alexandre? Porque a minha mãe também estaria de aniversário hoje, fazendo 88 anos. Como eu acredito que a morte não existe... Então a dona Valdeci tá fazendo 88 anos.
0: Tá certo, muito bem. E também está de aniversário hoje, faria 101 anos, o cara que nos permitiu estar aqui hoje fazendo o nosso trabalho, levando o nosso propósito para milhões de pessoas. Senhor Maurício Sirotsky, sobrinho, fundador do Grupo RBS. Faria 101 anos hoje o seu Maurício.
4: Eu queria dizer, mandar uma mensagem para os filhos dele, o Nelson, o Pedro.
5: Claro, pô.
4: Que o Nelson e o Pedro, eles são foda, mas o seu Maurício era muito foda.
0: Não, eles
4: muito
0: são os foda. O seu Maurício era o fodão.
4: Era o fodão.
0: Exato.
4: Não, tá e tudo certo. Mais,
5: que tu
4: e uma das coisas. Uma das coisas mais legais.
5: É, não. Tá, parabéns,
0: mano. E tem os filhos de todos eles que são os fodinhos também, né?
4: Exatamente. E procure no histórico de vídeos do Pretinho Básico o nosso clipe de final de ano, onde nós apontamos o quadro de seu Maurício na direção da empresa. Ninguém sabia que a gente tava fazendo aquilo. Na época. A gente sai dançando do quadro do seu Maurício e termina no Nelson Sirotsky e no Duda Melton.
1: E é uma baita, e é uma baita de uma biografia.
0: É verdade.
1: O Túlio Mil me escreveu. Baita, é um livraço.
0: É uma história de vida espetacular.
1: É, cara.
0: Ó! Oh!
1: Boa, meu amor.
0: Vamos dar aqui então os destaques. O primeiro deles, eu não sei como é que tá o algoritmo de vocês, cara, no Instagram especialmente, mas o meu virou OVNI, UFO, né, invasão extraterrestre, não sei o quê.
13: Ah, mas isso é porque em determinado momento tu parou pra assistir essas coisas.
0: Eu parei pra assistir um e depois foi. Exatamente.
4: O meu só tem os drones das ondas de Floripa. Já vi até as ondas do Rafinha na Surfilândia.
0: Tá bom, tá bem então. Ó, vidente, uma vidente prevê...
1: Mãe de Ná?
0: E agora? Abdução em massa durante jogo do Brasil na Copa do Mundo.
4: Isso seria legal.
0: Porra, seria maravilhoso, imagina.
4: Se levasse todas aquelas pessoas que precisam evoluir muito.
0: Exatamente.
13: Aí eu acho que vai direto no campo, né?
0: Não, é no campo, é no estádio e é em Miami. Vamos lá, Gomes.
13: Achei que tipo você estava falando da plateia.
0: Não, também.
3: A vidente vó baiana... Tá viralizando.
5: Essa é evidente,
4: cara de baiana.
1: E nem de vó.
4: Não é vó nem baiana. Não,
3: mas
4: essa
3: é
4: daí.
3: Como ela
4: começou
3: com
4: fake news.
0: Cara, vamos pra notícia, pelo amor de Deus.
3: Ela afirma que os alienígenas que estão cada vez mais presentes no noticiário.
0: Os alienígenas estão chegando.
3: E não é brincadeira. Acho que mais do que nunca, os alienígenas e os extraterrestres, eles viraram pauta séria. Né? O verdade, Trump, verdade. Mais do que nunca, está falando sobre vida extraterrestre nos Estados Unidos. Uma das
4: que ele tá falando?
3: Mais ou menos. A grande viralização da semana passada é do influenciador Mike Leão, que afirma ter visto uma espaçonave no Paraná. E a ABIN, inclusive, estaria investigando.
0: É confirmada essa informação sobre a ABIN entrar em
3: contato? Não é, né? Eu falei estaria.
0: Eu vou te dizer por quê. Porque eu li, eu vi... Cara, esse Mike Leão aí, o cara saiu de 10 mil seguidores para 2 milhões de seguidores em 5 dias.
4: Já fez publi para Magazine Luiza.
0: Que, aliás,
13: é sensacional o vídeo.
5: Porque a gente não faz isso,
13: bom.
5: Né?
13: Muito bom.
5: Ver uns óbvios.
0: Mas o que eu queria dizer é que ele postou lá uma correspondência que ele recebeu da ABIN, né, que é a Associação, não é? A Agência Brasileira de Inteligência, né, a CIA do Brasil.
4: CIA.
0: E o texto... É bizarro.
3: É?
0: Não tem como alguém da ABIN... Quer dizer, acho que não tem, né? A gente não pode garantir. Mas não tem como redigir um texto daquele com aquele teor, com aquela escrita de um órgão...
13: em contato assim, via
0: um órgão oficial.
13: É outra história.
0: Mas enfim...
1: Eu acredito.
3: A ABIN nega ter feito contato
0: com ele.
13: A questão é que não
3: mas
13: é que
3: Mas a ABIN nunca confirmou ter feito contato com ninguém.
13: É que a notícia não é que supostamente o rapaz teria visto uma aeronave. Não, ele viu uma coisa...
0: Isso.
13: Filmou essa coisa... E ele não sabe o que é essa coisa, como ninguém sabe.
0: Isso aí.
13: Num lugar que improvavelmente teria uma coisa.
0: Teria alguma coisa.
13: Essa é a notícia.
0: Isso aí.
3: Então,
13: o que era essa coisa é a grande discussão.
0: É isso aí.
5: Na Praia do Rosa viram também esse final de semana.
3: Então
5: ali.
3: São discussões que são, estão presentes no Brasil e nos Estados Unidos durante essa semana mais do que nunca.
13: É.
3: E aí diz a vidente vó baiana que no jogo entre Brasil e Escócia...
13: Vai descer a nave-mãe.
3: No próximo dia 24... Seria em Miami.
0: Não, vai ser em Miami.
4: Vai ser.
0: O jogo.
4: Ser.
3: Não. Seria abdução.
0: Ah, ok, seria.
1: Leia.
3: Eu até hoje não vi nenhum caso de...
13: Já comecei a ver motivos bons pra assistir o jogo.
0: Olha só, eu conheço um cara acima de qualquer suspeita.
3: Neymar.
0: Compositor de mão cheia.
4: Armandinho!
0: Grandes artistas do Brasil gravaram composições deste cara, entre eles Ana Carolina.
3: James do seu cu.
0: Cara, como vocês são chatos, velho. Isso me faz vontade, dá vontade de ir embora. Na boa, velho. Na boa.
1: História legal, tu queria trazer ele aqui, tu nos contou.
4: Mas ele não quer, né?
0: Ele quer! Ele quer falar sobre isso.
3: Então vem.
1: Tem que esperar as férias do Rafinha em mim.
5: Não, tu vê que eu não abri minha boca, eu tô curioso.
0: Parabéns, aliás. É? Parabéns.
5: Hoje craque, né? Não interrompi.
13: Mas crack olha só como é que é a notícia.
0: Este cara diz já ter sido abduzido duas vezes, ter mantido contato com seres de fora do planeta Terra.
4: Sexual.
0: E esse cara... Vai aí, Gomes, vai aí.
5: Pô, Porã, que falta de sensibilidade, né?
13: Tem alguém que duvida de tudo isso? Tem alguém que acha que não existe?
0: Tem, tá cheio de gente que acha que sim.
13: Porque eu acho que é a coisa mais lógica do mundo que existe, né?
0: É, pois é.
1: É muita ignorância do ser humano achar que é só os terráqueos que existem. É muita burrice.
0: Só os terráqueos fazem só amor. Só pra dizer o... Não, nem vou dizer o nome dele. Nem vou dizer o nome dele. Segue aí. Vai embora.
3: Então, ela afirma que no jogo entre Brasil e Escócia, lá em Miami, no próximo dia 24, deve acontecer uma abdução em massa. Não vai ser uma pessoa, não vão ser mais.
0: É o estádio todo, inclusive o juiz.
3: Não, ela não disse que é o estádio todo.
5: As goleiras, tudo.
13: Mas
5: sobe
13: ela se
5: tudo?
13: Concentrou se é
0: não,
13: a
0: abdução é só em cima de seres humanos.
13: Mas será que não é seres vivos?
4: Vão levar o Ancelotti.
3: Não, ela é fala em centenas de pessoas.
1: Ah, botar o parreiro no lugar.
13: Vai ser bastante gente.
4: Não, vai vir o Zagallo, vai trocar.
1: Eu já vi um documentário que acontecia isso. Era um GT que roubava, só que era dos caras da NBA.
3: Não, isso é Space Jam, não é um documentário, é um filme. Isso é um filme ficcional onde o Michael Jordan interage com perna longa.
1: Não é um documentário. Não é um documentário.
3: Então não é um documentário.
13: Aí estou pra caralho. Aí estou perto do caralho.
4: Porra, Gomes tem o meu voto.
0: O corte do programa. Coisa boa. Próximo destaque. Bom, que dia é o jogo?
3: 24.
1: Não, não,
3: é, é o terceiro difícil, jogo, né, da primeira fase. O Brasil estreia contra Marrocos, depois enfrenta o Haiti. E o terceiro jogo é contra a Escócia.
4: É o Brasil.
13: Eu acho que as abduções elas são feitas de uma forma discreta. Acho que eles não têm interesse de fazer uma coisa
3: assim. Ela afirma que uma nave vai parar em cima do estádio.
13: Não, eu queria muito que isso acontecesse, mas eu acho difícil. Né? Pelo que a gente tem de histórico, essas coisas acontecem em lugares mais reservados, né? Que dificilmente alguém registra.
3: Meio do mato sempre.
0: Mas eu acho por tudo que eu tenho visto, né? E não dá para desconsiderar que seja ficção científica, seja sensacionalismo, seja o que for. Eu acho que a gente está, e tá falando aqui, alguém que acredita fiel, piamente num negócio desse, tá? Nessa questão...
13: Na existência de outras vidas
0: além deste planeta de merda que é o planeta Terra.
13: Eita,
0: dentro dessas 500 bilhões de galáxias que existem daqui pra cima. Eu acredito que esteja sim na hora de uma revelação, né? Que chama Disclosure, que é o filme do Steven Spielberg, que vai estrear agora.
13: E o Steven Spielberg,
0: ele diz que tem informações muito secretas, né, que ele conseguiu.
1: Mas não foi ano passado que a gente falou de uma notícia aqui que os Estados Unidos estavam escondendo uma parada da área?
0: Exato, área 51.
3: É isso que o Trump vem se manifestando.
4: Mas o Trump está se manifestando por outros interesses, né? Para afastar o holofote dele, ele está botando os ETs no cartaz.
0: Mas que seja, existe um assunto.
13: Ele está usando um assunto que eu acho que é real, né?
3: Inclusive, tem muita gente. Tem muita gente achando que todas essas ações, tanto durante a Copa do Mundo, quanto até essa do influenciador brasileiro, são ações de marketing do Spielberg.
13: Tem gente que fala isso.
3: Sendo que é marketing de guerrilha.
4: Mas eu tenho que concordar com ela.
0: Você chegaria no interior do Paraná um negócio desse.
1: Mas para aparecer em Los Angeles é fácil. Difícil
4: é
1: o cara aparecer em Camacuã.
4: É verdade.
1: Glorinha. Apareceu o ET.
0: Mas eu discordo, porque as aparições, a imensa maioria das aparições, ela se dá em mata.
5: Claro, se deu em Passo Fundo.
0: Mata selvagem.
5: Tem até o filme com o Mel Gibson.
0: Aliás, tem um...
1: O Mel Gibson.
0: Deixa o Porã falar. Fala, Porã.
4: É muito egoísmo nosso num universo tão ilimitado a gente achar que somos os únicos. Os únicos nesse cosmos infinito.
5: Eu acredito.
4: Até na própria Via Láctea,
5: só
4: né? Vendo. Até na própria Via Láctea, que é imensa, né? A gente não tem noção do tamanho de tudo isso. Eu só discordo no planeta de merda. O planeta é maravilhoso, né? O problema são os
0: O mundo é fabuloso, o ser humano, o humano é que não é legal. É isso aí,
1: concordo. Que música emocionante do Renato.
0: Do Ed Mota.
1: Não, Via Láctea.
0: Via Láctea do Renato.
1: Tudo está perdido.
0: Vamos, Porã, desculpa, realmente eu fui um pouco agressivo, é que, Porã, eu vou confessar.
3: Eu gosto quando tu é agressivo.
0: Eu vou confessar.
13: Tu já viu? Não.
0: Eu acho que eu nunca vi.
1: Tu já viu o extraterrestre?
0: Não, acho que eu nunca vi. Não.
3: Quer ver
5: do terracinho, não?
0: O que eu ia dizer é que... Esqueci agora o que
5: tu
0: eu ia
5: acredita
0: dizer.
5: Tu acredita numa outra vida, né?
3: Tu gosta. Tu gostaria de dizer...
4: Gosta, né?
3: Tu tem uma espaçonave.
0: Não,
3: mas a rodaica não te deixa dirigir.
0: Não é, cara. Eu ia dizer que eu perdi a fé na humanidade. Ah. É isso que eu ia dizer.
13: Ah, não. Eu não perdi.
1: Não faça isso.
0: Tem, olha só, tem meia dúzia que deixa a brasa da minha fé na humanidade acesa. Meia dúzia. Muito, o resto,
1: muito
0: cara.
1: Muito obrigado. Poxa. Vico lisonjeado.
0: Golpista! Golpista é preso em flagrante dentro do cartório tentando transferir veículos.
5: Barbaridade.
0: Bah, onde isso?
3: Estância Velha.
0: Aqui em Estância Velha.
3: Região metropolitana aqui de Porto Alegre. O que tem em Estância Velha?
1: Tem as igrejas de Estância Velha.
4: Pertinho de Novo Hamburgo,
1: pertinho,
4: né?
1: Pertinho de Novo Hamburgo.
5: É bem ao lado do
13: calçadista do estado. É uma cidade muito bonitinha, muito verdade. Gostosa.
3: É que o Ivan não conhece Estância Velha.
13: Ah, nunca foi.
1: Não, só um pouquinho.
5: Tem cervejarias, tem um centro bem movimentado.
1: Viu? É. Tu não pode falar das coisas, tu não sabe.
5: Quem não sabe é tu.
1: Eu, porque eu já fui.
4: Já fez amor em Estância Velha, Rafinha?
5: Não, eu tenho o meu afilhado lá. Ele mora lá, o Igor.
3: Meu cachorro é de Estância Velha. Eu peguei ele lá.
5: Tá legal, isso é uma
3: boa. Um homem de 35 anos foi preso em flagrante no cartório no centro de Estância Velha, porque ele estava com um documento roubado, um documento que não era dele, tentando se fazer passar por outra pessoa, obviamente, para passar veículos para o nome daquela suposta pessoa.
5: Não pode, né? Não
3: ele
5: pode.
3: Ele estava tentando reconhecer a firma, né? Então ele estava imitando ali a assinatura, para fazer com que um carro fosse passado para o nome daquela pessoa que também não era ele.
0: Nossa.
3: Só que o golpista é tão famoso que o pessoal do cartório já conhecia ele. E aí o pessoal do cartório viu e falou: mas aquele não é o fulano? E aí começaram a se falar: não, eu acho que é. Aí começaram a ver: não, mas o nome é outro. Ah, o nome é outro? Então é o fulano.
0: É o fulano.
3: chamaram a polícia, que chegou no cartório enquanto ele ainda realizava o golpe. Então ele não teve nem escapatória, foi preso em flagrante e está detido nesse momento.
5: Cara, mas depois... A história é muito séria.
0: Aí, tá certo.
1: Mas depois da guria de 37 anos que aplicou, que tinha 12, eu não duvido mais
3: foi
1: nada.
3: Foi adotado por 5 famílias diferentes.
1: Essa é genial, pra mim é a melhor do seu
3: ano. É a melhor do ano, é a melhor.
1: Pra
3: mim,
1: a guria... E tu olha...
13: Tem um caso nos Estados Unidos que virou documentário,
4: caso americano.
13: Vocês já viram aquele documentário da menina nos Estados Unidos também, que mentiu ser mais nova?
1: Não é o filme.
13: Não, tem um documentário também. Tem. Teve um caso assim. Tem um filme...
1: Que é a órfã.
13: E...
5: Não,
13: é.
3: A órfã é um filme de terror que também é ficcional. Não é um documentário.
0: Ele só fica jogando palavras ao vento.
13: É uma história real de uma menina... que foi adotada e ela não tinha a idade que os pais achavam que ela tinha. E aí ela provocou uma série de coisas horríveis na família até descobrirem.
5: É o que aconteceu com essa guria. O cartório é um lugar muito certo.
0: Eu vou abrir aqui um pacotinho de mignon e vou dar pro Ivan calar a boca um pouquinho.
5: Tava lá hoje.
0: Te entretém aí com...
1: Foi no cartório?
0: Ou como tu diria, te interte aí com esse mignonzinho. Tu falaria te interte, né? Mas é te envolvento.
13: É uma história real de uma menina... que foi adotada e ela não tinha a idade que os pais achavam que ela tinha. E aí ela provocou uma série de coisas horríveis na família até descobrirem.
5: É o que aconteceu com essa guria. O cartório é um lugar muito certo.
0: Eu vou abrir aqui um pacotinho de mignon e vou dar pro Ivan calar a boca um pouquinho.
5: Tava lá hoje.
0: Te entretém aí com...
1: Foi no cartório?
0: Ou como tu diria...

0: 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Há 58 anos, Rodaica.
1: Delicinha.
2: Muito bom.
1: Bom dia, pretinhos.
0: Bom dia.
1: Eu sou o Caio Gabriel de Guaíba.
0: Bom dia.
1: Escuto vocês há anos, a minha memória mais antiga com o meu pai ouvindo o PB. E isso que eu tenho só 23 anos.
2: Um jovem.
1: Eu gostaria que esse e-mail fosse lido ou na presença da Rodaica. No dia 13, não, no programa das 13, no dia 29, a magnânima trouxe o assunto das mulheres que fazem perfis privados no TikTok para buscar aquilo que não tem no relacionamento.
3: De pijaminha,
1: elogios e atenção.
3: Isso.
1: Lembra que a gente trouxe
0: Sim, lembro, claro.
1: Eu trago estatísticas, diz o Caio, porque contra fatos não há argumentos.
0: Concordo.
1: Ela tá certa num ponto. Historicamente, os homens traem mais. Hoje em dia, as taxas giram em torno de 41,5% homens
0: para, onde é que tá isso?
1: Para 28,7% mulheres.
2: Quem é que fez essa pesquisa?
1: E muitos estudos apontam essa diferença, que essa diferença tende a diminuir nos próximos anos, porque ela já vem diminuindo.
0: Óbvio, claro, já vem.
1: Tá?
3: Instituto das
1: Entre
3: mulheres.
1: Os homens, cerca de 20% alegam que a falta de atenção e de cuidado dentro do relacionamento
3: aí,
1: como um dos fatores que contribuem para a traição. Mas eu acho uma grande bobagem jogar essa responsabilidade apenas nos homens.
2: É verdade.
1: Pessoas traem por falta de caráter e de respeito com seus parceiros, independentemente do gênero.
2: Meu porão.
1: Então nós podemos dizer que a maior parte das pessoas que não tem caráter é homem, né? Conforme aqui a estatística.
0: Mas eu discordo disso. Eu também discordo muito disso e eu vou trazer argumentos.
1: O rapaz veio com percentuais, eu só tô seguindo.
0: Cadê?
1: O que ele disse.
0: Eu quero a fonte dos dados.
1: Isso aí ele disse que 41% dos homens traem. Ele disse que trair é uma falta de caráter. Qual é a conclusão que eu chego?
0: Isso
1: 41%
0: eu
1: dos homens traem, a maioria então não tem
0: caráter.
1: Aí
0: eu vou te fazer uma pergunta, então.
3: Aí eu te pergunto.
0: Com quem que o homem trai?
2: Depende.
1: Com quem?
3: Com quem a gente quiser.
2: Com a mulher.
1: Com o homem. O problema não é com quem.
0: Quiser,
1: o problema é o ato.
0: Não.
1: Pode ser com um poste ali na esquina,
0: que eu quero
1: tá valendo.
0: Eu quero só focar no percentual. Porque me parece... Não me parece nada. Na verdade, eu não tenho argumento para debater.
4: Não tenho argumento para debater.
1: Pensou melhor e achou que realmente o rapaz tem razão?
0: Não acho que ele tenha razão. Eu só acho que não tem como achar esse percentual fidedigno. Não tem como.
2: Esse cara tá mandando isso para pegar as mulherzinhas.
1: Não, só um pouquinho. Agora vamos derrubar os personagens que vocês insistem em carregar nesse programa. E vamos trabalhar com honestidade, inclusive a tua, Porã.
0: Opa! Opa, peraí,
3: deixa eu esperando a Rodaica fazer
1: isso. Isso, te recompõe,
3: Ora, é muito simples a pergunta da Rodaica. Na mesa aqui, quem é que já traiu?
1: Não, eu não vou perguntar isso, porque eu tenho certeza.
0: Todo mundo já traiu aqui nessa mesa.
1: Aqui nessa mesa,
0: todos nós.
1: Calma.
0: Quantos somos? Deixa eu contar.
3: Fala,
0: um, dois, três, quatro, cinco, seis. Nós somos 7 pessoas nesta mesa e as 7 já traíram.
3: Uns traíram mais.
2: Colocou aí, vamos.
0: Vai, Rodaica, continua.
1: A pergunta que eu gostaria de fazer a todos vocês, que fosse respondida com honestidade...
3: Agora, esse é o momento.
1: É que se, de fato, vocês não acreditam que a maioria das pessoas...

0: pessoas que trai é homem.
1: Claro, eu acredito. Claro,
2: eu
1: que
2: acredito
1: que
2: seja os homens. Eu
3: concordo.
0: Então, por que que a gente tá questionando?
3: Uma coisa é maioria
1: porque
3: ser 90.
1: Meu marido, desculpa, que Porã. Tá questionando.
3: Desculpa, Porã. Uma coisa é ser 99% contra 1% e outra coisa é ser 52% contra 48%.
0: No caso aqui, o rapaz trouxe 41%.
1: Mas é 41 contra 28.
3: É, não sei. Eu não sei.
0: Tá,
3: onde é que ele tirou esses números?
0: É que não importa o percentual. Eu acho que a gente tem como entendimento que, historicamente, culturalmente, o homem traz mais do que a mulher. E essa diferença está diminuindo.
2: Sim.
1: O problema é que o homem conta.
0: Por questões óbvias. Porque culturalmente a gente está se transformando como sociedade, como casal, entendeu? Mas, historicamente, o homem sempre traiu mais do que a mulher.
3: Tá bem.
1: É verdade,
0: então, concordamos. Acho que isso aí é inquestionável.
4: É verdade.
0: E ele trouxe percentuais que não fazem a menor diferença.
3: Nenhuma diferença.
0: Não, não faz diferença, não. Porque a maioria é
1: e outra. Instituto Alexandre é outra. Prática.
3: Gostaria, por exemplo, também de rebater dizendo que a mulher é muito mais inteligente que o homem no ato de trair. Portanto, claro, ela é muito menos flagrada ou descoberta que o homem. Portanto, não temos clareza nos números da pesquisa.
1: Isso é verdade, eu só me envolvi com mulheres inteligentes.
0: Não acho.
3: Porque se uma mulher não é descoberta traindo, ela jamais vai dizer, responder a uma pesquisa que ela trai.
4: Não, o homem, ele trai e já manda no... Com a mulher foi tomar banho, ele já mandou no WhatsApp. Tô pegando uma louca.
2: Mas
4: aqui,
2: historicamente...
4: Porque o homem já é assim, ele já corre, não se aguenta.
0: Eu não acho que seja isso.
4: O homem não se aguenta.
0: Eu não acho que seja isso. Eu acho que o homem tem uma capacidade de manter um relacionamento extraconjugal por muitos e muitos anos.
1: Ah, daí o Rafinha sabe
0: diferente
1: como é.
0: De uma mulher. Por quê? Porque como tu mesmo disse, a mulher, ela é mais emotiva e ela se envolve mais. Então, tipo assim, ela não... Pra que ela quer carregar dois homens?
4: O homem.
0: A mulher quer ser feliz com o homem pelo qual ela tá apaixonada. Ela não vai ficar carregando um traste junto com o cara que ela tá apaixonada. Ela larga o traste e vai viver a paixão. Agora o homem não. O homem, ele fica com a mulher que ele não quer mais, porque tá cômodo. Aí ele tem a amante, 59 anos, que depois, quando ele morre, vai com a família no velório, fica todo mundo sabendo. E ainda pega umas por fora, porque ele é garanhão. Ele tem que mostrar pros amigos que ele é garanhão.
2: Entendeu?
0: Os homens mantêm relacionamentos extraconjugais por muito mais tempo.
4: Vocês tudo traem.
5: Mas as mulheres estão traindo mais do que traiam antes.
2: Exatamente o que ele falou, né?
0: É que tá diminuindo
2: a diferença.
0: É. Inclusive estão se divorciando muito mais.
2: Que bom que
0: E o divórcio, ele é motivado muitas vezes por isso, porque tu te dá o direito de se apaixonar agora por outra pessoa.
2: Tô berrando no meu microfone.
5: Meu tá baixo também.
0: Ah, nem terminei o e-mail do homem, nem vou terminar, porque é isso aí mesmo.
4: Os dados que a Rodaica trouxe estão extremamente corretos. Os homens traem muito, as mulheres não traem.
2: Cala a tua boca.
4: A grosseria com a minha pessoa.
2: Não, mas é que o que tu falou?
4: Nunca te mandei calar a boca.
2: Já falou coisa pior.
4: É verdade. Mas nunca te mandei calar a boca.
3: 19 minutos para as 2 da tarde, Porã. Vamos falar um pouquinho aí, então, já que veio hoje.
1: Eu vou com o meu material para não me complicar na sexta-feira.
3: Isso.
1: Vamos lá.
4: Quer cagalhão?
2: Quem não deve, não teme, né, Porã?
1: Ah, pretinho. Não, mas é que eu tenho algumas opiniões que talvez não caibam nesse momento.
5: Eu gostaria de ouvir.
3: Por isso que eu fiquei quieto, Porã.
0: Eu também gostaria de ouvir a opinião de
3: todos. Mas eu gostaria de te ouvir, Porã.
0: Eu
1: gostaria de fazer o material do programa.
3: Tá bem, Porã.
2: Eu gostaria de te ouvir.
4: Iglenho.
1: Não, o que eu acho, eu vou falar então. Eu acho que esse negócio de dizer que traição tem a ver com caráter, eu discordo. Discordo plenamente.
2: Era melhor ter ido no material mesmo.
1: Não tô falando em benefício próprio.
3: Nada, claro que não.
1: Porque eu acho que depois de um tempo, quando o cara amadurece,
3: aí tu tá vindo agora,
1: eu não quero me incomodar com isso aqui, eu não vou nem abrir a porta pra isso.
3: Concordo contigo, Porã.
1: Porque é aquela coisa, se tu abrir a porta da loucura, eu sou um cara assim, eu sou ao extremo. Se eu abrir a loucurinha, eu vou desbagunçar toda a minha vida, entendeu?
3: E há de um monte de gente em volta também.
1: E eu não prefiro hoje, com a maturidade que eu tenho, não fazer, entendeu?
3: Perfeito, Porã.
1: Por mais que entenda que relacionamentos longos, eles têm muitos desafios.
3: Tá, mas eu tenho uma pergunta.
1: Deixa eu terminar meu pensamento.
3: Deixa, desculpa.
1: Eles têm muitos desafios e, às vezes, pode acontecer de aparecer uma pessoa num momento frágil do relacionamento e tu balançar. Né? E aí sim a decisão vai caber ao momento e aí a questão de caráter pode pesar um pouco pra tu... Não, cara, não vou fazer isso porque eu vou esculhambar minha vida. Mas eu acho que tem muito mais a ver com maturidade e imaturidade do que propriamente caráter.
3: Concluiu, Porã?
1: Obrigado, concluído.
3: Posso fazer uma pergunta?
1: pode.
3: Qual é a idade que tu considera o homem plenamente amadurecido?
1: Acho que...
2: 92, por aí.
3: Vamos ver, bora.
1: Ah, eu acho que a partir de uns... 55, né, Alexandre?
3: Que idade tu tá, Porã?
1: 54.
3: Eu adoro jogar xadrez,
0: Porã. Entrei minha cara, né, Porã?
3: Eu adoro jogar xadrez. Porãzinho, tu acha então que um homem de 63 anos não trai? Porque ele é maduro. Ah, afinal de contas.
4: Aqui, tu falou pouco, mas falou merda.
0: Eu acho que a
4: fala.
0: Eu acho que a fala era só a minha
4: piadinha.
0: A fala do Porã, ela é muito bonita.
2: Quando não é o cara.
0: A fala do Porã é muito bonita e eu realmente acho que o homem pode pensar desta forma. Porque é um jeito que ele tem também
3: de se defender.
0: De se defender e de acreditar que o que ele tá fazendo só faz mal a ele. De o grande apaixonar. Problema do que diz respeito a caráter, na minha opinião, é quando uma atitude tua prejudica uma outra pessoa. Isso é falta de caráter.
3: Expõe.
0: E eu não consigo enxergar na nossa sociedade uma exposição e dor maior do que tu ser traída pela pessoa que mais está ao teu lado, no dia a dia. Isso é a maior dor que tu pode causar pra alguém. Porque tu teria um recurso anterior, que é a honestidade de chegar pra essa pessoa e dizer: estou enfrentando problemas, estou atraído por uma outra pessoa, nosso casamento não vai bem. Só que é muito difícil fazer isso.
3: Muito
0: porque
3: difícil.
0: Dentro de ti, tu acha que tu vai magoar mais aquela pessoa do que tu fazer alguma coisa em segredo.
1: Mas eu acho que, falando em maturidade, dentro da maturidade, acho que se hoje, e tô me botando como exemplo, se isso acontecesse comigo, eu falaria. Eu sairia fora.
0: Porque talvez tu já viveu o suficiente pra entender que tu pode refazer a tua vida.
1: Exatamente.
0: Entender que a pessoa que tá do teu lado também pode fazer.
1: Exatamente. Isso. E eu prefiro agir com mais honestidade, assim, do que deixar tudo virar uma confusão.
3: Mas a maturidade aí impõe.
0: Só que é importante que vocês entendam que essa atitude não vai mudar o que já foi feito até aqui.
3: Não, não vai.
0: O sofrimento já aconteceu, as pessoas já foram traídas, as pessoas já se decepcionaram, já sofreram muito.
1: Eu acho que dá pra ter a alternativa de separar antes de efetuar.
0: Eu acho que tem que ter sempre.
3: Mas não é fácil, a gente comentou aqui.
0: E é por isso que eu defendo isso sempre aqui. As pessoas falam, tu fica discutindo se mulher trai mais do que homem. Na minha percepção, ninguém devia trair.
3: Claro, óbvio.
0: Porque no momento que tu trai, tu tá machucando a pessoa que tá do teu lado, que não tem nada a ver com isso. Tipo, tem respeito por essa pessoa, entendeu? Respeito.
1: E que mais uma vez entra a questão da maturidade. Porque quando tu é mais jovem, tu tá mais maluco, assim, e tem muitas opções, tu acaba não prestando muita atenção nisso. E quando tu fica mais maduro, tu, cara, não, velho, tira o pé, peraí.
3: Sobe
1: lá na montanha, dá uma respirada e volta.
3: Quem pediu pra falar? O Ivan pediu pra falar.
4: Eu gostaria de aproveitar nesse momento que tem muita gente no carro agora, nos ouvindo, indo trair.
3: Indo trair?
4: Vai!
1: Essa é boa, Ivan! Esse é o horário.
3: Ou voltando, né, Ivan?
5: Esse é o horário. Horário de almoço.
4: Você que tá entrando agora, lembre do nascimento do seu filho. Primeira vez que você pegou ele...
1: na carteira.
4: Não, que você pegou ele no colinho e viu aquela vida que não existia.
2: Não, o que é pior, pegando a estrada com a família e ontem traiu.
4: Isso, também. Eu só queria que você lembre.
0: E age como se nada tivesse acontecido.
4: Isso.
2: Vamos pra serra hoje.
5: Ontem era feriado.
2: Então, é quarta, né?
4: Quarta. Você que tava traindo na quarta, agora tá com a sua esposa viajando.
2: Hoje nós
4: estamos
2: indo pra serra em família.
4: Pense bem no que você fez. Lembre do seu filho e a gente vai cantar só uma canção. Abençoa, Senhor, as famílias, amém. Abençoa, Senhor.
3: 13 minutos para as duas, Rafinha. Bota uma aí, Rafinha.
2: Boa tarde. Aqui é o Paulinho.
3: Bota o Paulinho para fora.
2: De Joinville e ouvinte, tanto do Desprogramados quanto do Pretinho Básico.
3: Aí, valeu, Paulinho.
2: E aí é direcionado ao Porã, obviamente, esse e-mail. Os dois programas são excelentes. Mas quem acompanha ambos diariamente acaba percebendo muita repetição de conteúdo. As boas do programa e os destaques frequentemente falam as mesmas notícias, além da questão dos aniversariantes que acabam...
3: Mas peraí, o Desprogramado, desculpa, é só uma questão. O Desprogramados fala antes do programa das 6 que repete o Desprogramados ou... o Desprogramados repete o que foi falado no programa da 1 da tarde?
2: Com a palavra... horror, é?
1: Primeiro, a gente não repete os aniversariantes porque a gente faz o aniversariante
2: de
1: amanhã.
2: Eu acabei o e-mail. Né?
1: Então o aniversariante de amanhã vai ser repetido.
3: Cara,
1: no
3: isso é muito inacreditável. Hoje estamos celebrando o aniversariante de amanhã.
1: Claro, porque é o de hoje todo mundo já falou, cara. Então a gente fura toda a imprensa mundial.
3: Tá certo.
1: Entendeu?
3: Vai,
1: e quanto,
3: Rafinha.
1: E quanto aos temas,
2: calma,
1: cara...
2: Calma, pô, eu nem terminei o e-mail.
1: Não, mas
2: calma,
1: já me abriu a palavra
0: mas
1: pra mim.
0: Mas deu
1: deixa
0: a palavra,
1: eu... Quanto aos temas, cara, muitas
2: então, com
1: vezes
2: a palavra,
1: tem um tema que é muito relevante que ele continua, ele pode
3: continuar, redebater.
1: Mas a gente tenta não fazer os mesmos temas.
3: Certo.
1: Muitas vezes, quando tá tendo as pautas, eu disse, não, a gente falou no Pretinho da Uma isso aí.
3: Tá bem, por exemplo.
2: Frequentemente falam das mesmas notícias, além da questão dos aniversariantes.
1: É verdade.
2: Que acabam ficando muito parecidos de um programa pro outro. Aqui em Santa Catarina, muita gente escuta os dois programas. Isso acaba deixando a experiência um pouco maçante para quem acompanha diariamente. Minha sugestão é que as equipes conversem para alinhar melhor alguns quadros
1: conversam.
2: E evitar conteúdos tão semelhantes.
0: A
4: produção aqui não conversa entre eles.
2: Que cada programa tem ainda mais identidade própria e mantém a audiência engajada. A intenção é apenas contribuir como ouvinte que gosta muito dos dois programas. O Paulinho de Joinville que mandou.
1: Obrigado, Paulinho. Obrigado, Paulinho. Falando nisso, hoje no Desprogramados a gente vai receber o Das Aranha, atração do Atlântida Celebration. Vamos aqui, vamos receber alguns ouvintes que já compraram seus ingressos para o Atlântida Celebration, que é no dia 4 de julho na Arena Opus, com o Das Aranha, Vitor Clay, Lagum, Marina Sena, Jota Quest, ATL DJ com o Guzanotto. Vai
2: Fala,
1: ser um festão. 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Vai virar o lote no dia 8. Então compre o seu
3: Baita,
1: ingresso
3: porazinho.
1: Para o Atlântida Celebration.
3: Estamos esperando aquele nosso camarote do Pretinho, hein, porazinho?
1: Vai ter
4: ir,
1: o pessoal
4: né?
1: da Opus da Providência.
3: Boa! 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
3: Tá lindo. Tá bem, show do intervalo, a gente já volta com mais um pouquinho de Pretinho.
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20: 2 minutos para as 2 da tarde. Por falar em elefante letrado, deixa eu mandar um grande abraço para todos os professores, educadores, gestores de escolas que estiveram reunidos na tarde de quarta-feira no Eixo Educação, promovido pelo Elefante Letrado dentro da Brain Week, um grande evento de debate sobre tudo o que acontece em relação ao cérebro e à educação. Nesta semana aconteceu em Porto Alegre. Então quero mandar um grande abraço para todo mundo que esteve lá, uma gente muito bacana, muito gabaritada, debatendo um assunto muito,
21: muito
20: importante.
21: Né? Por que, muito que tu não traz aqui para a audiência, numa frase bem simples, aquilo que tu me contou sobre o cérebro humano, como é que ele reage em relação à leitura quando ela começa cedo na vida de uma criança e permanece ao longo da vida?
20: Bah, é uma baita informação.
21: Não, mas é que eu acho que é pra gente estimular os nossos ouvintes, porque a maioria tem filhos já, os filhos pequenos, e não se dá conta do quanto é importante a gente introduzir a leitura na vida dos filhos como um hábito que se permaneça depois na vida adulta.
22: Eu leio todo dia com a Helena.
21: Porque o que a gente mexe com o nosso cérebro, mexe com o nosso cérebro e as capacidades que a gente tem melhoradas por conta da leitura é uma coisa absolutamente surpreendente.
20: É verdade. Teve uma palestra na quarta-feira, numa palestra de um cara chamado Stan Dehan. Ele é um francês estudioso do cérebro, especialmente do cérebro de crianças e o impacto da leitura no cérebro das crianças. E o cara fez um estudo revolucionário utilizando ressonância magnética que mostra dentro do cérebro as alterações no cérebro, com cores diferenciadas ali. Cognições.
21: E cara, a evolução, né?
20: O cérebro de uma criança pré-leitura, o cérebro de uma criança que começa a ler, de uma criança que desenvolve a leitura e de um adolescente que leu a infância inteira, é outro cérebro,
21: cara. É totalmente diferente.
20: É outro cérebro, é outra capacidade que a pessoa desenvolve para se posicionar diante da vida. Entende? Que é o mais importante. Mas tem também um dado que é importante e é muito triste, que eu vou trazer sobre Porto Alegre. Porto Alegre vive uma realidade que não combina com sua história. É aqui a legenda do post que eu fiz. Porto Alegre é a capital que menos alfabetiza no Brasil.
22: Que horror, cara.
20: 27% das crianças de Porto Alegre, da rede pública, municipal, né? Porto Alegre, tornam-se leitoras na idade certa. Ou seja, menos de 3 crianças em Porto Alegre tornam-se leitoras na idade em que deveriam estar começando a ler.
22: Que vergonha.
20: É uma vergonha. É uma vergonha.
21: E eu vou dizer para vocês que é um hábito que a gente tem que construir em casa também.
20: É isso
21: de
20: aí.
21: Exemplo das crianças
20: Verdade.
21: Verem.
20: É isso aí.
21: E hoje em dia o desafio é muito maior por conta das telas e por conta da forma de consumo de conteúdo que mudou para nós e, consequentemente, para as crianças.
22: Porque gente lendo gera gente lendo. Lá em casa, a grande vitória é a TV, tá ligado? E a pequena vim com o livro e dizer, lê pra mim.
20: Uhum. Mas a gente não pode também ignorar, né, cara? A gente não pode abstrair.
23: É difícil, Lê.
20: As condições. Não é isso, cara. Eu quero falar das condições sociais, né? Do contraste social.
21: Óbvio, claro.
20: Uma coisa, né? Nós vivemos numa bolha, né? Numa bolha privilegiada, onde estudamos e podemos ler, e muitos de nós estudaram em colégios particulares, em faculdades particulares, mas tem a imensa maioria, que é a base da pirâmide, até quase o topo da pirâmide, que as pitas lutam para comer né, durante o dia.
21: São realidades muito diferentes.
20: Então aí fica difícil a gente querer impor
0: né, que as coisas sejam diferentes. Mas, de qualquer forma, é papel da sociedade, é papel dos governos, é papel de todo mundo vigiar isso para que a gente não piore ainda nessa escala a cidade de Porto Alegre, o estado do Rio Grande do Sul, de Santa Catarina e o Brasil inteiro de uma forma geral.
1: Essa informação de Porto Alegre aí é
0: tenebrosa.
1: É vergonhosa.
0: Então, que antes de escrever a legenda, eu escrevi ali, atenção, conteúdo sensível. Porque é uma informação que te abate, te abala, né?
1: Com certeza.
0: Enfim, cara, vamos dar aqui na escolha do craque do episódio. Vem comigo então, Porazinho. Vai botar em quem?
1: Eu vou na Rodaica.
0: Rodaica, perfeito. Tu.
1: Apesar de ter votado no Gomes.
0: Beleza, não dá nada. Nós somos assim mesmo, esquizofrênicos.
1: Não, mudei.
0: Ivan, vai votar em quem?
2: Eu tô um pouco impactado com os assuntos, também o pesadelo que eu tive de madrugada.
0: Qual foi o pesadelo? Conta pra gente.
2: Oscar Niemeyer.
0: Oscar Niemeyer?
2: Pesadelo construir. Queria construir em cima de mim. Eu vou votar no Gomes, que que hoje, depois de anos e anos, eu contando nos lugares que eu frequentava, sobre o documentário de abdução dos jogadores
0: do NBA. Tu descobriu que era um filme de ficção científica.
2: Eu desconfiei. Quando o Michael Jordan falava com um pato.
0: Sim.
2: Ali eu pensei, que estranho, um pato que fala. Mas eu pensei, bom, o mundo tá como tá, mas hoje eu aprendi uma coisa nova.
0: Que legal.
2: E concordo contigo com essa leitura, é muito difícil.
22: E já tem o 2 também, né? Que tem o LeBron James.
0: Certo.
2: Tem um 2?
0: Depois vocês conversam sobre isso. Obrigado, Ivan, pelo teu voto. Obrigado, no Gomes, tá? Gomes, vota em quem?
22: Eu vou votar no Porã, que mesmo depois da Rodaica ter trazido dados, ter trazido argumentos, ter trazido verdade, veracidade e entusiasmo, ele teve a audácia de se manifestar. Tá.
0: Sim, se então, protegendo.
22: Então, pela coragem.
1: Esse é meu forte, eu sou audacioso.
22: Então,
1: cara,
22: pela coragem, eu voto no Porã.
1: Essa é uma das minhas melhores características, a coragem, brother.
0: Rafinha, e aí?
23: É a coragem do Porã, coragem jogar do Porã, de uma ladeira na sexta-feira.
2: Verdade. Falou pouco,
1: obrigado, Rafa,
2: mas falou merda. Falou pouco, mas falou merda.
0: Rodaica, vota em quem?
21: Eu vou votar em ti.
0: Obrigado! Por que? Algum motivo social?
21: Ah, porque eu gosto da condução. Eu te amo. Acho que tá bem.
1: Mas ela é meio covardia, né?
0: Só pra ela me ama.
21: Por mais que em alguns momentos tu quisesse ir contra, né, algumas informações sólidas que a gente tem aqui, mas aí tu recuou. E tu foi capaz de dizer no microfone, não tenho argumentos.
0: Eu não recuei, eu desisti.
21: Não, mas tu disse, não tenho argumentos.
0: Tá certo, não tinha mesmo. Não
21: então
0: tinha
21: pronto, então
0: tá
21: se tu não tem argumento, não tem que entrar na discussão certo, mesmo, entendeu? O Porã trouxe os argumentos dele.
0: Fechei contigo. Ah,
21: nós debatemos no ar,
1: todos
21: e cada um,
1: refutáveis.
22: Continuo
1: pensando o que penso.
21: É,
0: tá, obrigado pelo teu voto.
21: É que as percepções, elas são realmente das nossas próprias experiências individuais.
22: Porã, tu segue com o meu voto, tu é o terraplanista do amor, sabe? Tu tem uns argumentos nada a ver, mas
1: eu prefiro o kamikaze do amor.
2: Concordo contigo, já dizia o Brizola, a gente só tem o pensamento.
0: Nós temos que acabar, 2:05, Rodaica, obrigado pelo teu voto, eu voto na Rodaica também e a gente encerra o programa elegendo a Rodaica como a craque do episódio. Teve dois votos? Não, você só teve o meu?
22: É a Rodaica. A Rodaica teve dois votos, do Porã e o teu.
0: Isso. Então o meu desempata, a Rodaica leva o caneco de protagonista do episódio. Craque do episódio de hoje. Nós vamos voltar às 6 da tarde. Porã não volta.
2: Ruim pra mim.
0: Infelizmente. Rafinha, volta, Rafinha.
23: Eu volto.
0: Tá, mas daí tu vai deixar o telefone fora do estúdio, né? Porque a gente te perde no telefone, né?
1: Ele tava vendo as fotos da Swampland.
0: Tá
1: a
0: certo.
1: Próxima me convida, né?
0: Vamos essa não, voltar porra. Às 6 da tarde. Volte com a gente. Um abraço e até lá.
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0: E todo mundo tá ouvindo a melhor vibe do FM, tudo certo, gente? Hoje, sexta-feira, dia 5 de junho, 2h12, pra quem tá aí vendo a nossa live no YouTube Atlântida SC, tá vendo que tem um senhor aqui atrás de mim, um piloto, tem um piloto de Fórmula 1 aqui atrás de mim, por quê, gente? Quem gosta de Fórmula 1 sabe do que eu tô falando, a emoção de assistir uma corrida. E corrida é na NSC TV. Nesse domingo tem o GP, que é pessoalmente assim o meu favorito, é o GP de Mônaco, tá bom? A partir das 10 da manhã, Fórmula 1 na Globo. Eu já estou ansiosa pra ver o meu monegato Charles Leclerc. Mas, quem quiser ver aí um outro piloto, gatinho, que não vai mostrar a identidade, é aqui na live, YouTube, Atlântida SC, tá bom? Estamos no ar para falar de outra coisa que não é corrida, mas ele está aqui, tá bom? Entre nós. Hoje o tema é clássico e um pouquinho vergonhoso também, tá? Porque eu quero começar te perguntando, o que é um medo bobo pra você? Sabe aquele medo que não faz sentido nenhum? Mas mesmo assim, tipo, pô, tu respeita, a pessoa tem medo de lagartixa? Tudo bem. Ai, corre quando apaga a luz? Tudo certo. Tudo bem, todo mundo tem, pelo menos, um medinho que a pessoa não quer admitir que ela tem. Mas ela tem. Tem gente que é um pouquinho cagona. Boa tarde, Dri Teló. Qual que é o teu maior medo bobo?
4: Boa tarde, gente. Sextou, né? E assim, vou começar me queimando já, tá? Mas assim, eu tenho um medinho bobo que eu não conto pra ninguém porque eu tenho um pouco de vergonha de falar. Que é o quê? Eu tenho medo de temporal. Tá, quando dá chuva forte, assim, eu tenho um certo medo. Mas assim, deixa pra depois. Porque agora a gente quer saber da nossa audiência. Qual é o medo mais sem lógica que você tem até hoje? Aquele que você não consegue explicar, mas continua fazendo parte da sua vida. Manda pra gente. Vale medo de escuro, barulho estranho, ficar sozinho em casa ou qualquer coisa que só faz sentido na sua cabeça, sabe? Bora compartilhar, porque com certeza tem mais gente que é igual a você aqui ouvindo, não é mesmo? Edna Ferretti, passa os contatos aqui da nossa ouvidoria, gata.
1: Boa tarde, Minas, boa tarde, Santa Catarina. Ó, é bem simples, tá? Lembra daquela música da Maiara e Maraiara, que assim, ó, medo bobo, entendeu? Ah, esse tom de voz eu reconheço. Conta pra gente, tem medo de homens casados infiéis? Tem medo de alguma outra coisa? Pode mandar pro nosso papo hoje. A ouvidoria está aberta no WhatsApp de Floripa, que é o 489-9188-1009. Se preferir, também tem outras duas maneiras, que é no WhatsApp de Joinville, que é o 479-9249-6532. Ou vem aqui comigo pra Blumenau, no 479-9249-7153.
0: Ai, que delícia! Bora começar no YouTube? Atlântida SC, por aqui, Special, Lizzo e SZA. Ai, bora falar desses medos.

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0: 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Todo mundo tá ouvindo. Estamos de volta. Programa das Minas no ar para todo o estado. E estamos falando de medos bobos. Não tão bobos. Mas que, cara, a gente tem esses medos. Vale a gente respeitar o nosso coração pelos medos. Por exemplo, medo de pombo. Às vezes é o medo de cair de moto e se ralar. Qual o seu medo bobo? Manda pra gente. 48991881009. Recebi um áudio aqui que, gente, assim, ó. Absolute cinema. Vamos ouvir.
4: Oi, Minas! Boa tarde!
0: Boa tarde!
4: Então, meu medo bobo desde menina, acho que não é bobo não, porque, cara, eu tenho muito medo, é de dormir sem cobrir o bumbum. Pode ser com lençol, com uma mantinha, mas eu preciso estar com o bumbum coberto. Porque quando eu era bem pequena, a minha avó falava que se a gente não se cobrisse, a mão cabeluda ia passar na gente. Então,
5: opa, o meu saber das coisas, hein?
4: É de dormir e sentir a mão cabeluda. Eu juro, eu tô com 50 anos e até hoje eu não durmo sem nada me tampando. Nada, não durmo, não durmo. E se eu estiver na casa dos outros e não me derem um lençolzinho, eu arrumo uma almofada, alguma coisa e coloco em cima do bumbum. Juro pra vocês.
5: É legal essa figurinha, cara, que a Marina mandou hoje pra nós.
0: É, gente, essa figurinha aí.
5: É, exatamente,
0: é tipo isso,
5: cara.
0: É tipo isso. Cara, eu adorei esse medo, porque eu nunca tinha pensado nisso. Ah, não posso cobrir o bumbum. Inclusive, meu bumbum, na hora do sono, é o meu regulador térmico. Porque eu sou tô toda tapada, o bumbum está pra fora pra dar uma geladinha.
5: Uma equilibrada,
0: é,
5: né?
0: É uma equilibrada, entendeu? Então, assim, isso eu nunca tinha pensado. Mas o pé tem que estar coberto.
5: Mas falando em bumbum, gente, eu não sei, mas o meu bumbum, ele é muito engraçado, porque ele tá sempre gelado. Não importa o calor que esteja, eu não sei. E quem me ensinou isso foi o meu próprio noivo. Ele falou, caramba, seu bumbum tá sempre gelado.
0: Ai, que viagem, né, cara?
5: Ai, cara, engraçadinho.
0: É uma intimidade, né? Mas realmente, o pé isso. Descoberto, eu tenho medo. Eu tenho 25 anos na cara e eu tenho medo de vir um bicho papão no meu pé, de madrugada. Não é possível.
5: Cara,
0: por que isso, cara?
5: Eu tenho medo de gato morder o dedo do pé, de madrugada.
0: Gato mordeu o dedo do pé, uma coisa muito específica.
5: Acontecia comigo, na casa, uma vez eu dividi a casa. Que eu nunca façam isso, gente. Nunca morem com amigos, com amiga. Ela vai falar assim, vamos economizar. Não faça isso, que a amizade acaba. E essa menina, ela tinha um gato. E o gato dela, pô, a gente tava criando uma intimidade ali. Pra quem não ouviu, eu acho muito legal as pessoas... E cool, né? Uma pessoa que tem gato, que é gateiro, eu acho incrível. Só que eu tenho medo de gato. E dessa menina tinha gato. E o gato dela, à noite, ele tinha uma coisa com o pé. Ele vinha, mordia meu pé do nada. De graça, assim, né, Dri? Você
0: meu
5: já
0: Deus.
5: Passou por isso?
6: Cara, não, né? Meu Deus.
0: Não, né, amiga?
6: Não. Mas aí tem um outro ponto, gente. Vocês estavam falando que tem medo de caras estranhos na rua. E aí eu, como eu sou sozinha há muitos anos já e tive que aprender a me virar sozinha, eu coloco minha cara de brava, tá? Que é minha cara de brava, minha cara séria. Aqui eu vou achando que eu tô, assim, extremamente forte. E aí eu perdi o medo de ter o pé descoberto e o pé para fora da cama. Tanto que eu preciso dormir com o pé pra fora da cama e descoberto pra dar uma equilibrada nas...
0: A cara dela de braba.
6: Na rua.
0: Aquela, ela fazendo carão e dizendo que é cara de braba. Realmente não tem como, né, gente? Quem que vai ficar com medo? O pessoal vai olhar e falar, Gisele Bündchen.
5: Não, e essa aqui tá falando de medo de cara na rua. Estávamos em Florianópolis, em Marina, na gravação especial que a gente fez lá. E daí eu e Dri falamos assim, vamos ver um negócio aqui da beira do mar, que a gente já tá aqui, né? Cara, era eu, parecia o segurança da Deolane lá, o pé grandão. Essa aí tava numa boa, e eu assim, bicha, olha atrás de mim, se tá vindo algum homem aqui. Eu vou olhar atrás de você. E ela, tá tudo bem, os doidinhos do centro indo e voltando, numa boa. Eu falei, gente,
0: e ela nem tchum.
5: Da rua? Nem tchum.
0: Cara,
5: ritmo perfeito pro assalto.
0: Como é que pode,
6: cara,
0: né?
6: A Edna, gente, é sério, a Edna, ela ficou... eu ia sentar de frente pro mar, de costas pra rua. A Edna, não, né? Uma cada lado aqui, você vê de um lado, vejo do outro. Eu falei, amiga, você tá falando sério? Ela falou sim, atenta. Tipo assim, a gente nem se olhava no olho e ficava olhando pra rua.
0: Ai, que loucura,
6: sério,
0: meu Deus. Ai, gente, medos, às vezes bobos, às vezes reais. Temos aqui áudios. Gente, chegou um tão bom. Eu vou rodar pra vocês, sério.
1: Boa tarde, Minas. Boa tarde. Tudo bem com vocês? Tudo bem. Ei, medo. Eu sou um cara grande. Eu jogo futebol americano. Sou um cara grande. Já tenho 40 anos. Eu tenho pavor, eu tenho fobia de sapo. Nossa. Eu não chego perto de sapo. Eu atravesso a rua se tem um sapo. Teve um sapo que chegou a ficar preso 15 dias dentro da sala de casa. Eu cheguei a chamar meu vizinho pra tirar um sapo do banheiro.
0: Não.
1: Eu tenho pavor de sapo, hein, Minas? Valeu! Bom final de semana aí pra todo mundo e bom final de sexta, hein? Abraço!
0: Meu, muito bom. Imagina um cara grandão, aquele fortão de academia. Aí chega um sapo e ele... Ai, que medo! Tem umas pessoas que deviam ser proibidas de ter medo. Tipo, pô, mãe, por exemplo, mãe ter medo bobo, eu acho proibido. A partir do momento que eu virar mãe, eu não posso mais ter medo. Porque daí
6: cafona.
0: Vai pro meu filho o medo. Por exemplo, se minha mãe tivesse medo de barata, eu tava ferrada, porque eu tenho medo de barata. Mas a partir do momento que eu virar mãe, eu não posso mais ser a pessoa com medo de barata.
6: Gente, né? E falando nisso, eu lembrei de uma, porque assim, ó, eu tenho pavor, eu tenho um ranço, eu tenho assim, ó, tudo de rato.
0: Ai, Deus
6: assim,
0: livre.
6: Assim, cara, não dá. E aí, em um lugar que eu morava aqui em Joinville, antes de ser o apartamento que eu tô, acontece o quê? Não sei como, tinha um rato no meio dos... Que os meus casacos, eles ficavam abertos, assim.
5: Ela não sabendo tava como, lá. Né?
6: Tava lá, tava lá.
0: Do nada, cara,
6: bicha. Cara, como nem
5: Não, tu não sabendo como, deixando a janela aberta, as coisas.
6: É, a porta aberta, tipo. Porque, exato, deixava, tipo, a porta muito aberta lá. E, tipo, assim, enfim, o lugar já não. Enfim. Aí aconteceu o quê? Eu vi aquele rato, cara, no sábado maravilhoso, ensolarado, que eu achei que ia ser o sábado da minha vida. Eu entrei em pânico.
5: O rato era maravilhoso.
6: Não!
0: É um sábado.
6: Eu entrei em pânico. Eu liguei pra minha mãe e eu pedi socorro pra ela. Ainda bem que ela mora só 40 minutos da minha casa. Ela veio da casa dela pra minha casa e eu fiquei em cima da cadeira esperando ela chegar, porque eu não conseguia me movimentar de pavor que tem de rato, gente. Aí eu...
5: Mas sabe, o ponto de, tipo assim, ó, por exemplo, eu cresci no meio do mato, essas coisas eram corriqueiras, né, Dri? E aí, eu até matei já uma cobra quando era criança com o meu pé.
6: O quê?
0: Com o teu pé?
5: Eu não tô entendendo. Com o meu pé, eu pisei na cabeça da cobra.
0: Como assim, amiga?
6: Amiga!
5: Pisei, tu viu a gente, cobra e pisou. Tava lá, é que ela estava no meu caminho, eu estava no caminho dela. Eu falei, gente, por que não, né? Porque assim, é um risco de vida que eu tô correndo.
6: Claro.
5: E aí foi isso. Não aconteceu nada, mas é que aí não sei se uma criança. Não façam isso, gente,
6: sim,
5: pelo amor
6: exato.
5: De Deus.
6: E outra,
5: era uma
6: tava
5: criança
6: no seu caminho.
5: Globo Rural, Richard Rasmussen. Daí eu tinha
6: tá
5: esse
6: certo.
5: Negócio.
0: Gente, que loucura. Diga. Pior que morar no meio do mato é viver com isso sempre, né? Eu lembro, eu morava lá no meu querido Ribeirão da Ilha, aqui em Floripa. E teve uma vez que eu acordei, vou pra aula e tal. Aí eu fui pro banheiro, no box, assim, no meio do vidro, uma cobrinha. Bem, bem bonitinha ali no meio do box, eu falei... Eu não vou lidar com isso, mãe. Lida com
5: e
0: isso.
5: E ela não vai te ver pelada.
0: Eu falei, eu não consigo lidar com isso agora, mãe, pelo amor de Deus. E isso é o bom de ser a filha ainda, porque quando eu for a mãe, aí ferrou. Temos mais um áudio aqui.
7: Quando eu era criança, eu tinha medo do escuro e tinha medo do velho do saco, que a família assustava junto com o velho do saco, né? Hoje eu tenho medo de não conseguir pagar os boletos no final do mês.
6: Boa! Boa,
0: cara,
6: gostei.
0: Ai, gente, um medo bobo que eu descobri que é muito comum entre as pessoas. As pessoas tendo pesadelo de que deu alguma coisa errada e tu rodou em alguma disciplina no ensino fundamental ou médio e não soube, e aí tu vai ter que refazer agora adulto. Eu descobri que isso é um pesadelo recorrente entre as pessoas, vocês acreditam? De sonhar
6: caraca.
0: Que, meu Deus, eu não entreguei um trabalho, por isso eu reprovei e eu não tenho meu diploma. Vocês acreditam que é um medo real?
5: Acredito. Acredito que as pessoas também têm medo de reuniões, né, comerciais, essas coisas. Quem
0: sim,
5: trabalha com
0: medo.
5: Isso deve dar um medinho aí de uma segunda-feira, de apresentar resultado. Os medos da vida adulta. Eu acho que a vida, ela se repete. O negócio da gente estar trabalhando é a mesma coisa que estar na escola, não é mesmo? A gente passa
0: claro,
5: vários e vários tempos, tem coisas para entregar. Então, na vida adulta, às vezes, essas coisas que parecem inofensivas... E quando a gente é criança, a Dri provavelmente assistiu bastante aqueles filmes do... Como é que é? Que é um monte de amiga, que tem um jornal... Eu esqueci o nome, gente, da série.
0: Gossip Girl. Não.
5: Gossip Girl.
0: Uh-huh.
5: Tá. E a galera trabalhando, uh-huh. Você acha tipo, uau, nossa, vamos tomar um chocolate quente e ir. Mas é difícil a vida adulta, dá um medinho
0: pois
5: na hora da
0: gente,
5: prática.
0: Gente, sabe o medo que eu tenho? Que é muito idiota, porque só depende de mim e eu sei que eu não vou fazer, mas mesmo assim eu tenho medo. Eu tenho medo de roubar alguma coisa sem querer. Eu tenho medo de, tipo, ir numa loja e aí eu vou comprar as coisas e eu sempre fico olhando. Cara, será que eu botei alguma coisa no meu bolso? Será que eu passei tudo que eu ia comprar e eu fico assim, meu Deus. E se eu... Meu Deus, se eu estiver roubando alguma coisa. Eu juro, eu tenho esse medo. Eu acho que é trauma, porque quando eu era pequena, eu roubei coisas. Ai, gente, vou contar pra vocês. Quando eu era pequenininha, eu tinha ali uns 5 aninhos. E aí eu fui com a minha mãe no trabalho dela, e ela trabalhava num lugar de vender artesanato. E aí, ela não tinha onde me deixar, eu passei o dia lá com ela. E aí, eu era uma criancinha com uma mochilinha de poodle rosa. E aí, eu achava as coisinhas bonitinhas e eu fui guardando na minha mochila. Porque não havia na minha cabeça o conceito de...
5: O trabalho da tua mãe.
0: Não, não, só da minha mãe, das colegas também. Porque eu não tinha consciência na minha cabeça de que se comprava coisas, entendeu? Tipo, eu tinha 5 anos. E aí eu fui guardando e tal. Aí na hora de ir embora, minha mãe olhou minha bolsa cheia, pesada. Marina, que é isso? Ela abriu um monte de artesanato das pessoas. E ela, Marina, não pode fazer isso. Isso aqui é o trabalho das pessoas, se compra. Ai, gente, eu chorei. Eu fiquei me sentindo tão culpada. Oh. Que eu pensei, eu sou uma ladra. E aí até hoje eu tenho esse trauma. Eu fico com medo de roubar as coisas dos lugares.
5: Cara, e vai explicar, né? Vai explicar depois.
0: Vai explicar, não faz sentido nenhum. Temos... Na verdade, a gente tem bastante áudio aqui, mas eu vou rodar um que é pequeno, ele é um detalhe.
8: Oi, meninas. Boa tarde. O meu medo atual é de casar. Acredita?
0: É isso. Ele tem medo de casar. E com essa, a gente vai ouvir um Ed Sheeran, que ele é a favor dos casamentos. Camera, Ed Sheeran. Esse, os filhos vão ser bonitos, né? Bora lá, YouTube, Atlântida SC.

0: O programa das minas em seguida volta.
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2: Pessoal, nada supera o pensamento positivo. Não adianta. Existem milhares de justificativas para você acreditar na negatividade, mas o pensamento positivo às vezes nem precisa se manifestar. Basta manter-se positivamente a um assunto que você supera as dores que ele pode lhe trazer. Tem vezes que não resistimos e caímos em sofrimento ou críticas, mas é apenas o nosso ego ferido precisando da ajuda da nossa personalidade. Na maioria das vezes, esse pensamento positivo chega um pouco depois do nosso desespero, nos acalmando aí momentaneamente, né? Aquele pensamento que nos dá esperança e que nos diz que o tempo vai passar e vamos dar a volta por cima. Experimente!
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5: 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Atlântida, a melhor vibe do FM, de volta hoje falando de medos bobos. Aquele medinho que tu tem, que a gente sabe que não é uma coisa assim muito séria, não é algo que realmente é um perigo. Mas a gente tem esse medo, fazer o quê? Somos seres humanos. Você tem um medo assim? Manda pra gente 48991881009. No YouTube, Atlântida SC, a gente tava falando sobre medo de ser encontrado com coisas ilícitas sem saber, ou de roubar sem querer, enfim, coisas... cometer crimes sem querer, né? E aí a minha mãe contou de uma história muito interessante e ela mandou um áudio. Vamos ouvir o áudio de Dona Sueli, vulgo minha mãe.
6: Tarde, meninas. Pois então, essa aconteceu faz muito tempo. O pai da Marina e eu fomos no shopping, sabe? Tinha aquela promoção absurda, assim. E a gente foi pegando roupa. E ele botou uma calça, escolhemos uma calça pra mim, botou no ombro. Fomos pro caixa, pagamos tudo, saímos do shopping, indo embora já. E aí, lá no meio do caminho, ele notou, disse, olha só o que aconteceu. Eu falei, vamos voltar. Ele falou, não, pelo amor de Deus. Se a gente entrar lá, aí sim, vão dizer que a gente roubou, que a gente... Vamos para casa. Ai, eu fiquei com um peso na consciência. Mas passou, já faz muito tempo, né? Desculpe.
5: Ela ficou com a calça no ombro, meu pai ficou com a calça no ombro. O cara do caixa também não percebeu, eles também não perceberam. E a calça foi embora, assim.
7: Se fosse hoje em dia, ela aparecendo nos edits lá, dos amostradinhos de tal lugar.
5: Exatamente. E a minha mãe, não é culpa minha, foi sem querer. Às vezes o TDAH faz isso, né, gente? Mais um áudio.
8: Oi, Minas, boa tarde, tudo bom? Meu nome é a Patrícia e o meu medo é fazer isso aí que eu fiz, cara. Mandei mensagem pra vocês hoje de manhã e mandei pro número errado. Oh! Vergonha, Minas, meu Deus.
5: Mandar mensagem pro número errado é um medo muito válido.
7: Excelente,
5: gente, eu já fiz isso.
7: Cara.
5: Já fiz.
7: Ah, eu também.
5: E geralmente não é tipo uma coisa boba de, ah, a gente se encontra em tal lugar. Não, é tu falando mal dessa pessoa. É tu vai falar mal dessa pessoa e tu manda pra essa pessoa. Ou é alguma coisa, tipo, muito segredo. Putz, que ódio.
7: Ou quando teu carregador dá louca e começa a mexer sozinho na tela e liga pra pessoa.
5: Ai, horrível.
7: Nunca aconteceu?
5: Claro que sim. Inclusive...
9: Ai, gente!
5: O quê?
9: Só lembrei aqui que eu, estabanada do jeito que sou, na semana passada, inclusive, estava com o meu celular, a tela ligada, mexendo nele aleatoriamente, conversando com outra pessoa. Do nada, quando eu vejo, eu ligo pra uma pessoa totalmente aleatória que eu não converso há 1000 anos. Eu falei, gente, espero que ela não tenha visto essa ligação, entendeu?
5: Tipo, ela viu.
9: Nada, ela viu.
5: Ela viu, é foda isso, mas ela viu, entendeu? Inclusive, tem um grupão, eu vou explanar aqui, que tem um grupão do jornalismo UFSC, que tem tipo 500 pessoas, que é todo mundo que já fez o curso, que todo mundo tá ali. E aí, às vezes, as pessoas mandam mensagens erradas ali. Só que é pra 500 pessoas, né? Não é tipo um grupo de 10 pessoas. Então, às vezes, é uma coisa boba. Tipo, ah, o gato pisou ali e aí é um monte de letra aleatória. Mas, às vezes, é uma fofoca. Então, assim, é triste pra pessoa, mas é muito feliz pras outras 500. Porque eu adoro. Eu fico me sentindo, assim, em uma grande surpresa.
7: Imagine 500 pessoas, imagine milhares de pessoas, né? Porque um dos medos, pra quem não sabe, é aqui deixar o microfone aberto enquanto tá rolando música. Que qualquer coisa... E normalmente, curiosidade aleatória, o estúdio da Atlântida, em todas as praças praticamente, é o refúgio de muita gente. A galera chega pra tomar um café, pra fofocar, pra não sei o que lá. E assim, conversas babilônicas acontecem dentro dos estúdios. Sim, e aí, exato. O que que acontece? Imagina você e todo mundo que entra... Tá fechado o microfone mesmo? Tá fechado? Porque senão vai pra todo mundo. Todo mundo vai ouvir sua fofoca. Nossa, seu desabafo, sei lá, tenso.
5: Realmente.
9: Vocês já deixaram vazar?
5: Um pouquinho.
7: Não, graças a Deus.
5: Não fofoca.
9: Eu já.
5: Fofoca, tu já deixou vazar?
9: Aham. Aí quando eu fui vejo...
5: Mentira.
9: Só que foi tão traumático que se me perguntar, eu não lembro o que era, tá?
7: Que dia e hora foi só pra eu ver no audiolog?
5: Eu tô em choque, amiga. Que medo.
9: Ai, agora todo mundo que entra aqui e drina o microfone. Tá ligado? Eu falo, não, gente, tá tranquilo, pode falar.
5: Graças a Deus que tem essa luz, pra quem não tá na live. Tem uma luz aqui em cima do microfone que mostra quando
7: no
5: tá...
7: No de vocês, no meu não tem.
5: Putz, tá ferrado, então. Boa sorte aí, Edna. Ai, que horrível. Temos participações em escrito aqui também, ó. Minas, boa tarde. Meu medo atualizado é ser abduzido. Adotar uma criança de 40 anos e processar um tubarão por me morder. Gente, essa pessoa está em drogas, eu tenho certeza. Mais uma. Boa tarde,
7: mundo,
5: Minas.
7: Que ele uniu todas as fofocas.
5: Pois é, eu não entendi nada. Tenho angústia extrema de beiradas, tanto comigo quanto dos outros. Não é medo de altura, eu adoro voar e tudo mais. Mas beirada me dá tremores involuntários. Amigo, vai atrás aí de fazer uma regressão, alguma coisa, porque isso aí é traumas de vidas passadas. Medo de beirada? Nunca entendi muito bem, mas tudo bem. Tem mais uma aqui. Oi, Minas. Então, depois que a gente vira mãe, cria vários medos. Mas um medo que tinha de uns tempos pra cá é de explodir a panela de pressão. Antes de fechar a panela, eu chamo meu marido pra conferir a altura da água dentro da panela, se a tampa tá bem centralizada. Morro de medo. Sei lá, acho que já vi vários vídeos disso acontecendo e aí acabou traumatizando. Esse é um medo que pra mim é validíssimo. Gente, eu não faço feijão em casa. Pronto, eu tenho uma panela de pressão que ela fica lá existindo, mas eu não a uso de tanto medo que eu tenho. Vocês já são uma adulta Pro Max que usa panela de pressão? Porque eu ainda não.
7: Cara, eu vivo um estoicismo, né? Pra mim, tudo que tiver que ser, será. A panela de pressão pode estourar com você lá no restaurante, pegar em você. Tanto faz, vai acontecer, se for
9: aí
7: pra acontecer.
9: Vive. Eu amo tanto panela de pressão que eu tenho duas. Eu faço tudo em panela de pressão. Só que acontece o quê? É, pela primeira vez, depois de muito tempo usando, que tipo, a gente perde totalmente o medo. Ela deu uma mini explodidinha.
5: Mini explodidinha?
9: E aí, foi coisa básica, porque eu consegui controlar. Aí aconteceu o quê? Vazou um pouquinho de água pro negócio do fogão, sabe? O fogão elétrico.
5: Uhum.
9: E aí agora eu deixei ele fora da tomada porque ele tá dando um curto. E aí como tem que chamar o cara pra ir ver, aí tá lá. Tô usando manualmente o fogão por conta da panela de pressão, mas fora isso tudo certo.
5: Cara, não, como é que vocês conseguem viver nisso, gente? Eu morro de medo, juro. Todo dia antes de dormir o meu medo bobo... É bobo porque é difícil que aconteça alguma coisa, mas eu tenho esse medo. Todo dia eu confiro se tá fechado o meu gás. Eu tenho muito medo, gente, muito medo. Antes de dormir, vê se tá trancada a porta de verdade, vê se todas as torneiras estão fechadas de verdade, se o gás tá fechado, aí eu posso dormir.
7: Marina, mas esse medo é incrível, porque graças a esse medo, eu também esses dias quase me lasquei. Porque eu desliguei, tipo, a chaminha do fogão errada. E eu ia dormir com o fogo aceso. E aí, deitei e pensei assim, cara, será que eu fiz tudo certo? Fui lá. Mas às vezes, esse medo que a gente tem, né, de conferir se tá tudo assim, é muito, muito, muito irritante. Porque tu sabe que tu fechou a porta. E assim, já aconteceu comigo essa semana, inclusive, de conferir duas vezes. Tipo assim, eu vou e volto, vou e volto.
5: Nossa, guria, vira um toque, né? Que coisa horrorosa. Uhum. Gente, falamos de muitos medos bobos, mas agora vamos falar de recomendações, porque sextou, ai que delícia!
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7: A nossa dica de filme,
5: série ou um livro.
7: Pra você curtir no fim de semana.
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5: Driteló, o que você tem para indicar para os seres humanos que nos ouvem?
9: Gente, top 2 dos meus livros preferidos da vida, tá? A Hora da Estrela, da nossa digníssima Clarice Lispector, gente. É um romance que narra a história da datilógrafa alagoana Macabea, que migra para o Rio de Janeiro, tendo a sua rotina narrada por um escritor fictício. E acontece o quê? Esse romance, ele vai narrar as desventuras da protagonista, chamada brilhantemente como Macabea, que é uma moça sonhadora e totalmente ingênua, recém-chegada do Nordeste ao Rio. E aí, as voltas com valores e culturas diferentes. A Macabea leva uma vida extremamente simples e sem grandes emoções. E aí, começa a namorar Olímpico de Jesus, que não vê nela chances de ascensão social de qualquer tipo. E aí ele acaba abandonando ela pra ficar com Glória, que é a colega de trabalho da Macabea, tá? Cujo pai dela era o quê? Açougueiro. O que sugeria ao ambicioso nordestino a possibilidade de melhora financeira. Gente, vocês já leram esse livro?
5: Não.
9: Não.
5: Nunca li, mas é um clássico, né?
9: Gente, sério, assim, ó, meu, top, só perde pra Minha Vida Chaplin, na minha lista de livros preferidos da vida. É um livro, assim, ó, maravilhoso, que você começa a ler, você começa a interpretar Macabea na tua cabeça, o jeito dela, os trejeitos dela, a voz dela, que também é mais devagar. Tudo, cara, é brilhante esse livro da Clarice, é brilhante, então fica a dica, cara, tem que ler, depois vocês me agradeçam.
5: Que culta, Adri, achei bem culta, parabéns.
9: Bem culta.
5: Achei bem cult. Eu vou indicar um negócio que não é tão cult, mas que eu vi essa semana no cinema, gente, um filme babadérrimo, que é o Backrooms, Um Não Lugar. É um filme de ficção científica barra terror, assim, suspense, que é um filme, basicamente, que ele é inspirado em uma creepypasta, não sei se vocês sabem o que é isso, mas é basicamente um rolê bem geração Z que tem na internet, que são histórias que as pessoas contam em fóruns, assim, tipo Reddit e tal, e eles criaram esse mundo, como se fosse um mundo paralelo, que tipo, tu atravessa uma parede, sem querer tu pode entrar nesses backrooms, que são salas vazias, meio amarelas, e que parecem salas que a gente conhece, a gente sente uma familiaridade, mas são lugares estranhos, assim. Tem um monte de móvel jogado e é, tipo, infinito. Gente, é uma loucura absurda. E aí, nesse filme Backrooms, Um Não Lugar, tem um cara que entra nisso. Ele acaba entrando nesse babado e descobre todo esse não lugar. Gente, uma doideira absurda. Não é aquele filme nota mil, mas é um filme pra tu ficar meio noiado. Então, eu recomendo pra vocês. E tu, Edna?
7: E agora, gente, eu venho com uma dica que provavelmente vocês já devem ter assistido. E se você não assistiu, viva esse momento intensamente, tá? Hoje a dica de filme é Os Intocáveis, uma história super emocionante e cheia de humor que conquistou todo mundo. O longa conta a amizade improvável entre Philip, um milionário que ficou tetraplégico após um acidente, e Idris, que é um jovem da periferia sem experiência nenhuma, mas que tem muita personalidade. E aí ele acaba virando o cuidador do Philip. O que começa com uma relação super profissional acaba virando uma conexão que são bem lindas, assim, cheia de momentos engraçados e aprendizados. Então é um tipo de filme que se você vai assistir, vai lembrar de alguma coisa, vai ter um start bem interessante, vai se emocionar, vai rir. Intocáveis mostra que apesar das diferenças, a amizade pode realmente transformar a vida com leveza, tá? Vale muito a pena assistir, você pode achar assim, ó, bem facinho por aí.
5: Que
7: clássico.
5: Fofo. Então, falando aqui pra você, Os Intocáveis, dica da Edna, meu Backrooms, e da Dri, a gente tem a nossa Queen Clarice Lispector com A Hora da Estrela. E agora julgar, né? Tá na hora, gente, pelo amor de Deus.
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5: Oi, minas. Eu namoro há quase 6 anos. Até então, eu acreditava que a nossa relação tava indo bem. Ele é perfeito em tudo, trabalhador e sempre me tratou bem. Desde o início do relacionamento, conversamos sobre, ai, monogamia. E os dois concordavam sobre isso. Até que no último fim de semana, ele comentou sobre a vontade de abrir o relacionamento. Não sei como reagir, preciso dar uma resposta hoje sobre tudo. Eu o amo e não queria perder a qualquer custo. Será que vale? Ai, que dúvida! Ô, Edna, o que que tu acha?
7: Ai, menininha, eu acho que você também tá querendo, só que você não tá querendo admitir.
9: Eu achei.
7: Tu tá deixando pra ele a responsabilidade daquilo que tu também tá cheia, louca, querendo. Então, assim, se tu precisa dar uma resposta hoje e nos falou que não quer perder ele a qualquer custo, eu acho que esse é um custo bem alto que você também tá querendo pagar. Então, assim, vai, experimenta depois. Você pode falar assim, ai, mas foi tu que sugeriu, por isso a gente terminou. E uma coisa que as pessoas imaginam, assim, ó, é que, nossa, os relacionamentos, eles são muito complexos. Não, gente, é bem mais fácil, a gente que complica tudo. Quer, vai lá e faz. Não quer, não faz. Aí é bem simples. Ai, não quero perder, gosto dele, ele é legal. Se é uma coisa que tu também tá afim, se joga, mona. Deixa pra lá esse preconceito, mas se tu não quer, salta fora bem rápido. Hoje é hora de decidir isso.
5: Edriane Teló, habla.
9: Cara, eu concordo com a Edna.
5: Olha! Tá.
9: Cara, porque se ela que também quer... Mas é que ela também quer, e pra ela, né, no meu isso nunca vai acontecer. Mas se ela também quer, cara, pega e vai, entendeu? Vai esperar por quê? Não, vai lá e faz.
5: Eu acho que assim, é uma coisa que se tu não tem totalmente certeza, eu não iria, entendeu? Porque eu acho que é algo que a gente tem que ter muita certeza total, porque me parece algo que não tem uma volta, assim. Sabe, não me parece uma coisa que, ah, se fizer uma vez e voltar, tu vai ficar de boa com isso. Eu acho que não. Então, esse negócio de, ai, tem que dar uma resposta hoje, não tem não. Não tem que dar resposta hoje, tem que falar pra ele hoje assim, ainda não decidi. E é isso, se tu não decidiu ainda, não decidiu e pronto. É uma coisa muito séria pra tu pegar e falar que sim, sem ter certeza, sabe? Mas se tu quer, bicha, vai. Sabe?
7: E é um castigo do monstro, né? Novo medo desbloqueado, tu tá super de boa ali na monogamia. O cara legal, trabalhador, chega assim, eu quero abrir o relacionamento, me responde até semana que vem. Nossa, nossa.
9: Nossa, a gente ia falar, então tá bom, não vou dar tua resposta, fique com quem você quiser, a gente não quero abrir. Ai, cara, não.
5: Só
9: não
5: um pouquinho extrema, né,
9: vida.
5: Amiga?
9: Cara,
5: só um pouquinho, imagina.
7: Ó, tu, Dri, tu abriria teu relacionamento por uma semana só pra não perder? Não. Não, né? Tu ama muito, muito. Aí a pessoa fala, só uma semana, um vale semana, vai.
9: Não, cara, meus limites é em primeiro lugar.
5: E tu, Edna?
9: Eu aprendi muito isso.
7: Eu não, né, gente, pelo amor de Deus.
9: E tu, Marina?
7: As pessoas,
5: ah, eu não sei, eu acho que sim.
9: O quê, Marina?
5: Ah, gente, eu não gostaria de perder o meu relacionamento porque a pessoa quer dar um beijinho em alguém.
9: Não é só beijinho,
7: olha,
9: né?
7: Olha só.
5: Ah, não. Não, mas que beijinho pra mim não dá também. Só beijinho,
7: né? Tá, então... Gente, pras pessoas que são héteras, na maioria das vezes, as pessoas pedem um tempo pra ter essa semana, né? Tipo... né? Ah, eu quero
9: foi
7: um tempo.
9: Foi assim que eu terminei meu último relacionamento.
7: Eu preciso de um tempo ali fora, ali, eu já volto, tá bom? Um beijo.
9: Tchau, até nunca mais.
5: Que horrível! Ai, não, gente. Isso pra mim é castigo do monstro, dar um tempo pra pessoa pegar outra pessoa, depois eu voltar. Deus o livre, já. Pois eu prefiro que fique comigo e esteja deixando claro que quer dar o beijinho. Ai, gente, que situação difícil. Ai, amiga.
9: E aí tu vai dar o tempo dessa pessoa uma semana, ela vai lá e depois volta, tudo normal.
5: Ah, bem conversadinho, não sei, talvez.
9: O quê?
5: Talvez. Não sei, tem que pensar caso a caso.
7: Ai, Marina, você
5: não pode ser, não pode ser uma menina mais bonita que eu.
7: Habilidade, né, isso
5: não
7: aí.
5: Pode ser mais bonita que eu. Não...
7: Tem que ser uma coisa mediana ali, uma beleza duvidosa.
5: É, uma beleza duvidosa, talvez eu deixe. Ai, meu Deus do céu, com essa a gente fecha o nosso programa das minas. Valeu, Dri.
9: Cara, ainda bem que eu não tô ali Floripa nessa hora, Marina. Tá me faltando ar, cara. A gente ia discutir até sei lá que horas.
5: Nada, minha filha.
9: Ai, cara. Tá. Ei, gente, eu tô com vibe agora aqui em Joinville. Tô lá no arroba Drita, lá em arroba Atlante da Join. Amo vocês. Ótimo fim de semana.
5: Beijo, Edna.
7: Beijo, minas. Terminamos a semana assim, ó, dessa energia gostosa. Agora vou com o Vibe Atlântida pro Vale do Itajaí e lá no Instagram em arroba Edna Ferretti. Beijo, mãe, beijo, pai.
5: Eu sou arroba marina.soares e eu acho que eu tô falando isso porque meu namorado é 100% monogâmico, gente, porque senão eu não ia falar isso. Tchau, gente. Até semana que vem. Fiquem com Deus.
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2: Fala galera, muito boa tarde, você tá na Atlântida, a rádio das nossas vidas, e começa agora o Vibe Atlântida com o melhor da música pra te acompanhar nessa tarde aqui, direto de Chapecó, pra toda a região oeste de Santa Catarina, pro noroeste do Rio Grande do Sul, sempre no oferecimento do Pátio Shopping, mais pátio pra viver tudo de novo. Boa tarde, Matheus.
5: Oi Ju, boa tarde pra você e claro pra todo mundo que tá na audiência junto com a gente aqui na Atlântida. Boa tarde musical aqui da rádio da sua vida, começou com tudo e é justamente isso. Isso que a gente vai fazer agora. Então aumenta o volume, que a playlist é por nossa conta.

0: ouvinte da melhor vibe do FM vai para a primeira pausa do Vibe, mas é rapidinho, já já estamos de volta.
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10: Cuidado com a sua segurança. Todo cuidado nunca é pouco. Queremos chamar atenção para outro aspecto importante no uso da bike, especialmente para iniciantes. O uso de equipamentos e acessórios que garantem segurança adicional durante a pedalada. Aí já entram nessa categoria as luzes sinalizadoras, tanto na frente quanto atrás da bike, os adesivos e acessórios refletores e a campainha para alertar sobre a sua segurança. Na parte de apoio tecnológico, o uso de GPS e medidores de tempo, velocidade, distância e até frequência cardíaca prestam informações importantes que mostram seu desempenho e outros dados. É bem bacana. O mais comum é o uso de ciclocomputadores, que reúnem todas essas características em um único equipamento. E há modelos do básico ao avançado. Olha, vale muito a pena você pesquisar sobre esses equipamentos e acessórios que garantem essa segurança adicional durante a sua pedalada.
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0: 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De volta ao Vibe Atlântida na 99.3, acompanhando a galera no corre-corre desta tarde, né, Matheus?
11: Com toda certeza, Ju. E lembrando que lá no atlantidasc.com.br você confere todas as informações sobre cinema, mundo da música e as dicas e críticas do que está rolando nas telonas. Então fica aí a dica para você aproveitar, enquanto tá curtindo uma música, também acessar aí um conteúdo de qualidade. Mas, Ju, o assunto aqui é música e a gente quer agora a próxima playlist, não é?
0: Já tá preparada, Matheus, então vamos

0: rádio das nossas vidas, agora indo pra mais uma pausa na nossa programação musical, mas logo logo a gente volta na melhor vibe do FM. Não saia daí, hein?
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3: Vai começar na corrida e já quer de cara correr 5 ou 10 quilômetros? Você pode até conseguir na primeira, mas no outro dia vai estar quebrado, cheio de dor, com grande chance de se lesionar. Por isso é importante iniciar de maneira gradual, aos poucos, com rotinas que intercalem caminhadas e corridas, e dia após dia, a distância e tempo de corrida vai aumentando em relação ao tempo e distância da caminhada. Faça isso mesmo que pareça fácil. Um bom exemplo dessa mescla seria um exercício de 30 minutos, por exemplo. Alternar 4 minutos de caminhada com 1 minuto de corrida e ir aumentando gradualmente esse tempo total de exercício, e assim diminuindo o tempo de caminhada e aumentando o tempo de corrida. Lembrando, procure sempre um profissional da educação física para lhe orientar.
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4: 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Estamos de volta no Vibe Atlântida, aqui na Rádio da Sua Vida, tarde cheia de compromissos e a gente acompanhando tudo, Matheus.
5: Acompanhando tudo e, claro, produzindo conteúdo pra você lá no Instagram, @atlchapecó, sempre com dicas especiais dos nossos parceiros, o que tá rolando nos bastidores aqui da Rádio da Sua Vida e, claro, sempre com dica especial de música boa e de tudo que tá bombando nas redes sociais. Eu mesmo, Ju, tô toda hora mandando um biscoitinho lá no Insta da Atlântida, hein?
4: E é o que a gente espera da nossa audiência também. Fica aí o convite, se você ainda não segue a gente, @atlchapecó, é só seguir, tá bom? E é claro que a gente dá sequência agora ao Vibe com mais música boa.
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3: Bora pra mais um show do intervalo. Fique na sintonia porque já já a gente volta com o nosso último bloquinho cheio de música boa pra você.
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4: 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Falta pouco pro fim do expediente, mas enquanto isso, a gente, claro, ainda...

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7: Atlântida. Tá na Atlântida e todo mundo tá ouvindo. É a melhor vibe do FM na rádio das nossas vidas. 5 horas e 2 minutos e tá começando o Desprogramados desta sexta-feira, 5 de junho. Sim, um Desprogramados especial.
8: Poxa vida.
7: Eu, Mr. P e os convidados que hoje estão aqui. Hoje temos convidados.
8: Que hoje estou aqui.
7: Sempre atrapalhando a abertura. Mas tá tudo bem. A intenção foi boa. É que a Shakira não vem pro Atlântida Celebration.
8: Ah, não, mas não era pra ela vir mesmo.
7: Mas poderia vir, quem sabe ano que vem. Quem sabe ano que vem. Aí deu ideia.
8: Deu ideia.
7: A gente já vai trabalhar com essa ideia do nosso artista Shakira ano que vem no Atlântida Celebration. Mas este ano.
8: Este ano falta
7: um mês. Falta menos de um mês, cara.
8: Sim.
7: 4 de julho, Arena Opus.
8: Quanto tempo demora um mês?
7: Atlântida Celebration. Nesse momento, a gente tem menos de um mês, né?
8: Tá, mas quanto tempo demora um mês pra quem ama?
7: 29 dias. Pra quem ama, demora muito, demora muito.
8: Pra quem deseja.
7: É, demora muito.
8: Pra quem encontrou alguém e tá ansioso.
7: Encontrar alguém! Encontrar alguém!
8: Que me dê amor.
7: Mas hoje certamente nós vamos encontrar alguém que te dê amor.
8: Tenho certeza que sim.
7: É hoje! 5 e 13, o Atlântida Celebration vai acontecer dia 4 de julho na Arena Opus. E a gente já divulgou aí, já cantamos o Jota Quest, vai ter Vitor Clay, vai ter Lagoon, vai ter... Tu tá me desconcentrando. Olha pra mim, Marina Sena... E vai ter também o Das Aranha, que está aqui com a gente! Coisa linda! Antes de passar a palavra para os nossos amigos do Das Aranha, porque esses sim a gente pode dizer que são nossos amigos.
8: Não, tu diz, né? Mas espera eles dizerem antes.
7: Tá, mas é que eu sou assim, eu me atiro.
8: Sim, eu já sei. Todas as mulheres que tu teve foram sempre assim, dessa maneira.
7: Não precisa falar da minha vida íntima.
8: Não precisa.
7: Não é necessário. A gente tá cheio de convidados hoje aqui.
8: Sim, inclusive...
7: O estúdio está cheio.
8: Eu até olhei para ver se não tinha uma ex tua aqui.
7: Não tem.
8: Não tem, né? É porque elas te evitam, porque já basta o tempo que ficaram do
7: teu lado. Não, é que ex é ex, velho. Vamos olhar para frente, entendeu? Mas é isso aí, ó. O Atlântida Celebration é no dia 4 de julho na Arena Opus. 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Vai virar o lote, segunda-feira vai virar o lote, é isso aí, né? Eu tô certo? Tô certo ou tô errado?
8: É venda de terreno?
7: Não, é venda de ingressos.
8: Mas o lote...
7: Ajuda, lembra do corporativo?
8: Sim, é muito importante.
7: O corporativo, que tu tem que ser mais corporativo, comercial no teu feedback. Lembra? Então me ajuda, esse é o momento de
8: tanto, te ajudar. É verdade...
7: Esse é o momento.
8: Que, por exemplo, eu quero convidar as pessoas para ficarem hospedadas no Caplat, que é um hotel maravilhoso.
7: Sim, que é o hotel parceiro do evento.
8: E que fica muito próximo da Arena Opus, 18 minutos... E um translado maravilhoso, curto, pequeno espaço. Isso. Antes de ir, se arruma legal.
7: Se arruma numa e das vai chega cheiroso. Não, chega cheiroso ainda.
8: Posso falar?
7: Não, fica à vontade. Mas programa é teu.
8: Eu não consigo falar.
7: Programa é teu.
8: Não me deixa falar.
7: Vai, então fala.
8: E aí, fica hospedado ali.
7: Aonde é que fica hospedado?
8: No Hotel Caplaz. Maravilhoso. E tem um detalhe importante. 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Ah, eu fiquei lá. De já, frente
7: já temos pro mar, os vídeos, beira-mar. Já temos os vídeos.
8: Temos sendo
7: já
8: preparados.
7: Já foram divulgados?
8: Tem um que eu tô entrando na banheira.
7: Ah, isso é importante. Eu quero esse vídeo pra mim depois. 5 e 7. 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O nosso WhatsApp para sua participação é o 48991881009. Estamos ao vivo também para o mundo todo no canal Desprogramados no YouTube. E agora sim, vamos saudar a presença do Das Aranha.
1: Obrigado.
7: Aqui no estúdio da rádio.
1: Maravilha.
7: Das Aranha com Chico, com Adalto, com Jerry, com Fernando. Deu para notar que o nosso amigo Muriel, que não é nosso amigo.
8: Não é mais.
7: Não é mais, não veio. É. Né? Mas tudo bem, tá tudo certo. A gente entende, Muriel, época da tainha, né? A Mas gente sabe muito bem como é que é.
8: Todas as pessoas que se relacionam com a gente, uma hora nos largam.
7: Sim, vamos porque embora. A gente encanta no começo e depois Isso. ninguém nos aguenta
8: Só
7: mais.
8: Só eu e tu pra
7: é
8: nos
7: assim,
8: suportar.
7: É assim que é.
8: Chico!
7: Chico!
1: Oh,
7: e aí, Chico, prazer. Porta-voz do Das Aranha nesta missão.
1: Estamos celebrando.
7: É verdade. Chico, vou te pedir para aproximar um pouquinho mais o microfone. Um aí, mais. Grande. E aí, Chico, estamos há um mês do evento. O Das Aranha, no ano passado, fez um show incrível no Atlântida Celebration. E de lá para cá, vocês lançaram um disco novo, música Sim. nova, um monte de coisa acontecendo. Como é que vocês estão chegando para essa segunda temporada aí do Atlântida Celebration? Bom, uma pergunta meio em ritmo de Copa do Mundo,
1: sim,
7: né?
1: Sim,
7: não sei se tu entendeu.
1: Ah, mas
7: não,
1: eu acho que tem a ver mesmo, é isso mesmo. Eu acho que Atlântida, com esse evento que traz esse cast de artistas incríveis, grandiosos, de várias nações, de várias gerações, né? O Das Aranha tá junto mais uma vez. É um orgulho para nós, é uma honra para nós. É lógico que a gente, né, tem ensaios específicos para isso, né? A gente sabe que é uma grande oportunidade, né? Uma grande oportunidade porque a gente sabe que é qualidade, é num lugar lindo, as pessoas vão felizes para rever seus artistas. E a gente está naquele meio ali com tanta grandiosidade envolvida, com tanta dedicação, com tanta gente profissional envolvida e fazendo acontecer um grande espetáculo. Então a gente não pode chegar sem ensaiar muito, sem se preparar muito. E a expectativa, é lógico, que é grande dentro de nós, né? Para que a gente consiga chegar junto com tudo isso. Né?
8: Aquela velha pergunta necessária, mas já é uma pergunta induzindo que o conjunto musical cumpra com o seu papel, que é de tocar os grandes hits.
7: Ah, sim.
8: Aí eu vou fazer de conta que eu
7: não sei. Tu não sabe, tá conhecendo eles agora.
8: E que não é essa a minha intenção, mas vocês vão tocar os grandes hits da banda, do conjunto musical.
7: E por que Das Aranha? Não vai fazer a pergunta?
1: Também, né? Porque agora eu vou te falar, cara, o último disco... tiveram algumas músicas que estão muito bem no repertório atual dos shows, assim, né? Então, mas tem coisas que não saem nunca, né? Então,
8: é isso que eu gostei. Não, mas eu vou insistir, porque...
7: Eu vou tentar ser mais objetivo na tua pergunta.
8: Então, tu quer que eu venha outra hora?
7: Não,
8: aqui
7: vem
8: no
7: segunda,
8: programa, então?
7: Vem segunda.
1: Tá, se disser que não vai tocar nem Salão de Festa, e nem Dia Lindo, e nem Vagabundo...
7: Aí não dá, né?
8: Porque dia desse eu fui num show de um artista consagrado e eu fiquei, pra variar, frustrado com 90% do público, que o artista chegou lá e...
7: Não toco mais essa.
8: Resolveu tocar o trabalho novo, que é muito legal, e todo artista tem esse direito, diga-se de passagem, mas
7: claro.
8: Como público...
5: Mas
7: boa tarde! Boa tarde, Adalto!
8: Boa tarde, Adalto!
7: Boa tarde, Adalto. Fala aí.
5: Mas me digam uma coisa. Há meses atrás, eu já sei que... Desde o ano passado, a gente já estava sabendo que ia rolar um novo evento. Tá. Um evento daquele porte.
7: Isso.
5: Que a barriga da gente fica toda gelada antes de entrar. Porque é um climão muito legal, né? É um estádio, cara.
7: Verdade.
5: Copa
7: Com
5: do
7: certeza.
5: Mundo. Atlântida Celebration, Copa do Mundo.
8: Olha
5: mano.
8: Aí,
5: legal.
8: Foi bem.
5: Só timão. Como você, um radialista que eu conheço há 30 anos,
8: certo,
5: pode ousar achar que nós não vamos tocar os grandes sucessos? É Copa do Mundo.
8: Muito
7: bom. Ele tá nessa fase, ele tá ficando, tá um pouco mais velho, ele começa a incomodar.
8: Só um pouquinho.
1: Vai ser só o show lá do B.
8: Nova fase sim, tá. Velho não.
5: Não. Mas ele é o nosso David Bowie, cara.
7: Ah, com certeza. É o nosso Iggy pobre.
5: Nossa.
7: Desculpa,
8: não, na pobre. Frente das pessoas.
7: Não,
8: já não basta no ar tu me ridicularizar.
7: Não, eu tô brincando. Não, o Iggy Pop.
8: Tá repleto.
7: Iggy Pop. Para aí que o Fernando aqui veio te defender.
8: Obrigado.
6: Boa tarde a todos. Mas o Pi, tem uma coisa curiosa que aconteceu dessas clássicas. A gente sempre toca, como o Chico falou, algumas que assim estão sempre no repertório, que as pessoas esperam ouvir aquelas, né? Mas aconteceu um fato inusitado num show, uma vez a gente não tocou. Não sei por que motivo, a gente pulou, a gente esqueceu, Vagabundo, confesso.
7: Olha aí.
6: Olha, aconteceu. E chegou no final do show, a gente terminou o show, desceu do palco, no camarim chegou o nosso produtor e falou, cara, vocês não tocaram Vagabundo, vocês se deram conta disso.
7: Tá, caramba.
6: E a festa tava tão bonita, eu acho que o repertório tava tão bem, levou tão bem a festa, que acho que nem a plateia percebeu.
8: Nem eles perceberam.
6: Mas já aconteceu, cara. Isso. Acho...
8: Mas é uma...
5: Perceberam? Depois que tu saiu, a gente tava comendo sanduíche. a gente tava comendo sanduíche na van ali. Tava comendo os hambúrguer, né? A casa tava lotada, não tinha camarim, a gente tava na van. Ah, chegaram depois os faristeus com pedras. Fernando já tinha saído, mas chegou.
7: Boa.
5: Não tocaram, Vagabundo.
7: Voltaram lá e tocaram. Não, deixa. Não, foi não. O único show, será que a banda não tocou, o Vagabundo, confesso?
1: Que eu me lembre, sim.
7: Mas, ô Chico, o show de festival, ele é diferente mesmo, né? Tem que ter tudo que a galera quer.
1: Cara, eu acho que é, né? Enfim, eu não sei qual é o tempo de show também, né? E daí, dependendo do
7: nós
1: tempo.
7: Nós vamos dar uma hora pra eles, né,
1: Breno? Aí, ó.
8: Ou mais.
1: Cara, uma hora?
8: Não, é pouco. É nós bomba, temos cara. Que botar mais.
5: A gente tem um trunfo, a gente tem um trunfo na mão.
7: Ah, eu sei. A participação do Mr. P.
5: É, a gente pode. Não, mas aí vocês não sabem que outra obra. Nós tocaremos outra.
8: Sim.
5: Ele vai ensaiar.
7: Vai ensaiar.
5: Já colocamos tornozeleira eletrônica nele pra saber por onde ele anda e vamos
7: capturar pra ensaiar.
8: Eu deu essa
7: vai
8: ideia.
7: Vai dar trabalho, hein? Vai dar trabalho fazer o rastreamento dessa tornozeleira.
8: Não, mas é que
7: essa. O homem tá por todos os lugares.
8: Mas de novo, tu vem aqui com questões pessoais, me expondo desta maneira. Tá, vamos ouvir eles.
7: Mas já ensaiaram, já escolheram a música que vão cantar?
8: Não, porque eu tô esperando a convocação do conjunto musical.
7: Muito bem.
8: Porque foi oficial, porque foi uma ideia que o Adal deu. E desde então eu percebo um silêncio constrangedor.
7: Sabe por quê? Porque o Adalto não combinou com os outros.
8: Não.
7: O Adalto combinou contigo.
5: Essa semana tivemos uma reunião, todos ficaram perplexos. Cara. Aí... Mas eu falei que havia combinado isso com ele.
7: Não, e aí o Muriel, por não concordar, não veio ao programa.
8: Tá tudo explicado.
7: Entendido. Vamos deixar o das Aranhas tocar. 5h14, Desprogramados ao vivo aqui na Atlântida para toda a rede Atlântida Santa Catarina. Para o mundo no canal Desprogramados. 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
5: Guarda, pode ser?
7: Pode ser, guarda, pode ser, manda ver.

0: Muito bem! Homenagem linda à guarda do Embaú, que na minha cabeça, quando eu ouvi a minha cabeça, minha grande
1: não,
0: cabeça.
1: E é grande a cabeça.
0: Na minha Porã. Grande cabeça,
1: sabe quando, muita coisa.
0: Quando
1: muita
0: eu ouvi, coisa, eu sou um frequentador da guarda do Embaú desde os anos 90, ali da segunda metade dos anos 90, tive muitos momentos felizes na guarda.
1: Muitas mulheres na guarda.
0: Também.
1: Se tu encontra saber, elas ainda? Quer... Porque agora tu é casado, não é legal.
0: Olha só, cara. Não, e eu sempre pensei.
1: Ah, só um pouquinho.
0: Naquela frase.
1: Só um pouquinho. Olha aí, tu lembra dessa música com elas?
0: Que cara, tu me bonito, deixa cara. Sem jeito na frente das Sim, pessoas. Tu me envergonha bonito, muitas vezes.
1: Era apaixonado.
0: É, mas eu sou ainda.
1: E é mesmo?
0: Claro,
1: então tu
0: claro.
1: Anda encontrando mulheres.
0: Caramba. Que coisa legal fazer esse programa contigo, eu adoro. É, ô Chico...
2: Vocês nunca pensaram em mudar o nome para Convite ao Divórcio? Convite ao Divórcio, novo programa
0: da... Não, a gente já tem vários nomes para depois que esse projeto acabar, né? Sim. Que é o Divorciados, Sim, o Desempregados, Desesperados, né?
1: E Aposentados.
0: Exatamente. Oh. Tem toda assim, a gente já traçou o nosso plano estratégico Sim. aí para os próximos 10 anos. Divorciados... Desesperados, desempregados aposentados. E aposentados.
1: É uma perspectiva boa.
0: Esse é o futuro da dupla.
2: Pela coleção de nomes, vocês estão pensando sério no
1: assunto. E o encerramento vai ser Falecidos.
0: Foi boa. Não, cara. Boa, Chico, ganhou o troféu Super
1: ganhou,
0: Peladinho.
1: Ganhou,
0: dá pro Chico, ganhou o troféu Super Peladinho.
1: Dá um beijinho e devolve. Dá um beijinho no troféu, dar um beijinho, por favor.
0: É pra Isso. dar sorte, muito bem. Mas, ô Chico, voltando a falar da música, porque na minha cabeça, o Rio à Beira-Mar sempre foi a guarda do Embaú, do Vagabundo e Confesso, né? Do Vagabundo e Confesso, porque a guarda é um rio à beira-mar, né, cara? E ali é um excelente lugar pro vagabundo, né? Cá pra nós.
3: Total.
0: Cá pra nós,
3: né? A minha mãe é da Pinheira. Minha mãe é nascida na Pinheira, né? Então a gente ia muito, quando criança, veranear lá, né? Acabava as férias aqui, entrava todo mundo no ônibus da Paulo Tour.
0: Isso.
3: Um monte de filho. Ia pra Pinheira passar o verão lá e tal, né? E tinha os caminhos por dentro do mato ali, que sai lá no Vale da Utopia e sai na Guarda do Embaú e tal, né? Então já é uma história antiga, assim. Mas eu confesso que eu não tinha percebido na infância a beleza do Vale da Utopia, por exemplo. Sim. Assim, né? Eu não tinha visto com os olhos, assim, que eu vi há pouco tempo, depois de adulto, depois de... Enfim. Sim. E aí, quando eu vi ali, que eu fiz aquelas trilhas, que eu refiz aquelas trilhas, que eu vi tudo aquilo, me veio uma coisa, puta, por que não vou fazer alguma forma de homenagem a isso, né? E é uma praia tão visitada por tanta gente, assim, no sul de Santa Catarina, assim, a guarda...
0: Ela tá em, fortes, já assim, tá né? em várias Sim. músicas, né? Tem música isso. do Armandinho, do Nath Roots, então, que cita a guarda.
3: E por isso que tu fala, por esse ambiente ali de liberdade, de meio vagabundo mesmo, né? Do Rio à Beira-Mar e
0: Não,
3: tal.
0: E também bonito. Tem uma coisa legal do localismo preservado, assim, Sim, né? Dos pescadores, do pessoal das comunidades atuando para preservar Sim. aquele lugar, que aquele lugar ele é único no mundo, Sim. né?
3: E aquele rio cheio de canoas ali quando anoitece, né? É tão
0: Puxa, bonito. Aquilo é lindo demais.
2: O que o cogumelo faz com as
1: Sim,
2: pessoas.
1: Sim, eu tô percebendo. E os dois se identificaram plenamente, né?
0: A mesma viagem, né? A mesma viagem.
1: É bonito
0: Não, não isso. precisa estar com nenhuma substância pra amar a guarda do Embaú, cara.
1: Não, Aquilo a tua substância é o amor, não, né, Porã?
0: É verdade.
1: Tu é movido pelo Tens amor, toda pelo a razão. Desejo, pela paixão.
0: Vamos aproveitar que falando do vagabundo e fazer o vagabundo antes bora, do final
1: bora,
0: hoje.
1: Aí.
0: Pode ser? Eu posso pedir, Mr.
1: Deve. Foi bem, Porã.

0: das Aranha no Desprogramados de hoje. 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
1: Eu acho que a gente tem que quebrar a regra um pouco.
0: Quebrar o protocolo
1: e pedir pro Chico, já que ele tá com violão ali, ele deve, lá na adolescência, quando ele começou a tocar e tal, ele deve ter tido uma música que ele gostaria de ter, como ele o compositor, como ele o cantor. Que música que tu toca, que tu gosta e que tu pensa, puta, eu queria ter sido o cara dessa música, eu queria ter feito ela de qualquer, obviamente, né? A escolha é tua, porque é tu que vai demonstrar agora e vai tocar e vai cantar.
2: A primeira música que me vem na cabeça, por incrível que pareça, né, o Brasil é tão gigantesco em música, a gente viveu uma geração com muitos artistas, muitas bandas incríveis, né, mas a música que me veio na cabeça foi uma música do Expresso Rural.
1: Caramba.
2: Eu tinha o disco Nas Manhãs do Sul do Mundo, né? E eu aprendi a tocar quase todas aquelas músicas, assim, né? A minha ideia do Expresso Rural naquele tempo era que o Expresso Rural era uma banda, né? Sim, como todas as outras bandas gigantes, assim, do Brasil, né? E eu... Certos Amigos é uma música que eu...
1: Toca um trecho, pelo menos.
2: Um trechinho. Boa!

0: estrelas. Aí vai.
1: Muito linda.
0: É linda, né?
1: Muito linda.
2: É bonita demais. Que letra, né? Que melodia.
1: Musicaço.
2: Incrível. Parabéns pela
1: escolha. E legal que tu tava esperando um Djavan, Luiz Melodia. Daí veio o Expresso Rural e tomou conta do estúdio aqui.
2: Impressionante, cara.
1: Encheu o ambiente.
2: Mas é um intérprete espetacular.
1: Espetacular.
2: Né? Uma sensibilidade única. Parabéns.
1: Agora a gente tem que trazer... O Fernando já se manifestou. O Adalto se manifestou. O Chico tá aqui, né, como o líder aqui dessa entrevista hoje. Mas a gente precisa da sabedoria de Jerry, que tá, na verdade, um pouco abatido de tantas ondas que tem surfado aqui em Floripa.
2: Pensei que fosse tantas rainhas
1: que tem pescado. Não, mas é os dois, sim. Porque no intervalo do surf tá dando onda gigante em Floripa já faz um mês. E tem tainha já faz um mês, né, Jerry? Vem pra cá, Jerry, vem falar um pouquinho com a gente aqui.
2: É a sabedoria.
1: Como é que tá a temporada da tainha e das ondas em Florianópolis, Jerry? Tu que tá aproveitando as duas temporadas.
3: Eu, como um bom nativo, já comi a minha tainha.
2: O Porã também.
1: Eu comi também.
2: Em outra forma,
3: ovada, a tainha do Porã. Ovada, né?
2: Ah, e aí ovada. É o seguinte, galera, a tua era ovada também.
1: É ovada.
3: Tava surfando ontem na Praia Mole, anteontem, e tu vai dropar as ondas embaixo, passando um tapete de tainha embaixo.
1: Tá cheio de tainha
3: água
1: na mole.
3: Água cristalina, né? Aquela beleza da ilha.
1: Verdade.
3: E realmente, né? A gente tem essa coisa. Levei uma tainha pro Chico e pro Adalto, que eu ganhei dos pescadores lá da Barra da Lagoa. Essa conexão que o pescador tem, pode ver, tu vai chegar na oficina, o cara não vai arrumar o teu carro de graça. Tu vai no supermercado, tu não pode ganhar um desconto, mas tu não vai levar nada de graça. O pescador, ele dá peixe para todos que tiverem na praia e pedir um peixe, vai ganhar. Então é muito legal ver essa resenha acontecendo na beira da praia, a xingação, aquele movimento para puxar uma rede.
1: Aquele senso lá de todo mundo ajudando, né?
3: Sabe? Então é muito bacana, envolve a todos. Os primeiros a ganhar são quem? As senhorinhas e senhorinhos, os pescadores, que hoje é aposentado, né? Então a gente vê uma conexão muito bonita da atividade pesqueira açoriana na ilha.
1: E o legal é que toda essa atmosfera local, ela tá muito presente na música do Das Aranha, né? E principalmente nesse último trabalho, que esse último trabalho me parece um pouco assim de um resgate com a coisa local, né? Não sei se eu tô errado, tô certo ou tô errado.
3: É bem por aí mesmo, não tem como, né? Essa conexão do Daza com a natureza da ilha, a atividade, a cultura da ilha, né?
1: Porque tem Meu Paraíso, que, né, já tá na boca da galera, Guarda do Embaú.
3: Sim,
4: tem das praias.
1: Da Meu Paraíso, que fala da Ilha do Campeche, né?
3: Isso.
1: Enfim, não, é um disco totalmente conectado com essa cultura, né? Com essa raiz de vocês, né?
3: É, a gente vende aquilo que tem, aquilo que é, né? Aquilo que somos.
1: Palavra da salvação! Glória a vós, Senhor!
2: Foi muito
1: agora,
2: legal!
1: 5h29!
2: Eu vou pedir.
1: Vai.
2: Não. Eles vão ter que tocar Meu Paraíso, é meu pedido agora, ou vai ter que ser depois?
1: Não, mas depois? Quando tu quiser, amor.
2: Não, e eu preciso dizer, é ruim dizer isso, mas eu preciso dizer, é a melhor música do Das Aranha.
1: Olha,
2: mas
1: aí
2: é a melhor disparada, assim, ó.
1: Olha aí.
2: Questionável.
1: Amanhã vai estar nas manchetes dos jornais. É Mr. P considera Meu Paraíso a melhor música do Das Aranha.
2: Mas olha, e ela entra nas maiores músicas da MPB
1: muito
2: de
1: boa,
2: todos os tempos. É um absurdo essa música.
1: É verdade. Vamos fazer o Meu Paraíso e depois a gente vai pro show do intervalo. Das Aranha no Desprogramados ao vivo.

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0: Aê!
1: Com a participação da galera fica mais bonito, né, Chico?
2: Muito mais bonito.
1: Hein? Né? Coisa linda, coisa boa. Né? Então, afinadinhos, né? Faz um favorzinho pra mim, Silvio. Aperta aquele botãozinho ali pra liberar a porta pra galera que quer entrar aqui. A galera da TV. Isso. Pode chegar. Pode chegar aí, o pessoal da casa. Agora 27 para 6. Esse é o Desprogramados ao vivo com o Das Aranha. Das Aranha, que é uma das atrações do Atlântida Celebration. 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
0: Sabe que a gente muitas vezes gosta de músicas, etc. E gosta, porque se identifica com uma frase, alguma coisa assim. Mas tem alguns momentos que a gente tem que procurar entender por que, que a gente gosta e onde é que tá a chavezinha do segredo. E nessa música em específico, quando chega no refrão, quando se canta Flores ali, tem um falsetezinho ali, né? Sim. Tem uma Flores. E isso é o momento em que dá aquele frio na barriga da paixão. Porque tu vem estável no coração, tu vem estável na respiração e tu vem tranquilo no teu passo a passo e de repente vem aquele frio na barriga, aquele estalo, aquela possibilidade da esperança e te desestabiliza, seja ou para cima ou para baixo, de qualquer maneira. E é esse falsetezinho do antes, passarão as águas, sim, nascerão as flores. E é nesse que tu respira, sente o frio na barriga, te apaixona porque, e tem esperança.
1: Porque
0: da vida.
1: A paixão causa essa vertigem, né? A paixão traz isso, essa vertigem, esse frio na barriga. Muito bem, muito bem, muito bem. Ganhou também o troféu Super Peladinho. Pela sua manifestação, por favor, agora ensina o Chico como é que
0: não,
1: beija.
0: Faz uma trilha que eu vou, vou beijar o meu prêmio. Faz uma trilha assim.
3: Já sei.
1: Não.
0: Eu gosto de molhar os lábios.
1: Não precisa.
0: Mas eu gosto.
1: Tá demais. Ah, mas que velho patético.

0: É o Desprogramados aqui na Atlântida. Vamos fazer um show no intervalo para dar tempo de tocar mais músicas. Para dar tempo de tocar mais músicas, porque senão vão voltar com um tempo muito limitado para tocar mais músicas.
1: Sim, tocar mais músicas.
0: E precisamos que tu cante com os artistas.
1: Não,
0: né?
1: Não é o momento.
0: Não, ele quer, ele faz assim. Por favor, quando ele não quer. Quando ele quer, ele faz assim.
1: Não, eu quero sempre.
0: Assim. É, então tá.
1: Até quando eu não quero, eu quero.
0: Então daqui a pouco a gente vai ter o Mr. P cantando com o Das Aranha. Ah, mas agora sim.
2: Vamos marcar o ensaio ao vivo.
0: Agora sim.
1: Vamos marcar o ensaio.
0: Não precisa te irritar. Não precisa te irritar na frente das visitas. Não precisa. Vamos mandar um abraço pro Imaruí Floripa, que tá de aniversário. Vamos sair. Vamos sair cantando um parabéns a você.
3: Parabéns a você nessa data querida. Muitas felicidades, muitos anos de vida.
4: E também é aniversário do Dudu.
0: Ah, para!
1: O que foi?
0: Não, o Dudu, o Ed Sheeran.
1: Tá de aniversário também.
0: O Ed Sheeran tá de aniversário. Vai lá na câmera do Pir pro pessoal ver o Ed Sheeran.
1: Novamente, um parabéns.

0: Ed Sheeran e Maruí Floripa de aniversário hoje. Hoje minha mãe estaria de aniversário também, 88 anos. Tu vai fazer piada? Não precisa, tá tudo certo. Ele não tem sensibilidade nenhuma com a passagem da minha mãe.
1: Não, mas...
0: não. E não me empresta a mãe dele para os momentos difíceis.
1: Mas
0: não
1: parabéns pela memória da tua mãe. Em nome desta lembrança, o nosso abraço fraterno a ti.
0: 23 para 6. Vamos ali, já voltamos. 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Já voltamos.
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3: Uou, um beijo do gordo, tamo de volta, Desprogramados aqui na Atlântida. Hoje especial com Das Aranha, especial Atlântida Celebration. 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Agora 15 para 6. Nós temos aquele momento, ô Chico.
4: Sim.
3: E pessoal do DASA, onde o ouvinte participa aqui do programa, que é o ouvinte desprogramado. Ouvinte desprogramado, né? E temos algumas mensagens aqui. Eu tava ouvindo no rádio e entrei agora no YouTube pra ver o programa com o Das Aranha. Pensei, ou tá muito sol lá, porque o Mr. P tá de óculos, ou o brilho da banda tá ofuscante, disse o Carlos.
5: É, Carlos, é que este óculos, ele não é só pra fazer grau, ele é também degrau.
3: Ficou irritado, então?
5: Não, eu estou apenas explicando. Porque... É que tu ouve tudo com irritação, porque tu tá amargo.
3: Ficou...
5: Tu não me aguenta
3: de mais. Forma alguma... Isso é verdade. Isso é verdade. Não te aguento, mas por Exato. Contrato vou ter então, que ficar contigo posso... mais uns 3 anos.
5: Eu não posso falar nada. Nós chegamos naquele momento da relação e qualquer coisa
3: Sim,
5: que uma
3: tu
5: pessoa...
3: é minha relação mais longa. 20 anos contigo.
5: Não deixa não eu dá. Terminar de falar,
3: Mas é porra. Assim que é um casamento.
5: Mas assim é o teu casamento. Olha é aqui. Por isso que tua esposa também tá numa situação delicada contigo.
3: Deixa eu te dizer, durante muitos anos, tu reclamou do meu óculos escuro no pretinho básico e eu tenho que te aguentar todos os dias de óculos escuros aqui no programa.
5: Quem não tem colírio usa óculos escuro.
3: Aí, ó, viu? Viu?
5: Olha aí, ó.
3: Vai continuar.
5: Canta agora. Não,
3: Vai
5: eu esqueci continuar. A letra. Eu
3: então, olha aqui, tem mais mensagens, mais mensagens. DASA. DASA seria... Se o Mr. P entrasse pro DASA, seria demais. Não pra cantar, só pra ficar do lado fazendo um batuque.
5: Eu acho legal.
3: Não, quem faz o batuque sou eu. Tu fica no palco fazendo as tuas danças.
5: Isto.
3: Tua performance.
5: Tu lembra daquela música?
3: A dança do batuque acasalamento.
5: Batuque na cozinha, assim, ah, não quer.
3: É. Essa é do Martim da Vila. Ele podia contar um caos entre as músicas também, viu? Cantar caos entre as músicas.
5: Vai, é bonito.
3: Isso é legal. Não, fazer um pijama místico entre as músicas. O que tu acha?
5: Por que tu debocha?
3: Seria o maior barato.
5: Maior barato.
3: Barato é o marido da barata.
5: Isso, né?
3: Pega Olha aqui. Para descrever.
5: Aí, ó.
3: Ei.
5: Mas claro que... Pega

0: Muito bem, uma homenagem. Cara, e olha só, o Erasmo Carlos também estaria de aniversário hoje. O autor dessa música. Não. Sério, tô te falando sério. Seríssimo. O Erasmo Carlos e a Vanderléia estão de aniversário hoje.
1: Que legal. Ah, olha aqui, ó.
0: Incrível, hein?
1: As conexões astrais. A gente acerta até errando.
2: E o Erasmo também, além disso, o Erasmo teve uma ligação com o Luiz Carlini, do Tutti Frutti.
0: Oh, claro.
2: O Carlini tocou muitos anos com o Erasmo, eram amigos mesmo, e o Carlini produziu um dos discos mais importantes do Dazaren, que é o Tribo da Lua, que tem Vagabundo
0: Confessa. O Tribo da Lua é do Carlini, né? Que demais,
1: cara. Foi ele que produziu esse LP.
0: Que demais. Pra quem não sabe, Luiz Carlini, um dos monstros da guitarra no Brasil, um dos grandes caras, um dos grandes guitarristas que tocou muito com a Rita Lee, fez acontecer a carreira solo da Rita Lee no início dos anos 70.
1: E não,
0: metade dos anos 70.
1: E aquela, parece óbvio falar da pessoa, né? Além da questão profissional, mas o Luiz Carlini, quem conheceu ele pessoalmente, conviveu com ele, sabe o absurdo que ele era de ser humano. Sim. Um cara que estava sempre sorridente, feliz, sempre te dando coisas positivas, né? Até na hora de fazer uma possível crítica, ele tinha sabedoria na maneira de conduzir, mas sempre, acima de tudo, acreditando nas coisas.
3: No meio, sem dúvida nenhuma, foi uma das pessoas mais generosas que eu conheci.
1: Incrível.
3: Um monstro, um cara daquele tamanho que...
1: Adorado por todos, cara.
0: Fantástico.
1: Todos.
0: Maravilhoso. Agora 11 para 6, tem mais manifestações aqui, ó. O Carlos diz o seguinte: sem palavras para descrever essa sexta-feira, essa música do Daza, O Meu Paraíso, daqui uns anos terá o mesmo impacto igual a Vagabundo Confesso. Impossível não tocar esse hino da nossa Santa Catarina. Abraços a todos, do Gildo de Ilhota. Tem mais algumas participações aqui, ó, vamos lá. Oi, bom fim de tarde, o programa está maravilhoso, que delícia, mas a pergunta que não quer calar: quem é o louco de macacão e capacete? Para aí, cadê? Vem aqui, vem pra câmera, vem cá o nosso piloto.
1: Enquanto ele vem aqui, eu preciso dizer que é uma das melhores ações de divulgação, de marketing feito pela Globo, pela NSC.
0: E tu sabe por quê?
1: Claro.
0: Porque domingo ele vai estar em Mônaco. Vai estar correndo o GP de Mônaco ao vivo na Globo, ao vivo na NSC. Ele vai estar lá, porque o GP de Mônaco vai estar na Globo no domingo, às 10 da manhã. Corrida é na NSC, Fórmula 1 é na Globo. Corrida na NSC TV, Fórmula 1 na Globo. Nosso piloto está por aqui, um dos circuitos mais tradicionais da história do automobilismo, o GP de Mônaco, 10 da manhã de domingo, na NSC TV. 9 para 6, acho que vai ser a última ou a penúltima.
1: Não sei, tu é que manda.
0: O que vocês querem tocar? Não, qual que vocês querem? Olha, tem aí, já combinaram uma?
1: Não sei.
2: Pra gente combinar.
1: Tá se fazendo.
2: Isso, é pra verdade. Pra chegar mais cedo no ensaio.
0: Boa.
2: Ou então...
0: Faz assim, chega mais cedo, bota um vinho pra gelar pra ele, né? E aí mistura prazer com amor e vai dar tudo certo.
1: A gente pensou o seguinte, ó, já que no Atlântida Celebration, além do Das Aranha, também vai ter Jota Quest, e a gente vai fazer uma homenagem pro Jota Quest agora.
0: Mas faça, entendeu? Isso agora.
1: Que não é o que nós vamos tocar lá.
0: Não vai ser essa, porque essa tu vai cantar com o Jota. Essa
1: eu vou deixar pra eles.
0: Tá.
1: Não, vou deixar pro Jota, mas aqui nós vamos homenagear eles.
0: Então vamos nessa. 9 para 6 é o Desprogramados aqui na Atlântida. 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
1: E nós vamos contar com o auditório que vai cantar junto. Versão mais intimista.

0: pessoal no Atlântida Celebration. É pra lá que eu vou, dia 4 de julho. Com Nazaré, Jota Quest, Marina Sena, Lagoon e DJ Guzanotto e Porã.
1: Eu tenho certeza que agora, depois dessa participação, vendemos todos os ingressos do evento. Vendemos tudo, não tem mais nada.
0: Feliz, gostou, né?
1: Ficou muito bom.
0: Eu quero agradecer mesmo a banda que me acompanha.
1: Mesmo que
0: o conjunto musical que me acompanhou.
1: Isso é importante. Eu acho que mesmo tu tendo entrado fora do tom, foi super legal. Agora, sério.
0: Eu gostaria que vocês dissessem pro Porã que quem entra fora do tom é ele.
1: Tu não te ataca, não te ataca. Eu tô brincando. Tu foi muito bem.
0: Eu não sei brincar, mas
1: foi muito bem, parabéns.
0: Ah, é isso que eu quero ouvir de ti.
1: Parabéns, tu foi excelente.
0: Porque tu só critica.
1: Não é verdade.
0: Tu não aprendeu nada com a tua mãe.
1: Eu sou
0: a tua falecida mãe.
1: Eu sou o cara que mais te ajuda.
0: Que hoje estaria de aniversário.
1: Me ajuda a te ajudar, cara. Me ajuda a te ajudar. 6-6, ó, tá valendo até o final do programa.
2: O Erasmo Carlos é mãe dele?
1: Não, Erasmo não. Ó, 6-6, tá valendo até o final do programa. Vai lá no ru.com.
0: Não, só um pouquinho.
1: Cupom Atlântida 10, já vamos entregar. Já vamos entregar. Vamos entregar, espera aí.
0: Um pelo Erasmo e outro pela tua mãe, ele tem que ganhar.
1: Ah, eu desisto, cara. Eu desisto. Vamos tocar a saideira aí.
3: Saideira.
1: Pode ser o salão de festa?
3: Vamos de salão.
1: 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Eu vou lá agora tocar com o Jerry.
0: Eu vou assumir o posto ali e o Porã vai assumir a percussão. Agora sim!
3: Vai. Duas novas contratações.

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1: Boa tarde, meu amigo Rafinha Perigueso.
3: Tamo aí, de novo, pra tocar ficha aqui no Pretinho Básico, na Rádio das Nossas Vidas. 6:06, uma baita sexta-feira. Bom início de noite, bom início de final de semana. E pra muitos, a galera que partiu aí pro feriadão já na quarta-feira à noite, né? Que você esteja aí fazendo um bom proveito desse feriadão prolongado. 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Apresentando aqui o Pretinho Básico, Vini Moura, uma ótima tarde para ti.
5: E aí, Rafinha, bom fim de tarde, boa noite, seja lá o que for, tamo junto.
3: Tamo junto, boa tarde ou bom início de noite, Nego Velho.
5: Ei, meu querido.
3: Neto Fagundes!
5: Rafinha, meu querido, tá tudo bem contigo?
3: Tudo certo contigo. Deixa eu aproveitar, já que o Lelê tá degustando e desfrutando de um presente aqui da CCGL.
5: Olha, meu querido.
3: O pessoal nos trouxe aqui brigadeiros. Olha que delícia.
5: Deus o livre.
3: Olha aqui, ó.
5: Não, mas já não conhecia brigadeiro, né,
3: Lelê? Brigadeiro não conhecia, consigo, né? Resistir.
5: Lelê tá sempre mastigando uma coisinha.
3: Olha, a galera veio nos visitar. Pode, mas não é pra todo mundo comer, ô Ivan. Não é pra todo mundo comer.
5: Um abraço, os amigos da agência aí que estão aí, né?
3: Isso,
5: todo o time aí.
3: Cara,
5: Luciano, os liderados de Luciano Guedes, meu querido.
3: Por que o brigadeiro? Porque tem o leite condensado aqui da CCGL.
5: Maravilhoso.
3: Cara. E no verso do leite condensado tem a receita desse brigadeiro gourmet de café.
5: Olha aí, cara.
3: Pai, isso aí na noite aí, o cara tá precisando.
5: Deus o livre, meu
6: querido. Então... Isso aí é uma volta pro corpo.
3: É isso aí, Jarrara. Isso aí o cara volta à vida.
6: Isso aí, né? Dá um brigadeiro pro tio que o tio tá...
3: Baita presente. Já dei o boa tarde ao Jarrara. Da pena, tudo bem, meu irmão?
6: E aí, meu irmão, tá baixo, meu
3: tá
6: irmão.
3: Tá baixo, vou te ajudar.
6: E aí, meu irmão, como é que grande Neto?
5: Ô, rapaz.
6: Pô, hoje o Neto que deu de presente, não é? Ele trouxe de aniversário, ele tá de parabéns.
5: Não, fui eu,
6: né,
5: cara, foi
6: tu,
5: a
6: né, velho?
3: Não, nós vamos incrível. Falar mais sobre os presentes aí. É
6: tá bem, meu irmão.
3: Os parceiros aqui do Pretinho, eles são diferenciados. Tô ótimo, meu irmão.
6: Tá bonito, velho.
3: Obrigado.
6: Foi legal esse moletom branco
3: em ti.
5: Tubarão branco, grande tubarão branco.
3: Tubarão, te amo.
6: Só não dá pra comer macarronada.
3: Não, não dá. E nem uma feijoada.
6: Não é o ideal.
3: Como é que tá a produção desse programa, Rafael Gomes?
7: Fala, Rafinha, boa tarde. Beleza, mano?
3: Beleza, vamos tudo nessa. Certo. Lelê, pode dar boa tarde agora?
8: Lelê? Agora sim.
3: Tá emocionado, brigadeiro.
8: Tô,
3: da CCGL.
8: Esse
3: e
8: brigadeiro de café.
3: E com um pezinho já na Copa do Mundo, né?
8: É, cara, eu tô... Confesso que agora de tarde...
9: Tá caindo a ficha.
8: Eu recebi ali um e-mail, o primeiro e-mail que chegou da FIFA ali, dizendo que meu credenciamento foi aprovado.
3: Ah, garoto!
8: Me dando o endereço onde eu tenho que pegar.
5: Muito bem, rapaz!
8: Então é o seguinte,
5: é da Zinha, né?
8: Pegar, Lelê. Dando tudo certo, segunda-feira a gente já entra ao vivo no Pretinho de lá, né?
3: É, eu acho que até antes, né, Lelê? Ah, não, no Pretinho da Uma, claro.
8: Isso,
3: claro.
8: Pretinho. Tem mas Pretinho a Uma e a 18, né?
3: Não,
8: né?
3: No Bola não, talvez
8: com
3: não.
8: Com certeza.
3: Então tu vai entrar já.
8: Por isso que eu falei, se tudo der certo.
3: Não, já vai dar certo. Tu vai entrar às 11, a Uma, tu vai entrar às 17, às 18, fica tranquilo.
8: A carga de trabalho lá vai dar pra viver bastante.
5: Mas dá pra usar só uma camiseta.
6: Precisar de visto, pode falar comigo, nego.
3: Não, não, mas já tá tudo
8: encaminhado. Não, já tenho, cara.
3: Deixa eu só te explicar uma coisa, Johar. A RBS já encaminhou tudo.
6: Nego, ele pode ser travado.
3: Não, não, não vai. Não vai.
6: Não, mas nós temos...
3: Talvez.
6: Nós temos contato.
3: O teu contato, provavelmente ele não entraria.
6: Nego, tu vai entrar pelo mar, se for comigo.
8: Joia, a RBS é o seguinte, vou até te dizer...
3: Vai entrar por Key West lá.
8: Eu nem sabia, mas a gente ganha até um upzinho de grana pra lavanderia lá.
3: Ah, coisa. Linda,
6: não
3: Lelê.
6: Tem desculpa pra feder, né?
8: Não tem, não tem.
3: E nem pra não entregar.
6: Não, né? eu vou falar, tá? Eu tava, quando eu vi a conversa, o Lelê na chinelagem, falou, não, você lavou até na mão, na pia.
8: Eu já tava, não, já tava...
6: Eu lavo a roupa no quarto.
8: Experiência da viagem longa é tu lavar, cara.
3: Aí eu tomo banho e te lava as cuecas
8: no banho.
6: Aí o Chocrível falou, fica frio, o Chocrível falou, fica frio.
3: Ah, é?
6: Fica frio que tem quase nada.
3: Se o cara não tá aí, ele não pode se defender nunca, né?
6: Óbvio. Quem é o Chocrível, Rodrigo todo Adam. Mundo.
3: É o Rodrigo Adam.
6: O Jocrivo. Mas ele fala. Ele
3: o garotão jogando ele na água ali de novo, né?
6: Ah, mas é bom, porque pode.
3: Tá, mas e aí, Ivan, fala. O que que queria
6: dizer? Ah, eu vou te dar um
3: soco. É que eu tenho um monte de coisa pra fazer aqui, eu preciso só que tu termine.
6: Só eu tô convidado hoje, show do Pretinho Ponto Com. Boteca Canoa, já acabou os ingressos? Né?
5: Mandou super trufo.
3: Tá, falta o quê? 30 ingressos.
5: Da segunda vai, sessão, 10, né?
7: 10 da segunda sessão.
3: Tá, então sessão. Vai acabar agora com esse recado do Ivan. Obrigado, Ivan.
6: E eu vou estar lá, vai estar também uma galera. Né,
3: isso. Maravilha.
8: Hoje eu não vou poder.
3: É, hoje mim. Não, hoje estaremos eu, Léo Oliveira, Ivan e...
8: Maionese. Grande elenco.
3: E maionese.
6: Palhaço maionese oficial. Vai estar com o convidado dele.
3: Vini claro. Moura e Joia Rara.
6: É, eu não sabia.
3: É, vai. Porra, o mestre, o Rafinha, Sandrinho e Rafa Gomes. Grande elenco, grande elenco.
6: Não, cara, o que não vai faltar é gente.
3: Não, é verdade. Talvez tenha mais gente no palco que nos assistir.
6: E sob a direção dele, né?
3: Dele.
6: Teta de dama.
3: Teta de dama.
6: Os destaques, meu irmão.
3: 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O ouvinte Cristiano Vesfal. O conhecido, ele é praticamente um co-co-co-o produtor do Pretinho. É o nosso amigo Imaruí.
6: Ah, pô!
5: Grande abraço,
3: Imaruí. Analista de TI abraço. De Floripa, hoje 50 anos. Um abraço, Imaruí. Pô,
6: que? 20,
3: 50.
7: Ah, tá acabado, né?
6: O sol...
3: Tá, mas cara,
6: não, o sol é... Não,
3: não, ele tá ruimzinho mesmo.
6: Não, ruimzinho tô eu.
7: É que nós estamos mal. A gente pode falar de quem
6: não, tá. Não, nós estamos tri bem, né, Raio? Ah, comparado ao Imaruí, nós estamos voando.
3: E comparado a vocês mesmos, né?
6: Não,
7: muito melhor. Comparado a mim, eu rejuvenesci.
3: É, verdade.
6: O Imaruí parece o Mr. P velho.
3: O operador de lives é o nosso... Não temos o nome.
7: É o Zé Carona, Zé Carona.
3: Zé Carona, Zé Carona. O Imaruí é o... Bom, Mr. P, velho. Abraço, Imaruí.
5: Essa aí foi de
3: fuder. Mas eu acho que o Mr. P é mais velho que o Imaruí.
6: Exatamente não é, não? Isso.
3: Claro
6: não,
3: que é, cara.
7: Mas
3: é
7: que o Mr. P parece o Imaruí
6: mata
7: jovem.
6: Mata bem o Mr. P.
8: Não, peraí, o Imaruí tá fazendo 50?
6: É. Quando você... Não, o Mr. P tem mais.
3: A gente tá 10 minutos falando sobre 50.
6: Não, não é possível que ele se ligou só.
8: Não. O que me chama a atenção é tu falar que o Mr. P não tem 50.
3: Não, ele tem mais
6: que 50. Então, ele
7: mas a piada é essa, tu não
3: tava prestando atenção. O Mr. P é mais velho que o Feta.
7: Tu tava fazendo outra coisa, tu não tava prestando
3: atenção.
7: Eu te conheço,
6: O Mr. P é mais velho que o Feta.
7: Tem talento pra entender
3: o
7: essa
3: coisa. O Mr. P eu acho que regula com o Feta ali. É um entre pouco mais 50.
7: A graça é essa, Lili. É que o Mr. P tem idade do Imaruí, e o Imaruí é do Mr. P. É brincadeira essa.
3: É isso, essa é a brincadeira.
7: Pela aparência.
8: Agora eu entendi.
3: Cara, em breve. Pra nossa audiência, né, Castelhano? O Imaruí é um grande ouvinte e contribui bastante com e-mails, piadas e tudo mais. Abrindo os destaques por aqui, Lula sanciona a lei que permite renovação automática da CNH de bons condutores.
6: Aê!
3: Não caiu pra mim.
8: De quem?
3: Bons condutores.
6: Ruim pra mim.
3: Ruim pra uma galera, eu diria.
7: Ruim pra alguns.
8: O que é um bom condutor, produção?
7: Quem nos últimos 12 meses não levou nenhuma multa.
5: Ah, então tá dentro.
8: Bom. Não dá.
3: E que tem multa na multa, né?
7: Não, é que o pré-requisito pra tu renovar a carteira é ter a carteira.
3: Tu tem razão, Gomes.
6: É um detalhezinho.
7: Ah, isso é detalhe,
6: porque senão é a primeira habilitação.
3: É
6: não pode tomar multa, né?
3: Não, mas o cara que já teve habilitação e por um acaso...
7: Perdeu. Não entra.
3: Também. Não entra nessa.
7: Tem que ter a carteira ativa. Tá?
3: Ativa, certo.
7: E sempre lembrando que essa renovação é para a carteira digital.
3: Aham.
7: Sabe o nego velho que gosta de ter o papel?
5: Meu querido, eu sei o papel, não existo. Eu gosto de extrato de banco.
7: Então, quem quer imprimir o papel, nego velho, quem quer a carteira impressa, vai continuar precisando pagar por ela.
3: Boa.
8: Normal, pago, papel caro problema. Aquele ali, né?
7: Só que quem não tiver nenhuma multa na sua carteira nos últimos 12 meses, da carteira ativa, vai ter a possibilidade de só entrar no aplicativo com uma breve sequência de toques autorizar a sua renovação.
6: Agora é 10 anos, né?
7: 10 anos.
3: A renovação.
6: Eu renovei a minha.
3: Não, mas a carteira digital é muito prática, cara. Pá. É bem legal de ter um aplicativo.
7: Eu só uso ela.
3: E não é só a carteira digital. Se alguma outra pessoa vai, de repente, dirigir teu carro, sei lá, o cara, tua mulher.
7: Você envia o documento.
3: Tu exporta o documento, tu confere ali a questão de.
6: As multinhas, babazão, os
3: pode pagar por ali, pode fazer.
6: Tu é experiente.
3: Não, eu sou experiente nisso.
7: Tu sabe tudo como funciona esse aplicativo.
3: Eu sei, eu sei.
7: O que tu achou dessa lei?
3: Eu achei maravilhosa.
6: Aplicativo que o Rafael mais WhatsApp, CNH digital, YouTube.
3: Não, e o aplicativo do Mais
6: Isso,
3: e
6: o Spotify
3: também. Muito bom. 6h15 bateu o sinal da Atlântida, golpes envolvendo a Copa do Mundo. Aumentam 620% e maioria das fraudes envolve as figurinhas da
8: galera. Aonde isso? No Brasil,
6: porra,
8: né?
6: Amigo.
7: No Brasil.
8: No Brasil, comparado... os golpes vão aumentando de acordo com o tempo do ano, né? Primeiro são os golpes referentes ao carnaval, depois os golpes referentes à Páscoa.
5: É temático, né?
8: Agora é época de golpe da Copa.
3: Golpes temáticos.
7: E agora, os são organizados. Se comparado à mesma data, um mês, a gente tinha 144 sites fraudulentos a menos que já foram comprovados pela polícia. E aí, vale qualquer coisa, tá? Vale desde ingresso pra Copa. Lembra que na Copa do Brasil tinha um monte?
8: Sim.
7: Sites de ingresso da compra aqui, sim, com desconto. Aqui antecipado, pro cliente de tal banco. Aprende,
5: né? Até vuvuzela. Tinha umas falsas, né?
7: Tinha.
5: Cara, não tem coisa
7: e
5: de
7: agora,
5: barbada.
7: O grande...
3: Quer terminar de comer tudo pra gente não o ficar angustiado.
7: Não, é que trancou na garganta.
5: Vai, ele tá agulhando.
3: Que é uma água. Assim, não, toma uma aguinha que eu fiquei angustiado.
5: Já foi.
3: Não teve ingresso.
5: Saboroso, assim. Mas ele tava que era um peixe no barco depois de sair da água.
3: Eu tava mal aqui.
6: Trancou o cafezinho do brigadeiro.
7: Bem na hora que tu falou, desceu. Sabe o susto? Me pegaram.
8: Aí, não, mas sabe uma coisa?
7: Não,
8: me
7: calma,
8: pega
7: aí,
8: nesse troço aí, vai.
7: Os golpes aproveitaram justamente o grande frisson da Copa do Mundo até agora. Claro. Só as figurinhas, né? Pô, a gente que trabalha aqui no prédio da RBS, cara, é surreal. Tá todo mundo fazendo. Todo mundo. Hoje o Neto Fagundes chegou e perguntou se eu tinha repetido.
5: É, hoje foi pra família. Não tô fazendo o álbum.
7: Ah, mas é sempre assim. Os nego velho falam que nunca é pra ele. O Rafinha falou a mesma coisa.
5: É que eu acho que o cara, o que tá fazendo é o que tá colando.
7: Sim.
5: Né? É. O que conseguiu.
3: Eu não posso colar. Se eu colar, a Lívia briga comigo. É, eu tô então fazendo pra
7: tu
3: ela.
7: Só compra.
5: Então é a Lívia
7: eu
5: que tá
7: só compro, figurinha.
5: A Lívia
7: eu não
5: tá
7: posso abrir os pacotinhos. Não, senão a Helena briga comigo se eu abro.
8: O Rafinha fez uma belíssima estratégia. Ele deixa as figurinhas dele, que ele dupla, em casa, chega aqui, pega as de todo mundo. Sem ter as dele aqui, não, depois eu trago, né? Aí beleza,
5: depois que passar a Copa.
8: No meu caso agora, eu só vou pegar no dia 23 de julho.
3: Cara, mas até lá tu já...
5: Ele calculou,
7: leva, as figurinhas são as mesmas no mundo todo.
8: Não.
7: Claro.
3: Claro, cara.
6: O álbum é o mesmo, cara.
8: Não pode ser.
7: Lelê.
5: Não viu que o álbum é
6: o mesmo? Que o álbum tem,
8: mas quanto que custa a figurinha lá?
7: É o mesmo preço, é tabelado o mundo inteiro.
8: Tá louco?
3: Lelê, não lava as roupas e usa aquele dinheirinho que a RBS te deu.
6: Lava no banho, lava no banho.
8: Lelê. A grana de lavanderia, tu tem que apresentar a nota fiscal da lavanderia.
7: Lelê, não
3: ruim pra nós.
7: Numa tarde, na volta do estádio, tu completa esse álbum. Faz conteúdo disso.
8: Os brasileiros lá, chegando lá, meu, me dá uma nota aí, me dá umas figurinhas.
3: Isso.
7: Faz conteúdo disso, trocando figurinha na gringa.
6: O álbum de 2022 completo.
3: Bom, era isso?
6: O álbum de 2022 completo na minha mão, nego.
8: É?
7: Mas, claro. Mas sabe que tem gente que vende álbum.
6: Claro,
3: não, mas é legal pra quem é colecionador.
7: Então o que a polícia tá pedindo pra todo mundo ficar ligado, porque tem muita gente querendo vender uma edição especial do álbum ou figurinhas mais baratas. É isso, tá? Gente, 99% das vezes as promoções de figurinhas, elas são falsas.
8: É tufo.
7: É um pra um. Ah, mas é R$5 de tal patrocinador? Sim, mas vem 5 figurinhas.
8: Sim.
7: É R$1 cada figurinha. Se tá mais barato que isso, desconfie. Porque tem até aplicativos que a gente considera confiáveis vendendo figurinha falsa. Como é que eu sei que a figurinha é falsa? O tamanho da figurinha não é igual ao quadradinho do álbum. O
6: brilho é diferente.
7: A figurinha tem uma cor diferente, tem um brilho diferente, tem um material diferente, ela pode até colar.
5: Alguns caras nem jogaram futebol.
3: É, nem tão ali.
6: Tem o Zico no...
3: Isso. Sabe?
7: Então tem muito golpe envolvendo
3: não,
7: a Copa do Mundo.
3: Fica ligado aí. Muito bom. Mais um destaque por aqui. Instagram Plus é liberado no Brasil com novas funcionalidades.
7: A partir de agora, alguns usuários estão sendo autorizados aos poucos a modalidade Plus do Instagram, que tu paga R$10 por mês e tu tem uma série de funcionalidades que outros perfis não têm.
6: Tá, mas é tipo, desculpa te interromper, é tipo atualização... que veio pro WhatsApp, é isso? Porque o meu atualizou e eu não gostei.
5: Desculpa, que tu atualizou? O Léo, por te interromper.
6: O meu
3: é que
6: Instagram...
3: Eu acho que é atualização.
7: São coisas diferentes.
3: São
7: uma
3: coisas
7: coisa,
3: diferentes.
7: Uma coisa...
5: material, hein? Tá, Léo, abriu o Instagram ali, o material bombando.
7: Léo, só um pouquinho. São coisas bem diferentes.
6: Que agora tem um negócio
7: São
6: em cima.
7: São coisas
6: que
7: bem diferentes.
3: Falar. Isso
7: uma
3: aí...
7: coisa é a atualização da navegação.
3: Isso, teu iOS precisa isso. Há tanto tempo
7: de tempos
3: tu atualizar
7: tempos
3: o teu telefone.
7: O Instagram agora, ele tem uma versão paga pra qualquer pessoa que... Tu paga R$10 por mês, tu vai ter prioridade na entrega dos teus stories.
3: Olha aí,
7: os teus stories vão chegar antes. Sabe a fila dos stories, que normalmente é quem atualizou primeiro.
3: Sim.
7: Agora, quem pagou vai estar na frente de quem atualizou primeiro.
3: Boa.
7: Número 2, os teus stories, ao invés de 24 horas, vão ficar 48 horas ativos.
6: Chato, né?
7: A lista de audiência, que é algumas pessoas usam, outras não. Tu pode compartilhar os teus stories para amigos ou para melhores amigos. Uhum. Agora, se tu pagar R$10 por mês, tu vai poder criar listas para quem tu quer entregar os teus stories. Ah, eu quero entregar só para a galera da rádio esses stories. Quero entregar só para a galera do meu colégio. Quero entregar só pros crush.
5: Roberto,
7: pode fazer uma listinha só com os crush.
5: Então quer dizer que agora eu não vou estar recebendo ali o conteúdo que o algoritmo mais entende que eu quero ver, sim, quem tá pagando mais para me mostrar.
7: Isso.
6: Já é um pouco assim, se tu parar para analisar a fundo, quem coloca grana...
3: Quem impulsiona.
6: Tu vai impulsionar.
7: Tu vai... Olha essa funcionalidade. Essa aqui é pros detetives virtual, é legal, tá? Tu vai poder ter uma prévia, não é toda a visualização, tu vai poder ver alguns stories dos outros sem o outro saber que tu viu.
3: Pra quem quer cuidar da vida dos outros,
5: aí
3: sem saber.
5: Eu já começo a perder a graça.
7: Tu vai ganhar dados dos teus stories, por exemplo, assim, ó. Ah, o Rafinha assistiu meus stories 5 vezes. Eu vou saber que tu assistiu meus stories 5 vezes.
5: Que lança, hein, cara?
7: O Rafinha deu zoom nos meus stories, tu vai saber.
6: Eu quero saber
7: se o Léo olhou meus stories. Então eu vou entrar lá nos meus stories,
5: eu
7: vou digitar.
5: Léo olhou meus stories.
7: Eu vou digitar @ogordoLéo. E eu vou poder... não vou ter que ficar olhando um por um pra ver quem olhou meus stories. Vai ter uma caixa de busca pra saber quem olhou os meus stories.
5: Começou a virar cagueta.
6: O grupo vai dar uma caída do Instagram.
8: Vai ter uns caras que ficam voltando no storyzinho ali pra mim. Imagina, fulano viu 12 vezes.
7: Vai ter uma fonte personalizada. Hoje, todo mundo tem...
5: um recado no meio do lance.
6: Chega! Para!
8: Dá uma segurada!
7: Tem uma bio ali que todo mundo bota ali. Ah, a gente coloca ali, eu sou jornalista, sou radialista, sou comunicador. A fonte é sempre a mesma. A gente, que as pessoas que forem pagar pelo Instagram Plus, vão poder ter fontes diferenciadas, tal qual as dos stories.
6: Ah, lembra do coisa do MSN tinha isso, lembra?
7: O Orkut tinha isso também, mas que tu copiava e colava a fonte.
6: Mas lembra que depois do MSN tinha acho que era o Plus também no MSN, que tu podia colocar o teu nome colorido, botar não sei o quê.
7: Então o Instagram vai permitir isso.
5: Tomara
7: também
5: que não vingue.
7: Vai ter, ao invés de tu fixar publicações, tu vai poder fixar 6 publicações no teu perfil.
8: Comercialmente é melhor.
7: E pra finalizar, tu vai poder publicar algo direto no perfil, nos destaques, sem aparecer no feed ou nos stories.
6: As pessoas
7: têm ali os seus destaques.
3: O destaque
7: shows,
3: só pode
7: viagem.
3: Ir ali quando, depois que tu postou, né?
7: Isso, e tu vai poder colar lá direto, sem colocar em nenhum lugar antes.
6: Se eu quiser botar um nude meu ali, um destaque nude meu, cara, no Instagram, dá pena 1, 2, 4.
8: É impossível o cara que ouve esse programa todo dia, ou no nosso caso que faz o programa, pelo menos tu ouvia a palavra destaque e não pensar nesse abobado falando destaque, cara.
6: Destaque, meu irmão.
8: Tu ouve a jornada da Rádio Gaúcha, os caras vêm com os destaques.
6: Lembrando que eu não vou estar no show hoje.
3: Não vai, né? Aí é o da pena não tá no show.
6: Não, não tem graça. Só o Rafinha ria no palco. Aí da pena, aí eu faço. Só um cara ria no palco.
5: Só aquela risada, né?
3: Lá no fundo.
6: Só ele.
3: Mais um destaque por aqui. 6h24, funcionário de concessionária perde o controle de carro. E eu vi o vídeo, fica pendurado no segundo andar de vitrine.
5: Ali perto do laçador.
3: É, por ali.
7: Mais ou menos isso, no bairro São João.
3: Na Souza Reis, eu acho, ali, né?
7: Não, na Edu Chaves.
3: Edu Chaves, isso.
7: Cara, todo mundo vai visualizar agora, tá? Como é que é uma concessionária? É uma loja toda envidraçada. Onde os carros estão estacionados de frente pra rua.
3: Isso.
7: E tu fica vendo os carros na vitrine.
3: A maioria tem 2 andares, né?
7: Neste caso, era uma concessionária com 2 andares. E, obviamente, tem uma rampa para entrar e sair, e os carros são manobrados lá dentro, dentro de uma loja, com piso. Assim como o shopping, quando tem uma entrada no shopping para o carro poder entrar e sair.
3: Exato.
7: Bem no meio do shopping. Neste caso, um dos funcionários se atrapalhou com os pedais e, ao invés de dar ré na hora de manobrar, ele acelerou. Só que metade do carro invadiu a vitrine, estourou o vidro, estilhaçou o vidro para a rua e o carro ficou pendurado no segundo andar na Edu Chaves.
8: Ah, mas podia ter sido muito pior, então?
7: Cara, poderia ter sido muito pior.
3: Caído,
5: ficaram as duas rodas da frente.
7: Tudo leva a crer.
5: Parecia uma gravação
7: apenas...
5: de filme de ação do Denzel.
7: Parecia isso. Filme de ação que atravessa uma vitrine.
3: Exatamente.
7: Assim. Cara, tudo leva a crer que foram apenas os danos materiais do vidro.
5: Duro
7: porque também o fato do carro
3: qualquer
7: ter batido ali...
3: Qualquer encosto ali quebra, né? História.
7: Deu uma encostadinha, o carro não foi danificado, apesar de estar... Vai precisar
5: então, um carro muito bom.
8: Carro bom, carro forte.
7: Por pequenos reparos, né?
3: Carro forte que entrega os dinheiros, Lele.
5: Porque se
6: cai, errado, tu
5: não tá. Se ele cai, errado, tu não tá.
6: Se ele cai,
8: errado, tu não tá.
5: Se ele cai lá embaixo, não sobra nada.
7: Então é difícil, a né? concessionária agora tá avaliando os prejuízos.
3: E o funcionário? Cara,
5: deveríamos avaliar um pouco o funcionário.
3: O funcionário, funcionário ficou nervoso. Talvez ele não tenha mais que manobrar o carro, né? Só vender.
5: Não, agora vai passar para o café.
3: Já sabemos, né?
7: A próxima vez, tem que manobrar. Ó, fulano não. Sai, muito fulano, bom. Sai!
3: 6h26, último destaque por aqui. Rússia quer ampliar faixa etária da juventude para até...
6: Nunca morrerá, né?
3: 39 anos.
5: Faixa etária?
8: Ah, tá na cabeça.
7: A média de idade da população russa tá aumentando exponencialmente. Eles já estão acima dos 90 anos. E desde e de tempos em tempos o Ministério da Saúde da Rússia, ele já aumentou a população jovem. Por exemplo, se não me falha a memória, no Brasil é 24 ou 25 anos, tu ainda é considerado jovem, porque é o fim médio da tua graduação. Tu, quando tu é um graduando, tu ainda é considerado jovem.
6: Eu nunca me graduei.
3: Faz sentido.
7: Então, na Rússia, como tem uma população...
5: Como se chama salada russa lá na Rússia?
7: E a roleta?
5: E a montanha?
3: Nenhum aqui é graduado?
6: Nego, eu não, né, nego? Eu sou graduado na Escola da Vida.
5: Agora eu tô estudando.
8: Agora?
6: Tô fazendo administração, nego.
3: Ah, é?
8: Administração?
6: qual universidade tu tá fazendo?
5: Ah, nego... O quê? Não vou falar aqui por causa dos nossos parceiros.
6: É AD, né? Ele é AD, realizando o sonho.
5: É AD, né? É R$20 por mês.
7: R$20 por mês?
3: Por que AD é esse?
5: Mas é pra eu tocar meus negócios, né?
3: Tá, entendi.
6: Pô, mas vamos ver o lado bom. Ele não sabia ler, não sabia escrever.
5: Eu ainda não
3: tava
5: sei.
3: Preso.
6: Teve preso e hoje em dia tá estudando. Olha, é um cara que...
5: Eu sou vencedor.
3: Seu exemplo.
6: Isso aí ninguém fala. Vocês ficam só debochando dele. Ah, chinelo.
5: Eu sou
6: babaca. Fala isso de tita, chinelo, babaca.
3: Eu nunca fui preso, não viaja.
6: Detido.
3: Né, detido, Febem é diferente, não fui preso.
6: Tá, teu pai vai te buscar.
3: Porque hoje é fase, né? Hoje
5: mas
3: é fase.
5: A diferença é que tu passou dessa fase, né? Que fase,
3: hein, Rafael? Ô, Gomes, e aí
7: é... Então, nesse caso, eles estão estudando lá até os 30 e poucos anos, tu ainda é considerado jovem, a carga de jovens deles é maior do que a nossa, e eles querem ir até os 39, por entenderem que os benefícios sociais da Rússia podem ampliar o atendimento para hoje uma geração que demora mais a envelhecer.
3: Certo.
7: Tanto de corpo quanto de mente.
6: O pessoal de 40 ficou bravo. Como é que eles ficaram? Ficaram Putin.
5: Pô, Lelê, eu tô pegando uma novinha de 39.
3: O que tu acha, Lelê?
8: Oi, desculpa, que eu tava olhando o material aqui.
3: Não, maravilha, Lelê.
8: Não, cara.
6: Tu já tá na Copa, né? Vai na boca, já tá na Copa. Já foi, eu sei como é que é.
8: Mas é que eu fui dar uma focada
3: amarelinho,
8: no material.
3: Amarelinho,
6: Lelê, né? Rafinha, a gente não sabe o que é isso, mas na época do colégio tinha os caras que já tá o passado em novembro.
3: Já, e eles nem olham
6: eles
3: pra...
6: Eles já tão cagando.
3: Ih, a professora tá lá.
6: E nós aqui, ó, com a tocha no rabo e o
8: não, cara, é que a história que me passaram no meio, ela é muito legal.
3: Tá.
5: E eles sempre estavam melhor vestidos.
6: Isso.
5: Sempre. Tava bem arrumado.
6: E o cara no fundo...
5: Tênis novinho já.
6: O cara já rodado, ficava no fundo enredando.
3: Aham, normal,
6: e os caras já, cagando,
5: faltando pra
8: caralho. Mas o que eu tava falando mesmo?
3: Ah, agora já foi, Lelê, 6h29.
8: Sobre o cabelo, opinião.
3: Tomou até um cartão amarelo. Não, agora já passou, porque a gente vai trazer aqui o Nego Velho. 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
5: 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Manda um abraço pro Luciano da agência aí, hein? Manda
3: opa,
5: aí.
3: Opa, abraço, Luciano.
5: Muito obrigado.
8: Tá aqui, manda tá o cara fazer algo que ele pode fazer.
5: Mandar um abraço pro Luciano
3: da agência aí, manda aí.
5: Nego Velho tava no sítio quando do nada aparece quem? Vai se cagar todo. Fiscal do Ibama.
3: Pá!
5: Puta merda. Aí o fiscal do Ibama já olhou e disse, aí, Nego Velho. Que tu dá pros teus porcos comer aí, meu querido? Aí o nego velho olhou e disse, olha, eu dou lavagem, né, meu? Pega um resto da comida do café, do almoço, depois da janta, aí dou uma misturada tudo num tonel e largo pros porcos aí. Ah, mas aí que eu quero te dizer, isso aí não pode. Eu vou te multar em R$1.500.
3: É.
5: Tu tem que melhorar a alimentação dos bichos aí. Amanhã eu volto aqui pra dar uma olhada. No outro dia chegou o fiscal de novo. E aí, nego velho, que os porcos estão comendo hoje? Ó, oh, meu querido, eles estão bem tratados, né? Tu sabe disso, café da manhã, pão e maionese, aí o meio-dia um arrozinho com farofa, carne assada.
3: Pão e maionese.
5: E à noite aquela lasanha para os porquinhos, né?
6: É bom.
5: Aí o fiscal, não. Tem gente passando fome no mundo inteiro e tu dando essa comida para os animais? Isso aí também não pode. E vou te aplicar agora, R$1.500, multa. amanhã eu vou voltar aqui e tu dá um jeito nisso aí, né? Terceiro dia lá tava o fiscal de novo. É, e aí, nego velho, tudo bem? Na primeira vez tu deu lavagem, né? Na segunda tu tava dando refeições completas pro porco, né? E agora? Mudou a alimentação deles aí? Mudei totalmente, meu filho. Ah, é? E o que que tu tá dando pra eles agora? Agora eu dou 20 pila pra cada porco, eles que comam onde eles quiserem. Paulo Henrique Cossiol.
3: Oh, Paulo Henrique, tava muito boa a tua história aí, Lelê.
8: Fala, piazada do Pretinho Básico.
3: Oh, piazada. Oh. Então,
8: se este e-mail puder ser lido no Pretinho das 18, de preferência pelo Lelê ou pelo Rafinha.
3: Ah, não, vai contigo, Lelê.
8: Que são os dois mais tarados do programa.
5: Meu Deus. Então, acertou, hein? É alguém que conhece
3: eu
5: vocês.
3: Eu acho que ele não... É tu e o Porã, na verdade, né?
8: Uma vez que eu namorava, achamos um lugar legal pra passar o Dia dos Namorados. Tá. Estávamos lá, curtindo a noite, quando recebi uma mensagem de um amigo perguntando se ainda estávamos nesse lugar que eu tinha postado nos stories do Instagram. Respondi sim. Pouco tempo depois, ele e a esposa apareceram lá. Só não vou... né? Achei estranho. Começamos a conversar, beber e colocar o papo em dia. Lá pelas tantas, eles comentaram que também estavam com dificuldade para encontrar um lugar para passar a noite dos namorados. Foi então que surgiu a ideia. E se a gente fosse todo mundo para um motel?
3: Olha que ideia!
5: Ah, no dia sempre tem alguém que dá essa ideia.
7: É. Chega um casal nada a ver.
8: Tem vezes que...
5: Mas tem vida mais agitada que a nossa.
3: Porra! Isso aí tem tudo pra dar errado.
8: Trocamos
7: sério?
8: Eu e minha namorada trocamos aquele olhar de quem está pensando a mesma coisa. Que papo é esse? Achamos estranho, mas eles insistiram e acabamos aceitando. Chegando lá, eles já tinham levado roupa extra pra todo mundo.
5: Ah, não, roupa extra não pode. Ah, mas
8: que organização, ué.
5: Cara!
7: Profissional, né? Porra. Profissional.
8: Aí eu pensei, tá bom, mas talvez eu esteja imaginando coisas, assim, né?
5: Não tava.
8: Começamos a fumar narguilé, beber e conversar.
7: Aí tem meu respeito. O narguilé, ele é afrodisíaco. Bota a boca e...
8: Fumir de pêssego, né?
7: Porra, legal. Tive um amigo que foi no rolê. Narguilé. Se enlouqueceu, nego. É. Quis pagar R$1.000 no champanhe, né?
3: Não acredito. Ainda bem que os amigos dele falaram, não cai nessa.
5: Quase morreu no Milonga.
7: Ele quase apoiou do veterano, que é o nosso chefe da quadrilha, apoiou, quer três champanhe. Para com isso.
8: Depois aí, de um tempo, né, de narguilé, bebida e conversa, fomos montar outra cabeça do narguilé e meu amigo me chamou de canto. Eu trouxe uma coisinha pra animar a festa, disse o cara. Pretinhos, daquele momento que eu afiche, eu pensei, agora entendi o motivo de tanta insistência.
7: Já caí numa dessa.
8: Cara, minha mina tá cansada, eu também tô, e nós já estávamos pensando em ir pra casa, mas valeu pelo convite. Quando eu terminei de falar isso, foi como jogar um balde de água fria no calor de 40 graus. Até então, a mulher do meu amigo tava toda alegre, falante, e ele também não parava de conversar e brincar. Mas bastou eu dar essa resposta pros dois ficarem em silêncio instantaneamente. O clima mudou na hora, pegamos nossas coisas, fomos embora, pagamos caro no motel, não aproveitamos praticamente nada e ainda ficamos com essa dúvida até hoje. Esse casal de amigos queria mesmo...
7: Não.
5: Eles queriam jogar Uno.
7: Isso, não, eles queriam jogar jogo da vida, isso.
3: Não, eles queriam mais quatro.
5: Era truco, Uno, era um carteado.
7: Canastra, isso. Eles queriam
5: jogo de bocha,
8: É que eles queriam mesmo,
5: mas é óbvio, não.
8: Eu interpretei tudo errado e eles estavam apenas sendo muito amigáveis.
3: Pessoa que te convida para um motel, ela quer te comer. Não, e no Dia dos Namorados, olha que baita ideia.
5: Quem vai pro Dia dos Namorados com um motel?
3: É, com outro casal.
5: Bem intencionado.
7: Meu irmão, tu permite eu xingar o ouvinte light?
8: Não, eu acho. Ele disse que pode falar só o primeiro nome dele, mas não tem o nome dele aqui.
7: Eu já vi mongolão, mas esse... Não, esse
5: é ele tem jeito de mongolão, ele tem pinta de mongolão. Ele é mangolão, Gabardo!
3: É isso aí.
8: Mas mesmo ele assim, mongolão, ele encerra o e-mail pedindo pro Rafinha mandar um...
3: Que privilégio! Louco lá de que local!
5: É que isso aqui é faca pra mim, né?
7: Eu pensei que era o meu, mas Rafinha... Quer levar uma facada?
3: Quer levar uma facada?
7: A gente faz! Aqui, que privilégio!
3: Não,
7: a gente...
3: não tem problema, né? Que privilégio, nego!
7: É
3: que...
7: essa aí não.
3: Ai, paizinho!
7: É que nem o show do Bretinho. A pessoa que faz o personagem não vai, o personagem vai.
3: É isso aí. É isso aí.
7: Hoje o Vini vai fazer o velho bêbado.
5: E ninguém é dono do bordão também, né?
7: É. Não. E até o iPadzinho vai, tu não pintar no show.
3: Já foi.
5: Já foi, iPadzinho.
3: Olha só, sexta-feira o pagamento caiu. Obrigado, RDO!
5: Dia 5!
8: Mas já era, né?
3: A gurizada aqui tá pronta pra gastar, nem que seja de um dia pro outro. 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

0: 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QR Code tá bonito, e a maquininha da Vera aqui tá show de bola.
1: Tu ficou bem com a maquininha na mão.
0: Pô, fiquei
1: tu me
0: bem,
1: lembrou, né? Um cara do Bola das Costas.
0: Eu sou um empreendedor, né? Eu poderia estar com a minha maquininha.
1: Me lembrou um comunicador do Bola das Costas.
0: Do Bola nas Isso. Costas,
1: né? Rafael. Rafael de Vera.
0: Show de bola. Que bom, cara. Obrigado.
1: Que energia, ele não pode me xingar.
0: Não, mas foi legal, Vini Moura. O que tu tem pra nós,
2: cara,
0: aí?
2: Eu tô com tanta coisa legal aqui.
0: Tem vontade,
2: só
0: né?
2: Que, não, só que tem uma. Só que tem uma que... Já que o Lelê vai partir pra Copa do Mundo em domingo...
0: Vai pra ele, então, né?
2: É, eu quero fazer uma pergunta pro Lelê.
3: Pra mim?
2: Exato, que mandaram pro Rafinha. Tá, tá. Muito tempo na minha mão, mas... Tem que ser pro
3: tá
2: Lelê.
3: Muito tempo na tua mão e tu guardou pra fazer pra mim.
2: Exatamente.
0: Que privilégio, Vini Moura! Eu tenho uma pra você aqui também, que mandaram para o Rafinha!
2: Ah, vê só, né?
0: Mas farei para o Vini!
2: Mas tem uma pra ti também aqui depois. Ô, Lelê, em clima de Copa do Mundo,
3: tá bom.
2: Qual te machucou mais, de 18 ou de 22?
0: É, e aí, Lelê?
3: Ah, não, difícil, né, cara? Difícil.
0: 18, duas, talvez.
4: É, né? As duas estão na memória.
3: Machucou mais, né?
4: Ah, 22.
0: 22, né?
4: Uma prorrogação.
3: Vai, imagina o nego velho que quer tirar uma onda. De... Não, o que machucou mais foi a de 82.
4: Até hoje, a Argentina.
1: Não dá,
4: ah, 98 não dá. Aquelas cabeçadas.
0: 22 minutos para 7. Já deve ter vendido todos os ingressos, né?
4: Cara, eu acho que agora só na hora.
0: Pro Sextou do Pretinho.
4: Se tem alguma coisa, na hora.
0: Para você que vai estar na Grande Porto Alegre. Porto Alegre, hoje à noite estaremos na segunda sessão, porque a primeira já não tem
1: já
0: mais.
1: Já esgotou.
0: A primeira é às 8.
1: É quando nós chegar. 8,
4: tem que sair voando.
0: 8. Nós e chegamos. A segunda deve ser 9 e pouquinho ali, 9 e meia. 10 e meia.
1: Porra,
0: 10 e meia.
4: É porque é uma hora e meia, pelo menos.
0: Porra, meu. Ai, paizinho!
4: A tristeza do cara que tava cheio de plano.
0: Ah, não,
4: a voz dele, 10 e meia.
1: E tinha que eu falar, tá, Canoas, eu vou sair e começar.
4: É isso, não, antes da uma, não tem ninguém livre.
0: Tudo
4: hoje.
0: Bem, showdopretinho.com, na hora, vamos ver o que ele traz pra nós nessa sexta de pretinho aí da pena.
1: E aí, meu irmão? Oh, meu irmão, coisa boa te ver.
0: Quer convidar quem, meu irmão?
1: Ah, convidar a galera, viu?
0: Isso.
1: Eu quero atrapalhar o Lelê, pra mim é com salada, viu? Pedindo aí um negocinho no cavalo.
3: Tá pegando,
1: meu irmão. O pessoal descobriu agora que vai pra Copa.
3: É, não, tem umas coisas que só se resolve na última hora.
1: Isso aí, certo, meu irmão, tá bem. Tá, beleza.
3: Tô bem, cara.
1: Tô bem, bacana. Quero te convidar domingo, tu vai ter outro viagem.
3: Tô viajando domingo de manhã.
1: Não, domingo vou fazer uma bateada bacana, meu irmão.
0: Mate? Que horas? Quem?
1: Ali é Alvorada. Começa às 11 da manhã.
3: 11 da manhã, puta, hora do meu voo, cara. Não vai dar.
1: 11 da manhã vai ter uma bateada bacana. Vou ter várias atrações, né, meu irmão?
0: Que legal, mano.
1: Pra abrir ela, eu vou ter um cantor folclórico, né?
0: Pô, que bom. Isso é bom.
1: Cantor folclórico. Sabe quem é?
0: Não.
1: Supla.
0: Supla?
1: Supla Cabra.
4: Nossa.
1: E também eu vou ter.
4: Não. A gente ajuda em
2: mim. Eu sou teu público.
0: Não, o Vini não teve reação. Ele não teve reação, que ele ri de qualquer coisa.
1: É que eu cancelei porque eu tava com uma dupla alinhavada. Só que a dupla tava com muita bactéria e eu não consegui fechar com elas.
0: Tá, quem era a dupla?
1: A dupla que tá com muita bactéria. E Pei Neném.
4: Tá, é boa.
0: Essa é boa.
2: Ah, essa é inteligente. É inteligente.
0: Não, atual. Pra quem acompanhou,
4: é factual.
1: Não, se o cara também não acompanha,
4: prejudica. É. Se o cara não acompanha, melhor deter essa gente.
1: Agora ele foi bem.
0: Foi bem.
1: Governo, meu irmão. Governo.
0: Do estado?
3: Federal, né?
2: Sabe, é importante saber, né?
1: Cria rodovia, que vai ser uma homenagem a uma atividade sexual entre membros de uma mesma fraternidade.
4: Nossa.
0: Mas é muita volta.
2: O governo tá que tá, hein?
1: O governo cria rodovia.
0: Meu Deus do céu.
1: Que é uma homenagem a uma atividade sexual entre membros de uma fraternidade.
4: Obedade.
1: É a BR-101. É boa, mas muito óbvia.
0: É.
1: É a rodovia.
4: Qual?
1: Transamazônica. Rodovia Transamazônica.
0: Cara, vou quando o cara tem que dar uma explicada. É que é.
1: Eu vou curar, eu tenho outro. Eu tenho outro.
4: Mais um.
0: Ele é muito corajoso.
4: Mais um.
2: Mais um.
1: O que foi? Ficou nervoso?
0: Não, vai.
1: Biólogo, meu irmão.
0: Biólogo. Oh.
4: Não, essa aí, é essa.
1: Divulga a bebida favorita dos lobos, meu irmão.
0: Dos lobos?
2: Pera aí, um biólogo divulgou a bebida favorita dos lobos.
0: Cara.
1: E vai vir no gancho, certinho pra ti, ó.
0: Sério?
1: Sabe qual é a bebida? Suco de uiva. Suco de uiva.
0: Suco?
1: De uiva.
0: Ah.

0: de uiva, tá?
1: Aí, ó.
0: Entendi. Muito bom, né? Pô.
2: Foi boa, meu irmão.
0: Não, é um foi gancho
2: perfeito, né?
3: Cara, tá cada vez melhor. Aqui.
2: Tamo junto, meu irmão.
4: Suco de uva.
2: Sabe o que é isso? Destreino.
3: Suco de uva.
2: De uiva, não, suco não, de uva.
0: Tô mandou bem, eu vou.
2: Por quê?
0: Olha o presente, bota
2: que
0: todo mundo presente.
2: O que te ganhou? Eu não acredito.
0: Bota todo mundo presente na mesa aí.
2: Que o biólogo mandou pra gente.
0: Não, não foi o biólogo.
2: Não foi? Quem mandou?
0: JP, JP.
1: Não foi o biólogo.
0: A partir de hoje, vamos dar as boas-vindas ao JP que tá junto com a gente, vinho de mesa mais lembrado pelos gaúchos. Ele tá entrando com a gente junto com o CCGL e também com a Rede Mac nos classificados do Pretinho. E por isso aqui, ó, o JP é um suco de
2: uiva.
0: E duas opções ali do JP. Eu vou falar um pouquinho que
2: aí sim.
0: Que cada família, sem dúvida nenhuma, tem seu jeito, não é mesmo, nego velho?
3: É isso aí, meu querido.
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3: Cara, é uma história...
0: Que memória legal, velho.
3: É uma história muito bacana, né, cara? O tamanho disso depois... É, pensar na história das casas Perini, mas pensar que o JP é o início de tudo, né?
0: Que tá legal, aqui, cara.
3: Valorizado, eu tive lá visitando.
0: Sobre Ué, eu vi então, no teu Instagram, eu
3: tá,
0: acho,
3: tá
0: né?
3: Tá no Instagram, é cara. É uma família maravilhosa que construiu uma história, cara, com muito trabalho, com muita tecnologia, com muita história. E a gente foi lá visitar com muito orgulho. Os Fagundes se misturaram legal, naquele momento especial ali. Então, JP, cara, isso é um orgulho do Rio Grande do Sul. É tradição gaúcha de muito tempo, como disse o Rafinha, né? Ele era criança e lá no lugar do pai dele...
0: Vendendo isso era... a uma cara, né,
3: Mas
0: velho?
3: Mas muito tempo, né?
0: Há muito tempo.
3: Uma baita história. Então, um abraço muito carinhoso a eles que nos receberam, assim, de coração aberto lá. Então, vai
0: muito
3: um abraço
0: legal.
3: Pro JP.
1: Numa conta rápida, né, Rafinha? 97 anos de tradição, né?
0: Exatamente. É. 1929,
3: isso,
0: né?
3: Exato. Daqui a pouco vamos estar comemorando o centenário.
0: É, centenário, hein? Vamos aproveitar e já meter os classificados.
2: Patrimônio, né, meu irmão?
0: Oi?
2: Um patrimônio da Serra Gaúcha.
0: É, exato.
2: Patrimônio. Como eu falei, patrimônio.
0: 16 minutos para 7 horas da noite. 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
0: 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E a partir de hoje, o vinho de mesa mais lembrado pelos gaúchos, o JP, o preferido do Sul, entregando pro Gomes aí os classificados do PB.
3: Pretinhos,
5: venho a pedido de socorro.
0: Opa!
5: Quero ajudar minha sogra.
0: Essa
3: ou delas?
5: Ajudar minha sogra a vender o Hyundai i30 1.8 automático 2014.
0: Das antigas.
2: É difícil.
5: Essa máquina tem ar-condicionado digital, central multimídia com GPS, Bluetooth, câmera de ré, piloto automático, roda aro 17.
3: Vem pra mim.
5: Direção elétrica com os modelos Comfort, Normal e Sport.
2: Isso é que nem vender moletom no Nordeste.
5: Freio ABS e airbag. Bancão confortável, câmbio automático de 6 marchas, sem tranca e sem coice, películas escuras, suspensão revisada, porque o que não falta é buraco.
0: Ah, isso é verdade.
5: Motor revisado e óleo trocado recentemente, tem nota fiscal. Pneus em bom estado, Rio Grande do Sul, a piada dele.
0: Ah, tá.
5: Documentação 2026 em dia, sem multa, manual e chave reserva.
1: Engraçadinho ele.
5: Tá com 104. Não, é isso que ele ainda falou, que a película escura. O Poré sabe que é importante.
2: Nego, é importante a película escura pra não saber que é tu.
5: 104 mil quilômetros rodados e tô pedindo 3 pila abaixo da fita.
2: Quanto?
5: 104 mil quilômetros rodados.
2: Ah, não, nego. Ah, tá. Pensei que era 104 mil.
5: Tô pedindo 3 mil abaixo da fita.
2: 3 mil eu tenho.
5: 59 mil pilinhas.
0: 59 mil.
5: O carro tá em Santa Maria, 2014.
2: Não tem foto? Deixa lá.
5: As fotos estão no Instagram, arroba vendo e 30 no PB.
2: E 30.
5: Arroba vendo e 30 no PB.
2: O ano, qual fotos, é o ano do carro?
5: O carro se encontra 2018. Em Santa 14, 2014.
0: 14, foi o que eu disse.
5: Isso aí, é a outra Copa, é a outra.
0: É a outra Copa,
1: é. O cara vende, né?
5: Dependendo do choro, a gente dá um lencinho junto. O carro tá em Santa Maria. E tá Castelhano?
1: Bem engraçadinho.
3: Cara, eu acho que temos que negociar
5: meia
3: isso aí.
5: Meia moto fica ruim pra mim.
3: Cara, mas eu já não é só meia moto.
5: O que tem outra pra vocês?
2: Opa! Pera aí, mudou?
3: Cara, já estamos com as duas rodas.
0: Ah, é?
3: Tá difícil sentar ainda, porque era uma parte do meio para trás.
5: Tá.
3: Ainda não temos aquela parte
5: para sentar. Mas o guidão tá ali.
3: Não, cara, dá pra, em pé dá para andar.
5: Então dá para segurar no guidão e ficar com
3: tranquilo,
5: os pés na
3: outra roda. Em pé, tranquilo. O problema é sentar, né, cara?
0: Pô, vamos vender.
5: Arroba vendo e 30 no PB.
0: Vai, essa, não sei se essa charadinha dá.
2: Eu não sei só se a gente vai conseguir vender.
5: Não, passa com o dedo no espaço, com o dedo no espaço.
0: É, né?
5: Com
0: o dedo. Tá, não, mas eu vou mudar só o...
2: É muito chulo? É. Mas é chulo aqueles que a gente fica... Que fala na frente da mãe ou não fala?
5: Depende
0: da
5: mãe.
0: Não dá pra falar. É, depende da mãe, assim. Normalmente não dá.
2: Tá, então assim, ó. Se o cara tem que pensar assim, dá pra falar vem na mãe?
4: Negocia, ele tá com medo, Deco.
0: É.
2: Agora tu veio bem, Jorge.
3: Cara, assim, ele já leu, cara, ele tá apavorado.
2: Pô, se o Rafinha tá preocupado, deve ser uma atrocidade, mas eu queria ouvir, porque...
0: Charadinha pro mestre, então, né?
2: Claro, vai lá. Tá, ou bota no personagem.
3: O personagem.
0: Mestre, como fazer uma mulher gritar depois de fazer amor?
5: Deixa eu sair do corte.
2: Não adianta, não adianta. Quando ele sabe que tá no programa.
0: Como fazer uma mulher gritar depois de fazer amor?
2: Eu vou contigo.
0: Ah, vou ficar só. Não.
2: Eu vou contigo, vai lá.
5: Abre a câmera, abre a câmera.
2: Eu vou contigo.
0: Abre a câmera.
2: Abre. Bota todos os quadradinhos aí.
1: Só tira os produtos da JP.
0: É isso aí.
2: Só tira não, porque entrou hoje. Entrou hoje.
1: Hoje, patrocínio.
2: Patrocínio mais rápido.
1: Vamos preservar só o patrocinador.
0: Isso. Lembrando que é uma charadinha. Vem, Léo. Alguém vai ficar comigo aqui.
5: Nós estamos aqui.
0: Tá, charadinha para o mestre. Como fazer uma mulher gritar depois de fazer amor?
5: Como?
0: Aí o mestre vem. Meu querido, é só pegar o Tico e limpar na cortina.
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21: Estamos de volta com o Pretinho Básico para entregar este programa nesta sexta-feira, faltando 4 minutos para 7 horas da noite. Antes de eleger aqui o craque do programa, a gente foi presenteado aqui por uma galera que
22: dia de presentes, pô, hoje aqui às 6 horas.
21: Nos deu aqui camisetas da seleção, cada uma mais linda que a outra. Galera da KB Store Poa, que é KB Store, arroba KB Store Oficial no Instagram.
23: Isso agora. Aí, eles estão lá. Ó, um abraço pro Quinho, um abraço pro Henrique.
21: Animal.
23: Mandaram a camisa animal. Preta, branca, cara, amarela.
24: Eu tô muito feliz porque eles mandaram a do Pelé de 70. De 70. Bah, e tem um filme rolando na Netflix, não sei se vocês
23: tô
24: já
23: vendo,
24: viram.
23: Tô vendo.
24: Cara, muito, é muito legal a edição
23: João
24: do filme.
23: João Saldanha do Alegrete,
24: inclusive. Isso, né, isso aí. Isso
22: bom,
24: aí.
22: O Rodrigo Santoro tá demais de João Saldanha.
23: João Saldanha. Eu tô curioso pra ver, acho que eu vou ver esse vídeo.
21: Tá legal.
22: De quem é essa camisa?
21: Edinho. Obrigado a galera, aliás, uma boa opção aí pra galera que quer se fardar e acompanhar a Copa do Mundo. Lelê, pra abrir a eleição do craque do programa, tem que baixar o aplicativo. 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
25: 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Brasil e Marrocos,
21: nossa estreia na Copa. Jogo de estreia.
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25: 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E olha, eu tô olhando aqui, cara, o que tem de jogo agora com a Copa do Mundo, principalmente a primeira fase, cara, jogos assim, ó. E eu vou botar tudo isso lá no arroba Lelê Bortolassi.
21: Boa, Lelê.
25: Jogos que realmente na primeira fase é difícil da zebra. Então vem comigo, acompanhe a Copa aqui pela Atlântida, também pelo arroba Lelê Bortolassi, que eu vou dar umas dicas da KTO por lá.
21: Maravilha. Já aproveita e dá teu voto de craque do programa, Lelê.
25: Ah, o meu voto de craque hoje vai pro Neto Fagundes,
21: né? Neto Fagundes.
23: Porque é, meu querido.
21: Meu querido Neto Fagundes.
25: Ele trouxe a CCGL aqui, né?
21: JP.
25: Desde o JP.
23: Só amigo dos caras, né,
25: cara? Não, mas faz o meio de campo.
23: Eu fico feliz que eles estão aqui.
25: Nós estamos,
23: né,
25: começando a Copa do Mundo, nego, velho.
21: Deixa eu até te pedir desculpas, do meio de Neto, campo. O pessoal tá com o telefone ouvindo rios e ouvindo música. Peço desculpa.
25: Não, mas
21: tu pode. Observem, né?
25: Vai dar amarelo ali também.
23: É legal agradecer essa aproximação que foi feita pela agência aí, né? Que eu tava junto. Sou parceiro deles também, então fico muito feliz. Cada marca que vem pra cá significa que a gente tá junto, né, cara? Cada vez mais forte.
21: E é sucesso, né,
23: Neto? Beleza. Eu vou votar no Vini Moura.
21: Vini Moura.
24: Obrigado.
21: Vini Moura. Tu vê só, né?
23: Tu atrapalhou
21: o cara, que atrapalhou,
24: avaliou, né, cara. É que certamente não foi de propósito.
21: Não, né? Não, mas não interessa.
24: O celular tava aberto aqui em frente de outros.
21: Quando sou eu não presto atenção.
24: É, não, os caras ficam no celular aqui.
22: Eu quero coerência da arbitragem.
21: Valeu, meu.
24: Ah, não.
21: Um abraço pra ti, irmão.
26: O anão te expulsou, você ficou cocô. 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
23: Grande abraço, muito obrigado.
21: Ah, coisa boa ter a sensação de expulsar alguém que não seja eu sendo expulso, cara.
24: É, de forma injusta.
21: Pai. Não, foi justo.
23: Tá expulso, não pode falar.
21: É, não, tá expulso.
22: Mas uma coisa ficou clara com a expulsão dele. É o microfone.
25: Não, e há uma, há uma coerência na arbitragem.
0: Não, coerência total, coerência. Atrapalhou
25: o Neto. Eu recebi um amarelo no primeiro tempo.
0: Isso que eu votei
25: por um erro semelhante, mas não tão grave.
1: Nunca tinha acontecido isso. Votar no cara e ele ser expulso no segundo hora, seguinte.
25: Verdade.
1: Essa é a primeira vez.
0: Não, e aí o argumento é assim, não, é por aliás, querer. Ninguém faz nada por querer. Isso é
25: e
0: óbvio,
25: agora, né? O Neto tem que mudar o voto dele, né?
0: Não, não. Ah, é, Neto?
22: Não, não, Neto, pode mudar. O Neto tem o procedente de poder mudar o voto, porque o garotão é sempre ele. É sempre ele. Ele foi o cara expulso mais rápido. Eu não lembro de expulsar alguém.
0: E 7 da noite o cara é expulso.
22: Cara, é a primeira expulsão da tua carreira.
0: Com é verdade. Atro, acho. É verdade.
1: Pô, parabéns. Bem provável. Ah, olha aí, Rafinha. Cara, eu vou votar em ti.
0: Obrigado, Neto.
1: Tu expulsou o cara. Tu expulsou o cara.
0: E tu, Léo Oliveira?
22: Pô, votei em ti também, cara. Pô, obrigado, tu expulsou o garotão que tá, já tinha dado toquezinho antes.
0: É.
22: Segura o microfonezinho.
0: Pô, o Neto tá votando.
22: Telefonezinho. Não, podia ser qualquer outro, não ia dar nada.
0: Não é.
22: Mão Neto.
0: Todos os patrocínios. Tu vê, a Lívia tá me ligando aqui, eu não atendi o telefone.
22: Todos os patrocínios, o Neto trouxe. Exato. Aí tu vai atrapalhar esse cara.
0: Não, é
22: atrapalha ele que tá enchendo os colhões ali, não pode olhar o celular.
0: Não, cara, foi expulso, meu.
1: Cala a boca.
0: E tu, Gomes?
1: Cara, eu vou votar em ti.
0: Obrigado,
1: Rafael. Não bastava a piada do Tico na cortina, agora tu deu show.
0: Não, é isso aí.
22: Não, deu show no final agora, bato, voou no final.
0: Meu voto é no Neto Fagundes.
1: Ô, oh, Rafinha.
0: Monstro sagrado. Mesmo eu ganhando, tu merece esse voto, Neto. Obrigado aí pela parceria de todo mundo. Aqui estamos indo a Canoas.
22: Isso,
0: nos encontramos ali em duas sessões. Grande abraço, Lelê. Ótima viagem.
25: Valeu, gurizada.
0: Parabéns pela
22: boa Copa, Lelê.
0: Pela escolha, tu e do Adas, pra estar pela Atlântida aqui. Não podia ser outro. E vamos acompanhar.
1: Traz a taça, Lelê.
25: Ah, eu vou. Olha, o que eu garanto pra vocês é um conteúdo divertido mostrando. Vou mostrar muito pouco dos jogos, tá, cara? Eu tô indo lá pra mostrar o entorno da parada.
0: Entretenimento.
25: Isso aí, a rádio é entretenimento.
0: É isso aí, Lelê.
25: Eu vou atrás do entretenimento.
0: Boa viagem, vamos junto e dale Brasil.
22: Leva uma mochila pra mim?
0: Leva,
2: sim. 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
1: Muito bem, depois do Pretinho Básico retomamos. Saudações, bom início de noite desta sexta-feira. Para muitos já está acontecendo o feriadão, para outros não. Começa o final de semana a partir de agora e ainda tem uma fatia que sequer vai descansar no final de semana, quanto mais feriadão. O fato é que tenha você uma bela noite de sexta-feira. Estamos na Atlântida, Rádio das Nossas Vidas, a melhor vibe do FM. Temos duas horas com o Mr. P na rede, a trilha sonora tradicional depois do Pretinho. Já estávamos no ar às 5 da tarde com Desprogramados, eu e Porã Porã e eu, sendo que hoje com os convidados das Aranha, uma das atrações do Atlântida Celebration, que acontece no dia 4 de julho na Arena Opus, onde você inclusive já deve comprar o seu ingresso antecipado, ru.com. Além do das Aranha, que citei, esteve no programa, também teremos Lagoon, teremos Vitor Clay, teremos Jota Quest, Marina Sena, DJ Guzanotto, ATL DJ, uma festa grandiosa e maravilhosa, 4 de julho, Arena Opus. Dito isto, feita a saudação, a abertura, estamos para toda Santa Catarina, por todas as emissoras da Atlântida e em qualquer parte do planeta também, através do site e do aplicativo, partimos para a primeira canção, tudo começa com o Radiohead, Creep. Aparentemente tenso, assim, uma coisa meio dramática, mas é legal. Vai bem com o clima da sexta-feira, início de noite, a temperatura, tudo, meio do feriadão, tá bacana. Aí está.

Estamos na Atlântida, 7h20, noite de sexta-feira. Nelly, ainda tivemos Pussycat Dolls, Radiohead no começo. Vamos em frente, agora tem uma das atrações confirmadas do Atlântida Celebration, das Aranhas.

0: Acabamos de ouvir Billie Eilish, Birds of Feather, antes Aerosmith com Jaded, Das Aranha Vagabundo, confesso. Assim ficamos com esta sequência, esta primeira meia hora por aqui na Atlântida. Partimos para um intervalo e teremos mais em seguida. Aguenta aí.
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0: Atlântida. 25 para as 8, Jota Quest na Atlântida.

0: Encerramos aqui a primeira hora na Atlântida com Harry Styles. Intervalo, já voltamos, 8 em ponto.
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0: Tudo bom outra vez?
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0: Boa noite de sexta, agora tem YouTube.

0: Atração confirmada do Atlântida Celebration 4 de julho, Arena Opus, São José, Lagoon, Curva da Ladeira. Intervalo por aqui na Atlântida, 8h27. Mr. P na rede, volta já.
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0: 28 para as 9. Seguimos na Atlântida, rádio das nossas vidas. E essa maravilha do Lenny Kravitz. It's over till it's over. Boa noite de sexta-feira.

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0: Nirvana.
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0: Antes do Nirvana, vemos NX Zero, Alok, Rael da Rima, Lenny Kravitz. E para encerrar, temos Blind Melon. 10 para as 9, vem a Voz do Brasil. E na sequência, tudo outra vez aqui na Atlântida. Um ótimo final de semana.

0: Opa! Que a sequência da noite contemple as suas expectativas positivas. Encerramos aqui, Mr. P na rede. Aí está. Atlântida!
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3: E olha só a dúvida do Fernando. Doutor, tenho 16 anos e acho que meu pênis é muito fino. Tem só 10 centímetros de circunferência e 14 centímetros de tamanho. O que que eu faço? Fernando, a gente precisa lembrar primeiro que homens são diferentes. Ou seja, alguns têm um pênis maior, outros têm um pênis um pouco menor, alguns têm um pênis mais grosso, outros mais fino, e assim por diante. Então esse é o primeiro ponto. Variações são normais. Segundo ponto, com 16 anos, não sei exatamente quando começou o seu desenvolvimento físico, mas se ele começou um pouco mais tarde, você ainda talvez tenha um intervalo de tempo para o seu pênis crescer tanto em tamanho como em espessura. Isso pode acontecer. Então, eu acho que essas questões são as mais importantes. Agora, de novo, lembrar que as variações existem e que não é o tamanho ou a espessura que vai fazer a diferença na sua vida sexual e possivelmente na vida sexual da sua parceira também. Então, fica tranquilo com isso, espera mais um pouco e se tiver muito encanado, com muita dúvida, procure um urologista para conversar com ele, tá bom? É isso aí, boa sorte. Tem dúvidas? Escreve pra gente no arroba Jairo Bauer Oficial.
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0: Está no ar a Voz do Brasil. As notícias do governo federal que movimentaram o país no dia de hoje.
1: Olá, boa noite.
2: Boa noite para você que nos acompanha em todo o país.
1: Sexta-feira, 5 de junho de 2026.
2: Vamos ao destaque do dia. Bom condutor ganha incentivo na hora de renovar a carteira.
1: Agora é lei. Motoristas que não cometeram infrações terão a CNH renovada de forma automática. Gabriela Noronha.
3: Cerca de 2 milhões de motoristas já foram beneficiados desde a publicação das novas regras, em dezembro do ano passado.
2: Você vai ouvir também MEC Idiomas.
1: Já está no ar plataforma digital para ajudar o cidadão a aprender inglês e espanhol de graça.
2: Presidente Lula destaca que saber outro idioma amplia oportunidades e abre novas portas na vida das pessoas.
4: O governo está fazendo, utilizando a tecnologia para criar oportunidade de vocês poderem aprender coisas que a gente não conseguia há muito tempo atrás.
1: E ainda, bloqueio voluntário e simultâneo de todas as casas de apostas autorizadas do Brasil.
2: Mais de 574 mil pessoas já usaram a plataforma que permite a autoexclusão de bets. Márcia Fernandes.
5: Cerca de 40% apontaram a perda de controle sobre jogos e afirmaram que os impactos na saúde mental foram o principal motivo para a autoexclusão.
1: Hoje, na apresentação da Voz do Brasil, eu, Luciana Vasconcelos e Luciano Seixas.
2: E acompanhe a gente ao vivo. Acesse radiogov.ebc.com.br ou o canal Gov na sua TV aberta.
1: Bons condutores vão ter renovação automática da Carteira Nacional de Habilitação.
2: É o que prevê lei sancionada hoje pelo presidente Lula.
1: A medida integra o programa CNH do Brasil, que facilita e deixa mais em conta o acesso à primeira carteira de motorista.
3: A lei sancionada nesta sexta-feira institui o programa CNH do Brasil e permite a renovação automática da Carteira Nacional de Habilitação para os motoristas que estejam cadastrados no Registro Nacional Positivo de Condutores e que não tenham infrações de trânsito nos últimos 12 meses. A nova legislação é resultado de uma medida provisória encaminhada pelo governo do Brasil ao Congresso Nacional em dezembro do ano passado. Segundo o Ministério dos Transportes, cerca de 2 milhões de motoristas já foram beneficiados desde a publicação das novas regras. Entre os beneficiados está Andrei Abreu, morador de Santa Catarina, que conta que em 20 minutos teve o documento renovado.
6: Então eu só precisei fazer a consulta e lá só atestar mesmo a efetivação. E foi tranquilo, foi bem rápido, questão de 20 minutos mesmo, que se a gente anda corretamente... não tem multas e o sistema ele busca uma forma de desburocratizar, viabilizar a rapidez na renovação, fica bem mais tranquilo e mais pessoas podem, de fato, se animar para poder tirar uma CNH.
3: Além da renovação, o programa CNH do Brasil também facilita o acesso à primeira habilitação nas categorias A, destinada a motocicletas, e B, voltada a veículos de passeio. Com a nova lei, os candidatos podem escolher como preferem se preparar para tirar a CNH, se por meio do conteúdo teórico gratuito disponível na plataforma digital, se em uma autoescola tradicional ou combinando as duas opções. Com as mudanças, o Brasil bateu recorde de novos condutores habilitados no país este ano. De acordo com o Ministério dos Transportes, mais de 1 milhão e 141 mil CNHs foram expedidas entre